0: entre maio e julho.
1: IBGE revela ainda que taxa de desocupação recua e fica em 5,3% no período. Pablo Mundim.
2: O número de trabalhadores do setor privado com carteira assinada chegou a 39 milhões e 400 mil.
0: Atenção, estudante!
1: Prazo para renegociar dívidas do FIES termina segunda-feira, 31 de agosto. Thaísa Vitória.
3: A iniciativa oferece condições especiais para renegociar contratos firmados até 2017.
0: El Niño deve ganhar força na região norte a partir de setembro.
1: Menos chuvas e temperaturas mais altas podem afetar o abastecimento de água e a navegabilidade dos rios.
0: Estados e municípios são orientados sobre medidas de preparação e resposta ao efeito climático.
1: O cenário também aumenta o risco de incêndios florestais. Luana Karen.
4: Tanto nas cidades quanto no campo, a prevenção é a melhor forma de evitar grandes incêndios.
0: Hoje na apresentação da Voz do Brasil, Luciana Vasconcelos e Luciano Seixas.
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0: 1 milhão de pessoas conseguiram uma vaga no mercado de trabalho nos meses de maio, junho e julho de 2026.
1: A construção civil foi o setor que mais abriu vagas de trabalho, segundo dados da Pesquisa Nacional por Amostra de Domicílios, divulgada hoje pelo IBGE.
0: A taxa de desocupação ficou em 5,3% no trimestre encerrado em julho e caiu 0,5 ponto percentual frente ao trimestre terminado em abril.
2: O número de pessoas ocupadas chegou a 103 milhões e 300 mil trabalhadores, 1 milhão a mais do que no trimestre anterior. Na comparação anual, foram quase 900 mil pessoas a mais trabalhando. A população desocupada caiu para 5 milhões e 800 mil pessoas, uma redução de 503 mil em relação ao trimestre anterior. A queda foi de 0,5 ponto percentual. Segundo o analista do IBGE, William Cattrall, a taxa de subutilização da força de trabalho ficou em 13%.
5: As pessoas fora da força de trabalho diminuiu e também o contingente de pessoas desalentadas, ou seja, aquelas que desistiram de procurar algum emprego, ou se achavam muito velhas, ou se achavam muito jovens, ou por acharem que não há uma ocupação na região próxima. Isso vem diminuindo e foi o que aconteceu nesse trimestre mais uma vez.
2: O número de trabalhadores do setor privado com carteira assinada chegou a 39 milhões e 400 mil. O rendimento médio real do trabalhador ficou em R$ 3.762. Reportagem Pablo Mundim.
1: Indústria farmacêutica, médica, de fertilizantes, biocombustíveis.
0: Áreas de cooperação entre Brasil e Índia.
1: É o que prevê um documento assinado hoje entre os dois países.
6: O documento assinado nesta quinta-feira pela Agência Brasileira de Promoção de Exportações e Investimentos, a APEX, e a Confederação da Indústria Indiana, prevê o intercâmbio de informações sobre os mercados dos dois países, o compartilhamento de boas práticas, a promoção de feiras e o incentivo à internacionalização de pequenas e médias empresas, além de promover projetos conjuntos de atração de investimentos e facilitação de negócios entre Brasil e Índia. O ministro do Desenvolvimento, Indústria, Comércio e Serviços, Márcio Elias Rosa, diz que há interesses comuns em setores estratégicos.
7: É o caso do setor farmacêutico, é o caso de bioenergia, de biocombustíveis, é o caso de fertilizantes.
6: A Índia é atualmente o 10º principal destino das exportações brasileiras, enquanto o Brasil é o 26º maior fornecedor do mercado indiano. No ano passado, as exportações brasileiras para a Índia somaram quase 7 bilhões de dólares. O petróleo bruto aparece como principal produto vendido pelo Brasil ao país asiático. Reportagem Gabriela Noronha.
0: Estudantes universitários, fiquem de olho na data.
1: Termina segunda-feira o prazo para renegociar dívidas do FIES, o Fundo de Financiamento Estudantil.
0: Podem participar aqueles que firmaram contrato até 2017.
3: Estudantes com dívidas nos contratos do FIES, o Fundo de Financiamento Estudantil, tem até segunda-feira, 31 de agosto, para pedir a renegociação. A iniciativa oferece condições especiais para renegociar contratos firmados até 2017 e que já estavam na fase de pagamento em maio deste ano. Podem participar estudantes em dia ou com parcelas em atraso.

0: inclusive aqueles com restrição no nome. Após a formalização da renegociação e o pagamento da parcela de entrada, ocorre a retirada do nome do estudante e dos fiadores desses cadastros, quando aplicável. Os descontos e as opções de parcelamento mudam conforme a situação de cada dívida e o perfil do estudante. A renegociação pelo Desenrola Fies deve ser realizada junto ao Banco do Brasil ou à Caixa Econômica Federal. A solicitação pode ser feita pelos canais digitais das instituições financeiras ou presencialmente nas agências. Mais informações estão disponíveis no site do Ministério da Educação, em gov.br/MEC. Thaísa Vitória, para a Voz do Brasil.
1: A partir de setembro, o fenômeno do El Niño deve atingir o país de forma mais intensa, segundo especialistas que trabalham na previsão de eventos climáticos.
2: Para a região norte, são previstos períodos de chuvas abaixo da média e temperaturas acima da média.
1: Isso pode trazer impactos na disponibilidade de água, dificultar a navegabilidade dos rios e o acesso a comunidades, além do aumento do risco de incêndios.
2: Para discutir medidas de preparação diante desse cenário, gestores da região norte estiveram reunidos hoje com representantes do governo.
1: A ideia é orientar estados e municípios sobre o planejamento de ações e o acesso a recursos federais.
3: A previsão é que o El Niño se apresente ainda mais forte neste ano, com consequências mais graves entre os meses de setembro e novembro. No norte e nordeste, a previsão é de seca. Em reunião com jornalistas, a ministra do Meio Ambiente e Mudança do Clima em exercício, Ana Flávia Franco, disse que a preocupação é com os incêndios, principalmente na região amazônica.
4: Identificamos vários focos de queimadas, especialmente na região norte, e deve se intensificar entre os meses de setembro e novembro. É uma região extremamente vulnerável e é uma região que significa para o equilíbrio climático do planeta. E, nesse sentido, merece ter uma atenção bastante especial.
3: Entre as medidas previstas diante dos possíveis impactos do El Niño e das mudanças climáticas, estão ações relacionadas à segurança hídrica, ao abastecimento de energia elétrica e à prevenção de desastres em áreas urbanas. A ministra da Casa Civil, Miriam Belchior, destacou a importância da atuação integrada entre os entes federativos.
5: Não conseguimos sozinhos de Brasília resolver todas as questões e identificar todos os problemas. Por isso, é importante que os municípios desenvolvam planos de contingência, mapeamento das áreas de risco, também para a gente poder emitir os alertas e mobilizar as equipes locais de defesa civil. Em relação aos recursos hídricos, a priorização de quais são os usos essenciais se tiver a escassez.
3: Também são previstas medidas de monitoramento relacionadas ao abastecimento de combustíveis e alimentos, a atuação da Força Nacional do SUS e a criação de salas de situação para o acompanhamento de temas como incêndios, saúde, estiagem e energia. Reportagem Márcia Fernandes.
2: E a população pode ajudar a prevenir incêndios em áreas urbanas e remotas.
1: Vamos saber na reportagem quais cuidados devem ser tomados para evitar que o fogo se alastre nessa época.
0: Escassez de chuva, vegetação seca e temperaturas altas. A combinação ideal para o surgimento de incêndios. Tanto nas cidades quanto no campo, o período exige cautela da população. Entre as recomendações do Corpo de Bombeiros está não atear fogo em terrenos como forma de limpeza do ambiente. Não colocar fogo em restos de poda, entulho ou lixo. Não jogar restos de cigarro acesos nas vias públicas e não soltar fogos de artifício ou fazer fogueiras próximo a locais com vegetação seca. O capitão Jean Charles, porta-voz da Operação Verde Vivo do Corpo de Bombeiros do Distrito Federal, destaca que a prevenção é a melhor forma de evitar grandes incêndios.
6: Na prevenção, a gente inclui a vigilância. Se houver alguém cometendo um incêndio, iniciando um incêndio, ou suspeita, que a pessoa possa fazer a denúncia. Use os canais da cidade, segurança de cada cidade, os números de telefone da polícia, corpo de bombeiros, e faça a denúncia. Porque se cada um fizer a sua parte prevenindo e denunciando aqueles que tiverem um comportamento errado nesse sentido, todos vamos ganhar.
0: Com a possibilidade de intensificação do El Niño nos próximos meses, os cuidados devem ser reforçados. A perspectiva é de aumento do risco de incêndios

florestais, especialmente na Amazônia, no Cerrado e na Caatinga. Nas áreas rurais, o uso do fogo para manejo do solo deve ter autorização dos órgãos ambientais do município ou do estado. Também é possível fazer a queima prescrita em ambientes naturais para evitar a propagação de incêndios florestais. Esse tipo de queima também só pode ser feita com orientação e autorização dos órgãos ambientais. Ao primeiro sinal de incêndio,

0: Ação do Cerrado, desenvolvido pela iniciativa Araticum, ganhou reconhecimento internacional.
1: O projeto foi escolhido pela Organização das Nações Unidas como uma das iniciativas de referência de restauração mundial.
2: A Araticum foi criada em 2020 para promover a restauração do Cerrado, o segundo bioma do Brasil que abrange mais de 2 milhões de quilômetros quadrados do território nacional e já perdeu mais de 50% de sua vegetação nativa. A iniciativa reúne diferentes setores e busca integrar a ciência aos conhecimentos de povos indígenas, comunidades tradicionais e agricultores familiares para ações relacionadas à conservação da água, do clima e da sociobiodiversidade. Daniel Vieira, pesquisador da Embrapa Recursos Genéticos, fala sobre o trabalho que é desenvolvido.
3: Conservar o cerrado de pé, passando por recuperar o cerrado da melhor maneira possível, tentar trazer o cerrado de volta, passa por uma agricultura sustentável dentro das áreas de agricultura e pastagem no cerrado, conservação do solo.
2: O reconhecimento da iniciativa Araticum Restauração do Cerrado Brasileiro como uma das iniciativas de referência da restauração mundial pela Organização das Nações Unidas aconteceu nesta quarta-feira, durante a 17ª sessão da Conferência das Partes da Convenção das Nações Unidas de Combate à Desertificação, na Mongólia. Para a Embrapa Recursos Genéticos e Biotecnologia, responsável pela rede, o reconhecimento internacional demonstra que a ciência brasileira está alinhada aos compromissos nacionais e os esforços coletivos de restauração para produzir soluções voltadas ao enfrentamento da crise climática e da perda de sociobiodiversidade. Reportagem Luciana Colares de Holanda.
0: Estão abertas até o dia 10 de setembro as inscrições para a terceira edição do Prêmio Mulheres e Ciência.
1: A iniciativa dá visibilidade às contribuições de pesquisadoras brasileiras para o desenvolvimento científico e tecnológico do país.
0: Acompanhe na reportagem de Graziele Bezerra.
4: A engenheira agrônoma Mariângela Hungria começou a se interessar por ciência ainda na infância, incentivada pela avó, que transformava as brincadeiras de criança em experiências.
5: Ela lia comigo, ela fazia experiências no fundo do quintal, ela viu que eu tinha esse interesse. Eu decidi aquele dia que ia ser uma microbiologista.
4: Hoje, ela atua como pesquisadora na Embrapa Soja e se tornou uma das referências mundiais em biotecnologia do solo. Mariângela foi uma das vencedoras na primeira edição do Prêmio Mulheres e Ciência, promovido pelo Conselho Nacional de Desenvolvimento Científico e Tecnológico, CNPq. O trabalho mostrava o uso de biológicos na agricultura, como bactérias e fungos benéficos, em substituição aos fertilizantes químicos.
5: E eu realmente passei toda a minha vida tentando provar e desenvolver pesquisas para fazer os biológicos viáveis para uma agricultura altamente produtiva, mais sustentável. No Brasil, a gente quer ser cientista é muito difícil, sabe? O que a gente tem que vencer as barreiras para fazer ciência é muito difícil.
4: O Prêmio Mulheres e Ciência valoriza a produção científica feminina e incentiva ambientes acadêmicos e científicos mais inclusivos. A diretora de Cooperação Institucional Internacional e Inovação do CNPq, Dalila Andrade Oliveira, explica as quatro categorias de premiação.
6: Incentivo hoje são as jovens estudantes de ensino médio, que a gente já tem de começar a despertar quando ainda nem fizeram opção pela carreira acadêmica. Na categoria estímulo, são pesquisadoras que já estão inseridas no campo científico e que a gente espera que o prêmio dê a elas maior visibilidade. E a terceira faixa individual é a faixa da trajetória. O que esse prêmio faz é reconhecer essa trajetória. E aí a quarta faixa premia as universidades que adotam políticas de valorização da equidade de gênero.
4: As inscrições do prêmio estão abertas até 10 de setembro em gov.br/CNPq. Reportagem Graziele Bezerra.
1: e vamos continuar falando de oportunidades

0: na área de pesquisa e ciência.
1: Estão abertas as inscrições para dois editais que financiam pesquisas aplicadas ao setor produtivo, entre elas a área de inteligência artificial.
0: O primeiro edital oferece bolsas para graduandos em parceria com a iniciativa privada, instituições de governo e entidades do terceiro setor.
1: Já o segundo é o programa Recursos Humanos em Áreas Estratégicas, Pesquisador na Empresa.
2: O primeiro edital do CNPq, em parceria com a CAPES, faz parte do Programa de Mestrado e Doutorado para Inovação 2026. A iniciativa oferece bolsas para graduandos. O objetivo é estimular a realização de pesquisas de mestrado e doutorado em universidades brasileiras, em parceria com a iniciativa privada, instituições de governo e entidades do terceiro setor. A diretora de Cooperação Institucional Internacional e Inovação do CNPq, Dalila Andrade Oliveira, falou sobre o programa.
3: O objetivo mesmo dessa chamada é desenvolver inovação lá na ponta. Então, o que a gente quer, na realidade, é colada numa agenda de inovação para o país, que tem muito a ver com o que a gente está buscando aí em termos de elevar a capacidade inovadora do país.
2: Já o segundo edital é para o programa Recursos Humanos em Áreas Estratégicas, Pesquisador na Empresa. Este ano será direcionado especialmente para a área de inteligência artificial. É o que explica a diretora de Cooperação Institucional Internacional e Inovação do CNPq, Dalila Andrade Oliveira.
3: São 50 milhões de reais para financiar pesquisas em inteligência artificial em empresas inovadoras, startups.
2: Márcia Mortari é professora e pesquisadora da Universidade de Brasília, a UNB, e já participou do Programa de Recursos Humanos.
4: Eu acho que isso que é a grande vantagem, né? Você fixar pessoas altamente qualificadas para estar trabalhando na empresa.
2: Os interessados em participar do Programa Recursos Humanos em Áreas Estratégicas Pesquisador na Empresa têm até o dia 9 de outubro para enviar a proposta para o CNPq. Já o prazo para o envio das propostas do Programa de Mestrado e Doutorado para Inovação é 11 de dezembro. O endereço é gov.br/CNPq. Reportagem Alisson Machado.
0: E hoje tem estreia aqui na Voz do Brasil com o quadro Ciência na Prática.
1: Toda semana vamos mostrar como a ciência impacta diretamente a vida da população num bate-papo direto e descomplicado.
0: Hoje vamos falar de algo que parece coisa de filme: a pele da tilápia sendo usada no tratamento de ferimentos e queimaduras.
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6: Pesquisa 100% brasileira está inovando o campo da tecnologia médica para o tratamento de feridas e queimaduras graves.
7: Eu sou Edmar Maciel Lima Júnior, médico, cirurgião plástico, coordenador geral da pesquisa da pele da tilápia na Universidade Federal de Ceará. O grupo da gente viu que até hoje no Brasil não havia nenhuma pele animal registrada na Anvisa, que a tilápia é o peixe mais consumido no Brasil e o segundo maior do mundo. Além de ser um animal de água doce, tem menos risco de transmissão de doença, e a pele é um produto de descarte da piscicultura que contamina o meio ambiente. E aí, quando iniciamos os estudos, detectou-se que a pele da tilápia tem uma proteína importantíssima na cicatrização, e esse foi o start para todo o início e desenvolvimento da pesquisa.
6: O que antes era descartado no manejo de peixes, hoje virou um recurso inovador para cuidados médicos que tem despertado interesse até de instituições internacionais.
7: São 406 pesquisadores, 23 coordenadores de área. Hoje nós temos 48 artigos publicados no Brasil e fora. Ganhamos 27 prêmios em primeiro lugar e temos instituições, tanto no Ceará como no Brasil e no mundo, haja visto como temos o Butantan, a Fiocruz, a própria NASA já fez parceria de pesquisa com a gente.
6: Acompanhe a pesquisa na página da Universidade Federal do Ceará. E esse foi o Ciência na Prática, com produção de Warby Calil e edição de Edinaldo Júnior. E nosso encontro com o Saber Científico volta na próxima semana. Até lá!
1: Você sabe o que são bioinsumos? São produtos de origem biológica.

0: que podem ser usados na agricultura para ajudar no controle de pragas, na nutrição das plantas e na melhoria do solo.
1: E para incentivar esse tipo de prática na agricultura familiar, o Banco Nacional de Desenvolvimento Econômico e Social vai apoiar a produção mais sustentável.
0: Interessados podem se inscrever até 31 de agosto.
2: Por meio de uma chamada de projetos, o BNDES, Banco Nacional de Desenvolvimento Econômico e Social, vai disponibilizar 40 milhões de reais para apoiar a produção de bioinsumos por cooperativas e associações de agricultores familiares. Os recursos poderão ser destinados à implantação ou estruturação de unidades de produção industriais ou semi-industriais de bioinsumos para uso próprio, utilizando processos de biotecnologia. O objetivo da iniciativa é estimular a produção de insumos de origem biológica para uso próprio pela agricultura familiar na produção de alimentos saudáveis, como explica a gerente do Departamento de Inclusão Produtiva e Educação do BNDES, Raquel Zanon.
3: Os bioinsumos, eles podem ser, por exemplo, micro-organismos, predadores naturais de pragas e de extratos vegetais que contribuem para o crescimento e para a saúde dos sistemas agrícolas. O seu uso está associado a práticas agrícolas mais sustentáveis e à segurança alimentar.
2: Mais informações sobre a chamada de projetos estão disponíveis no site bndes.gov.br/bioinsumos. Reportagem André de Barros Lima.
1: Profissionais da segurança pública poderão participar em setembro do Dia C da Capacitação de Gênero.
0: A formação vai abordar temas como atendimento humanizado sem revitimização, medidas protetivas de urgência e avaliação de risco em casos de mulheres vítimas de violência.
1: O curso será realizado no dia 2 de setembro de forma presencial nas 27 capitais do país.
0: A Coordenadora-Geral de Garantia de Direitos e Acesso à Justiça do Ministério das Mulheres, Ana Maria Martins, detalha a capacitação.
4: Essa formação foi pensada para todos os profissionais da segurança pública, corpo de bombeiros, policiais civis, militares, as perícias. E a ideia é que a gente consiga incorporar justamente a perspectiva de gênero, a sensibilização desses profissionais da segurança pública no atendimento às mulheres em situação de violência.
1: As inscrições encerram no dia 28 de agosto e podem ser feitas pelos sites gov.br/mj ou então gov.br/mulheres.
0: Empresas e representantes do setor de inovação podem participar da escuta de mercado sobre o projeto Nuvem Brasileira.
1: A audiência pública virtual ocorre no dia 3 de setembro, às 10 horas da manhã.
0: O projeto prevê uma solução nacional para armazenamento e processamento seguro de dados da administração pública, com infraestrutura e gestão brasileira.
1: As contribuições do setor podem ajudar a definir alternativas técnicas e contratuais para a implantação da Nuvem Brasileira.
0: Para participar e para obter mais informações, acesse abdi.com.br/nuvembrasileira.
1: E essas foram as notícias do governo federal.
0: Uma realização da Secretaria de Comunicação Social da Presidência da República.
1: Fique agora com as notícias do Poder Judiciário e do Congresso Nacional. Boa noite.
0: Boa noite para você e até amanhã.
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7: Jornada do CNJ destaca a prevenção após 20 anos da Lei Maria da Penha.
8: TSE e Google fecham parceria para ampliar proteção contra uso indevido de IA nas eleições.
7: Para o STJ, concordância expressa de proprietária autoriza a cobrança de taxas por condomínio irregular.
8: Boa noite, eu sou o Arthur Filho.
7: E eu sou Walter Lima.
8: Supremo Tribunal Federal retoma julgamento de ação sobre o acesso de autoridades a registros de conexão de usuários da internet.
7: O caso trata de regras de acesso a dados de IP de usuários. O endereço de IP é um número que identifica a conexão usada por um dispositivo para acessar a internet.
8: Jornada do CNJ destaca a prevenção após 20 anos da Lei Maria da Penha.
7: O evento é promovido desde a vigência da Lei Pablo Lemos.
9: O Fórum Nacional de Enfrentamento à Violência contra a Mulher foi aberto hoje em Campo Grande.

0: Grande, Mato Grosso do Sul. Um dos pontos discutidos é saber qual é a razão da violência contra a mulher. Ao fim da jornada de 2 dias, o Conselho Nacional de Justiça vai fazer um documento estratégico com propostas concretas para o aprimoramento da política judiciária nacional de enfrentamento à violência contra as mulheres.
1: A Associação de Moradores em Parcelamentos Irregulares pode cobrar taxas condominiais quando proprietários concordarem expressamente por escrito com a obrigação.
2: Essa conclusão é do Superior Tribunal de Justiça, o STJ. Fátima Uchoa.
3: Um condomínio constituído em parcelamento irregular no Distrito Federal ajuizou ação de cobrança contra uma condômina para receber o pagamento de cotas referentes a cerca de 5 anos. Ao reformar a sentença, o Tribunal de Justiça do DF entendeu que a cobrança era válida diante da assinatura da proprietária do imóvel concordando com as taxas. E a terceira turma do STJ manteve o entendimento, avaliando que o consentimento voluntário torna legítima a exigência das contribuições e afasta a aplicação de precedentes do Supremo Tribunal Federal e do próprio STJ, os quais proíbem a cobrança de taxas de pessoas que não aderiram à associação. O relator foi o ministro Vilas Boas Cueva.
1: O Emprega Lab foi instalado em Mato Grosso do Sul nesta quinta-feira.
2: A iniciativa é um dos pilares da pena justa e emprega do Conselho Nacional de Justiça, Rocine Gomes.
4: O Mato Grosso do Sul se tornou o 10º estado brasileiro a instalar o Emprega Lab. O lançamento foi no Tribunal Regional do Trabalho da 24ª Região, em Campo Grande. O objetivo é capacitar profissionalmente pessoas que estão passando por privação de liberdade ou que deixaram o sistema prisional. O evento contou com autoridades e uma exposição de artesanato produzido por custodiados. Até o fim de setembro, a expectativa é lançar o Emprega Lab no Acre, no Espírito Santo, no Paraná e em Rondônia.
1: TSE e Google fecham parceria para ampliar proteção contra uso indevido de IA nas eleições.
2: Nesta quarta-feira, em Brasília, foi lançada uma campanha para incentivar candidatas e candidatos das eleições gerais de 2026 a utilizarem a ferramenta de detecção por semelhanças. Guilherme Firmino tem mais informações.
5: Desenvolvida pelo YouTube, a tecnologia é capaz de identificar conteúdos gerados por inteligência artificial que reproduzem imagens de uma pessoa. A ferramenta permitirá que os próprios candidatos acompanhem a utilização de sua imagem no ambiente digital, podendo identificar, analisar e, se houver uso indevido de imagem, solicitar a remoção do conteúdo. O presidente do TSE destacou que a parceria representa um esforço conjunto para preservar direitos fundamentais no ambiente digital e fortalecer a confiança no processo eleitoral.
1: Justiça condena o estado do Maranhão a recuperar casarão histórico no centro da capital, em São Luís.
2: Decisão atende a pedidos do Ministério Público Federal. Sabrine Menezes.
6: Com a decisão, o Estado do Maranhão tem até 3 meses para apresentar ao IPHAN e executar um projeto de obras emergenciais para eliminar os riscos estruturais e conter a deterioração da fachada e da cobertura do casarão, localizado na Rua Portugal. Já o projeto de recuperação integral deve ser executado em até 6 meses. Além disso, o Estado deve manter a vigilância patrimonial contínua do imóvel para evitar invasões, ocupações irregulares e novos danos. Em caso de descumprimento das obrigações, a multa é de R$ 1.000 por dia.
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1: A você, uma boa noite.
2: E até amanhã.
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9: Eu sou Paula Groba.
10: E eu sou Humberto Pinheiro.
9: E estes são os destaques de hoje do Jornal do Senado, que começa agora.
10: Congresso antecipa a comissão mista para analisar fim da chamada taxa das blusinhas.
9: Fies pode ter desconto maior para médicos que trabalham em áreas sem atendimento.
10: Pesquisa data Senado. Brasileiras sofrem violência, mas não se reconhecem como vítimas.
11: Boa noite.
10: Boa noite.
11: Para atrair médicos para regiões onde faltam profissionais, um projeto em análise no Senado propõe aumentar o desconto na dívida do FIES a quem trabalhar nessas áreas.
10: A ideia é transformar o abatimento da dívida em um incentivo para levar mais médicos aos locais onde a população mais precisa de atendimento pelo SUS. Quem traz os detalhes é a

0: Repórter Patrícia Oliveira.
1: Mais de 60% dos médicos do país estão concentrados em 48 municípios e em capitais com mais de 500 mil habitantes, deixando outras áreas, especialmente na região norte, com escassez de profissionais. Um projeto do senador Dr. Irã, do Progressistas de Roraima, propõe que médicos formados com financiamento do FIES descontem até metade do valor da parcela mensal da dívida quando trabalharem na rede pública em áreas com falta e dificuldade de reposição ou retenção desses profissionais, consideradas prioritárias pelo Ministério da Saúde. Hoje, o FIES já permite abatimento da dívida para médicos que atuam por pelo menos um ano em equipes de saúde da família e em outros grupos específicos que atendem essas regiões. O projeto amplia o benefício para todos os médicos, inclusive especialistas, que trabalharem nos serviços públicos dessas localidades. Para o senador, a proposta, que está pronta para votação na Comissão de Assuntos Sociais, pode reduzir a dívida dos profissionais e levar médicos para onde eles são mais necessários.
2: Damos um alívio grande ao jovem médico que muitas vezes sai da faculdade com uma dívida enorme e, ao mesmo tempo, levamos mais profissionais às estruturas hospitalares, às UBSs, enfim, a todas as estruturas de atendimento do nosso gigante SUS, reforçando o acesso às pessoas que mais precisam nos rincões desse país.
1: Se for aprovado na Comissão de Assuntos Sociais, o projeto ainda será analisado pela Comissão de Assuntos Econômicos.
3: E a Comissão de Direitos Humanos vai criar um grupo de trabalho sobre a suspensão pela Anvisa de um remédio para a distrofia de Duchenne.
0: Essa distrofia muscular é uma doença genética rara e progressiva que causa perda de força dos músculos. A reportagem é de Márcio Maturana.
4: A Comissão de Direitos Humanos fez uma audiência pública com especialistas e famílias de pacientes para debater a situação regulatória do medicamento. Débora Racelli, mãe do paciente Raul, de 6 anos, disse que o Elevides é a esperança das famílias.
5: Aproximadamente no Brasil, temos 15 meninos medicados, como já foi falado. 1.200 meninos no mundo receberam o tratamento através de estudos e via comercial. Eles estão bem, eles estão crescendo, eles estão vivendo, eles estão indo para a escola, eles estão indo brincar. Pode não ter os melhores ganhos no gráfico, mas a doença parou, a doença estabilizou, a doença está dando respiro para que eles sejam crianças.
4: O diretor da Anvisa, Daniel Pereira, explicou que a decisão da agência não é definitiva.
6: Não há decisão imutável por parte da agência. As decisões da agência, elas são feitas conforme os dados que a gente tem no momento, conforme os dados que a gente recebe, conforme os dados que a gente consegue, né, avaliar.
4: O medicamento é aplicado em dose única e os pacientes são acompanhados com relatórios periódicos. O laudo definitivo sobre a eficácia do remédio deve ser concluído em 2031. A senadora Damares Alves, do Republicanos do Distrito Federal, que é presidente da Comissão de Direitos Humanos e coordenou o debate, anunciou que vai criar um grupo de trabalho para buscar uma solução no caso do medicamento Elevides.
3: A comissão mista que analisa a medida provisória que zera o imposto de importação sobre compras de até 50 dólares em plataformas virtuais se reúne amanhã para eleger o presidente. Conhecida como taxa das blusinhas, a MP também autoriza o ministro da Fazenda a alterar as alíquotas do imposto de importação sobre remessas postais internacionais. Para compras de até 50 dólares, a alíquota poderá ser reduzida a zero. Já para remessas de até 3 mil dólares, poderá chegar a 30%.
0: O deputado Reginaldo Lopes, do PT de Minas Gerais, foi indicado pelo presidente da Câmara, Hugo Mota, para presidir a comissão. A indicação do relator caberá ao Senado. O parlamentar defendeu a aprovação rápida da MP, que perde a validade no dia 8 de setembro.
7: Nós vamos debater e fazer um grande diálogo com todos os setores econômicos da indústria brasileira, com os parlamentares, senadores, e vamos sim defender a aprovação imediata deste direito do povo brasileiro de poder ter isenção nas suas compras internacionais até 50 dólares.
3: A violência contra a mulher ainda é uma realidade no Brasil e muitas brasileiras não reconhecem como violência situações de agressão que vivenciam no dia a dia.
0: Os dados estaduais da mais recente pesquisa nacional do Data Senado revelam diferenças na percepção da violência de gênero entre os estados e mostram como essa falta de reconhecimento

0: conhecimento pode dificultar a denúncia e a busca por ajuda. A reportagem é de Raíssa Abreu.
1: A distância entre a violência vivida e a declarada é uma das principais conclusões da pesquisa. Em Alagoas, 36% das mulheres relataram situações de violência sem identificá-las como violência doméstica ou familiar. No Paraná e em São Paulo, esse índice foi de 25%. O presidente do Senado, Davi Alcolumbre, disse em nota que divulgar dados por estado ajuda a entender o problema em profundidade e aumenta a chance de combatê-lo. O coordenador do Data Senado, José Henrique Varanda, disse que o objetivo não é criar um ranking entre os estados.
2: O detalhamento estadual é muito mais importante não para criar um ranking, mas para identificar as necessidades de cada localidade. A gente olha para esses números, a gente vê que ainda estamos assim, muito aquém da realidade.
1: A 11ª edição da Pesquisa Nacional de Violência contra a Mulher ouviu 21.641 mulheres nos 27 estados e no Distrito Federal. A pesquisa é uma parceria do Data Senado com o Observatório da Mulher contra a Violência.
3: Eleições 2026.
4: O programa Seu Voto Importa, da Justiça Eleitoral, vai oferecer transporte a eleitores com mobilidade reduzida.
0: A solicitação deve ser feita até 14 de setembro, 20 dias antes da data da eleição. Repórter Pedro Pincer.
5: Eleitoras e eleitores que necessitarem de apoio para se deslocarem até seus locais de votação nas eleições de 2026, contarão com um serviço de transporte individual gratuito. O programa Seu Voto Importa, do Tribunal Superior Eleitoral, busca reduzir as barreiras físicas ao exercício do voto e promover a inclusão de grupos historicamente vulnerabilizados. E foi inspirado em experiências desenvolvidas por tribunais regionais como o de Pernambuco. Assessor de planejamento do órgão, Acácio Leite, explicou como o Seu Voto Importa funciona na prática.
6: Então nós transportamos eleitores com deficiência visual, deficiência auditiva, paralisia cerebral, síndrome de Down, autismo, deficiência física, todos os tipos de deficiência nós atendemos. No dia das eleições, vai buscar esse eleitor em casa, leva ele para votar até o local de votação e traz ele de volta até a casa dele com toda a segurança e com um apoio técnico bem interessante.
5: A solicitação pode ser apresentada pelo próprio eleitor ou, quando necessário, por seus representantes legais ou de apoio. O pedido pode ser feito presencialmente, diretamente no cartório eleitoral da zona correspondente ou por canais remotos e eletrônicos até 14 de setembro.
4: E amanhã, sexta-feira, começa o horário eleitoral gratuito das eleições 2026. As emissoras de rádio e TV devem destinar tempo para que os candidatos e candidatas divulguem as propostas de campanha para os cargos de presidente da República, deputado federal, governador, senador e deputado estadual ou distrital, no caso do Distrito Federal.
0: A propaganda eleitoral gratuita será veiculada de segunda a sábado com 50 minutos diários em rede, divididos dois blocos de 25 minutos no rádio e na TV. Além disso, 70 minutos serão destinados a inserções de 30 e 60 segundos distribuídas ao longo do dia. O horário eleitoral deve ocorrer até o dia 1º de outubro, 3 dias antes da realização do primeiro turno. Com edição de Paula Groba e trabalhos técnicos de Eliseu Caires, o Jornal do Senado fica por aqui. Acompanhe agora as notícias da Câmara dos Deputados. Boa noite.
4: Boa noite e até amanhã.
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7: Presidentes estabelecem prioridades para votações do esforço concentrado.
8: Deputados obrigam notificação de distúrbio vocal relacionado ao trabalho.
7: Avança a proposta que permite instalação de faróis auxiliares em caminhões.
8: Boa noite. Uma comissão da Câmara aprovou a instalação de faróis auxiliares em caminhões. A repórter Maria Neves explica por que a medida foi considerada necessária.
9: A Comissão de Viação e Transportes da Câmara dos Deputados aprovou o projeto do deputado Rodrigo Dazaele, do PL do Mato Grosso, que permite a instalação de faróis auxiliares em caminhões que circulam em áreas privadas. Pelo texto, veículos de transporte de carga utilizados em atividades agropecuárias, florestais, industriais e logísticas poderão ter luzes adicionais, desde que elas possam ser

0: desligadas manualmente para circular em vias públicas. Na opinião do relator, deputado Zé Trovão, do PL de Santa Catarina, a mudança evita que os motoristas sejam punidos simplesmente por terem o equipamento no caminhão. Ele também defende que a iluminação adicional vai tornar a direção de caminhões mais segura.
1: Nós temos hoje muitos veículos que transitam em propriedades rurais, em áreas que são 500, 600, até 1000 quilômetros ou mais, em estradas precárias, estradas de chão. E essas estradas, elas não têm iluminação de nenhum tipo. Às vezes o cara está transitando, quando ele vê, ele está em cima de um animal, de um boi, de um cavalo ou de um animal silvestre e acaba acontecendo um acidente. Se ele tem as lâmpadas auxiliares, ele consegue ter um foco maior, mais longe desses animais, essas estradas.
0: Pelo texto aprovado, o condutor que trafegar por via pública com iluminação auxiliar ligada incorrerá infração grave a ser punida com multa e retenção do veículo para regularização. Uma pesquisa realizada pela Fundação Instituto de Pesquisas Econômicas e a Secretaria Nacional de Trânsito apontou que caminhões e ônibus respondem por aproximadamente 4% dos veículos em circulação no país. Isso corresponde a cerca de 4.900.000 veículos. A proposta que permite a instalação de faróis auxiliares em caminhões ainda será analisada pela Comissão de Constituição e Justiça. Da Rádio Câmara de Brasília, Maria Neves.
2: Transportes. Júlio Arco Verde, do PP do Piauí, apoia a proposta que muda as regras de cobrança do IPVA. O texto estabelece a alíquota máxima de 1% sobre o valor venal dos veículos e determina que os estados possam conceder descontos para modelos menos poluentes.
3: A proposta considera exclusivamente o peso de fábrica do veículo, em vez do valor de mercado para o cálculo do IPVA. Júlio Arco Verde acredita que a medida torna a cobrança do imposto mais justa e alinhada a modelos adotados em outros países.
2: Consumidor. Embalagens de produtos industrializados não poderão exibir fotos de componentes que não fazem parte da receita. É o que determina o projeto de Félix Mendonça Júnior, do PDT da Bahia, segundo o qual as ilustrações orientam mais a decisão de compra do que a leitura da lista de ingredientes.
3: Além disso, o projeto de Félix Mendonça Júnior prevê que a Anvisa estabeleça o teor mínimo de ingredientes, como chocolates, frutas e queijos, para destaque nas embalagens, seguindo padrões internacionais de composição e denominação de alimentos.
2: Direitos Humanos. Gervásio Maia, do PCdoB da Paraíba, defende a aprovação de projeto que obriga academias a trazer informações e instruções em braille nos equipamentos. Relator da matéria na Comissão de Constituição e Justiça da Câmara, o deputado afirma que o objetivo é ampliar a autonomia das pessoas com deficiência visual.
3: Gervásio Maia argumenta que a adaptação promove a inclusão desse público nas atividades físicas, contribuindo também para a redução do risco de acidentes durante a prática dos exercícios.
2: A alteração no Estatuto do Índio vai garantir a disponibilidade de intérpretes de línguas de povos originários em atendimentos públicos a indígenas. A relatora da matéria na Comissão da Amazônia, deputada Dilvanda Faro, do PT do Pará, pede urgência na aprovação do texto.
3: Dilvanda Faro explica que a medida amplia o acesso a direitos e a serviços essenciais, priorizando a contratação de intérpretes das próprias comunidades para facilitar a comunicação e evitar a criação de cargos permanentes.
2: Justiça. Devedores de pensão alimentícia podem ser proibidos de entrar em estádios de futebol e outros eventos esportivos. A restrição está prevista em um projeto apresentado por Rodrigo Gambale, do Podemos de São Paulo.
3: A proposta exige que os organizadores dos eventos barrem os inadimplentes na entrada, inclusive por biometria. Rodrigo Gambale acredita que a medida protege crianças e adolescentes e dá mais agilidade à cobrança das pensões.
2: Segurança Pública. Alexandre Leite, do União de São Paulo, propõe aumentar a pena para quem fizer falsa acusação de violência doméstica e familiar. O deputado explica que a ideia é alterar o Código Penal.

0: penal para endurecer a punição do crime de denunciação caluniosa.
1: O texto também prevê que a concessão de medida protetiva com base em denúncia falsa passe a configurar o crime de denunciação caluniosa. Alexandre Leite afirma que a medida busca preservar a credibilidade do sistema de proteção às vítimas e punir quem agir de má fé.
2: Desenvolvimento Regional.
0: Projeto de Domingos Neto, do PSD do Ceará, busca ampliar a utilização do reuso de água e da dessalinização em regiões afetadas pela seca. O deputado também inclui no texto incentivos de financiamento para projetos que adotarem essas tecnologias.
1: Domingos Neto explica que a iniciativa facilita o acesso a financiamentos para projetos que promovam fontes complementares de abastecimento de água. Ele acrescenta que a medida prioriza a eficiência do uso da água, além de preservar os mananciais.
2: Trabalho.
0: Os deputados aprovaram um projeto que obriga a notificação do distúrbio vocal relacionado ao trabalho como doença funcional. A repórter Paula Bittar tem os detalhes.
3: A Comissão de Constituição e Justiça da Câmara aprovou o projeto que determina a notificação compulsória do distúrbio vocal relacionado ao trabalho como doença funcional. O objetivo é aperfeiçoar as políticas públicas e proteger a saúde vocal de profissionais que utilizam a voz como instrumento de trabalho, em especial professores e teleoperadores. O autor do projeto, deputado Rogério Correia, do PT de Minas Gerais, ressaltou que o distúrbio é uma doença que está extremamente associada ao trabalho.
4: Ela vai influenciar na vida das pessoas e precisa de ter o tratamento relacionado ao trabalho, por isso uma doença do trabalho. Assim colocado, leva os professores a ter uma proteção pela profissão que ele exerce.
3: O projeto considera distúrbios vocais relacionados ao trabalho quaisquer formas de desvios vocais relacionados à atividade profissional que diminuam, comprometam ou impeçam a atuação ou a comunicação do trabalhador. A proposta que determina a notificação compulsória do distúrbio vocal relacionado ao trabalho como doença funcional já pode seguir ao Senado. Da Rádio Câmara de Brasília, Paula Bittar.
1: Ayrton Faleiro, do PT da Bahia, comemora a aprovação na Câmara do fim da escala 6x1. Na avaliação do deputado, a medida amplia direitos e melhora a qualidade de vida da classe trabalhadora.
0: O parlamentar também afirma que a mudança representa um ganho para a economia e destaca a participação de trabalhadores, dos parlamentares e do governo federal na aprovação da proposta. Para Ayrton Faleiro, a medida garante mais dignidade aos trabalhadores brasileiros.
5: A aprovação do fim da escala 6x1, estabelecendo 2 dias de descanso para a classe trabalhadora, para cuidar da família, para cuidar da saúde, para cuidar do esporte, para cuidar da sua religiosidade, é um ganho fundamental para a nossa economia. Quem está de parabéns mesmo são os trabalhadores e trabalhadoras do Brasil, que agora vão ter uma condição mais digna para, além do trabalho, uma vida melhor.
2: Saúde.
1: É de Josenildo, do PDT do Amapá, projeto que proíbe a prescrição e o uso de implantes hormonais para fins estéticos ou melhoria do desempenho físico. O projeto prevê que esses produtos somente sejam indicados para diagnóstico compatível e respaldo científico.
0: Josenildo propõe que farmácias e estabelecimentos registrem o profissional responsável, o paciente, a composição e o lote de cada implante. O congressista explica que o registro de cada implante permite identificar prescrições que usam diagnósticos médicos como justificativa para fins estéticos.
2: Previdência.
1: Eduardo da Fonte, do PP de Pernambuco, apresentou o projeto que determina o pagamento provisório do benefício de prestação continuada quando o INSS não analisar o pedido em até 45 dias. Ele explica que a implantação deverá ser feita em até 5 dias úteis após o fim do prazo.
0: Eduardo da Fonte esclarece que o pagamento temporário não substitui a análise definitiva do INSS. Ele acrescenta que, se o pedido for negado, o benefício será interrompido depois de assegurado o direito de defesa, sem devolução automática dos valores recebidos de boa-fé.

0: Projeto de Adriano do Baldi, do PP de Goiás, inclui o Dia Nacional do Povo Cigano, celebrado em 24 de maio, no calendário oficial de eventos nacionais. Ele explica que a medida visa incentivar a realização de campanhas educativas e de combate a estereótipos.
1: Embora 24 de maio já marque o Dia Nacional do Cigano, Adriano do Baldi diz que o reconhecimento oficial da data vai dar mais visibilidade a esta comunidade histórica e vai fortalecer o acesso a direitos básicos como documentação, saúde, educação e moradia.
0: Pastor Diniz, do União de Roraima, é favorável à renovação da permissão para que a Rondovisão Rondônia Rádio e Televisão continue operando uma emissora de rádio FM em Ji-Paraná por mais 10 anos.
1: O relator da proposta na Comissão de Comunicação afirma que a documentação apresentada pela empresa atende às exigências legais e às normas do colegiado. Por isso, o pastor Diniz defende a homologação do ato do Poder Executivo pelo Congresso Nacional.
2: Educação.
0: Projeto de Da Vitória, do PP do Espírito Santo, prevê descontos a participantes do FIES com pagamentos em dia ou em atraso de até 90 dias. Ele argumenta que a proposta permite que o beneficiário quite a dívida à vista sem pagar juros e multas, com desconto de até metade do valor financiado.
1: Da Vitória também propõe parcelamento em até 150 meses, com eliminação de juros e multas, além de desconto de até 30% sobre a dívida principal. O deputado diz que as renegociações devem alcançar os bons pagadores, desde que não provoquem perda de receita para o fundo estudantil.
2: Votação.
0: Em reunião com o presidente da República, os presidentes da Câmara, Hugo Mota, e do Senado, Davi Alcolumbre, definiram os projetos que terão prioridade na semana de esforço concentrado do Congresso. O repórter José Carlos Oliveira tem os detalhes.
3: Os presidentes da Câmara dos Deputados, Hugo Mota, e do Senado, Davi Alcolumbre, se reuniram com o presidente Lula no Palácio Alvorada e definiram 5 propostas com prioridade de votação entre 1º e 4 de setembro, último esforço concentrado do Congresso antes da eleição de outubro. 4 propostas já foram aprovadas pelos deputados e estão em análise no Senado. O fim da escala 6x1 de trabalho semanal, a chamada PEC da Segurança Pública, a Política Nacional de Minerais Críticos e Estratégicos e os incentivos fiscais para a instalação de data centers no Brasil, batizados de Redata. O presidente da Câmara, Hugo Mota, elogiou a possibilidade de avanços legislativos por meio de diálogo e cooperação institucional.
4: Mais feliz ainda de ver essas matérias que passaram na Câmara, como a PEC da Segurança, a PEC do fim da escala 6x1, o projeto dos minerais críticos, que é um projeto estratégico para o país, de soberania nacional, e também o Redata, que além do ponto de vista dos investimentos que o Brasil irá receber, nós teremos condição também de armazenar os dados da população brasileira aqui em nosso país, não mais dependendo de outros países.
3: O 5º item da pauta prioritária é a medida provisória que zera temporariamente a chamada taxa das blusinhas, ou seja, a cobrança do imposto de importação federal de 20% sobre remessas postais internacionais de até 50 dólares. O Gumota lembrou que a medida provisória perde a validade em setembro, com riscos de prejuízos para milhões de brasileiros que compram pela internet. Mota indicou o deputado Reginaldo Lopes, do PT de Minas Gerais, para presidir a comissão mista sobre o tema. Os deputados aprovaram a PEC da Segurança em março. O texto garante mais recursos para o setor, inclusive por meio da destinação de dinheiro arrecadado com as BETs para o Fundo Nacional de Segurança Pública e o Fundo Penitenciário Nacional. O fim da escala 6x1 foi aprovado pela Câmara em maio. O projeto prevê jornada de 40 horas semanais em 5 dias, com 2 de descanso e sem redução de salário. Também em maio, os deputados aprovaram a Política Nacional de Minerais Críticos, com incentivos governamentais à exploração de minerais considerados fundamentais na produção de tecnologias, como smartphones, carros elétricos e sistemas militares. O projeto de lei do Redata, Regime Especial de Tributação para Serviços de Data Center, foi aprovado pela Câmara em fevereiro. Da Rádio Câmara de Brasília, José Carlos Oliveira.
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1: Economia.
2: Doutor Luiz Ovando, do PP de Mato Grosso do Sul, defende a proposta de emenda à Constituição que amplia a imunidade tributária para igrejas e entidades filantrópicas. O texto já foi aprovado na Câmara e seguiu para análise dos senadores.
3: O deputado afirma que a medida fortalece o trabalho social desenvolvido por igrejas e organizações beneficentes, ampliando recursos destinados ao atendimento da população. Dr. Luiz Ovando acrescenta que a proposta prevê mecanismos de devolução tributária para evitar cobranças consideradas excessivas.
4: Quando você compra uma lâmpada, compra alguma coisa em supermercado, então isso tudo é tributado. Então, se já está tributado e o cidadão, membro da igreja, já paga imposto de renda, se ele tiver uma empresa, ele também recolhe esse valor, nós estamos aqui, através dessa PEC, defendendo o fato de que as instituições e também as filantrópicas que prestam serviço à comunidade sejam isentadas, sejam imunizadas, vamos dizer assim, desse recolhimento. E se acontecer, isso seja devolvido através de um cashback.
2: Zé Neto, do PT da Bahia, apresentou o projeto que cria o programa Fazer o Bem para a Melhor Idade, que permite a empresas abater do imposto de renda valores destinados a idosos que vivem em asilos ou casas de repouso.
5: E o que é que nós queremos? Que nesse projeto a gente vai atender os idosos com rendimentos mensais inferiores ao limite da isenção de imposto de renda que estejam nos abrigos de idosos e casas de idosos. Que a tendência é que isso cresça muito. Quem dá assistência a esses idosos? Como vão ser assistidos? Cada dia você tem menos pessoas na família e você vai ter muito mais pessoas que não vão ter esse atendimento. E isso é uma forma de dar uma atenção e uma assistência junto com a ordem governamental, com o Estado, município, Estado, União, para que a gente possa diminuir essas dificuldades que são vividas pelos idosos no Brasil.
3: Zé Neto explica que, pelo texto, cada empresa poderá apoiar até 3 idosos com abatimento limitado a 5% do imposto devido por ano. Para ter direito ao incentivo, a pessoa jurídica deverá obter o certificado amigo do idoso após a habilitação junto à Receita Federal.
2: Bandeira de Melo, do PV do Rio de Janeiro, é um dos autores da proposta de emenda à Constituição que busca preservar incentivos estaduais e municipais a projetos culturais e esportivos após a reforma tributária. O texto permite que empresas continuem apoiando iniciativas desses setores com abatimento de parte do imposto devido.
3: Bandeira de Melo alerta que a substituição do ICMS e do ISS pelo novo imposto sobre consumo pode abrir brecha para a extinção de mecanismos usados hoje no financiamento da cultura e do esporte. O objetivo da proposta é criar regras nacionais uniformes sobre o tema.
2: Termina agora o jornal Câmara dos Deputados, produzido pela Rádio Câmara, com trabalhos técnicos de Wellington Teles e apresentação de Luciana Vieira e Val Monteiro. Boa noite.
3: A Voz do Brasil volta amanhã. Uma boa noite para você.
1: 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Boa noite.

Na caçula, 9 horas e 1 minuto. Boa noite. Está no ar o Clube dos Românticos. Hoje, quinta-feira, 27 de agosto de 2026. Eu sou Valdir Moreira. Muito prazer. Estamos juntos numa viagem rumo ao planeta Coração até a zero hora. O melhor da música romântica no seu rádio. Vem pra cá, fica à vontade. A casa é sua. Aqui a gente faz mais gostoso porque não fazemos por fazer, só fazemos por amor. Pra você viajar comigo é simples e fácil. Tem o nosso WhatsApp 67 9149 8282. Indique a sua música preferida, manda pra quem você quiser, oferece pra quem você gosta. Já estamos ao vivo lá no site Caçula, aplicativo Caçula, e aqui é claro no tradicional rádio de pilha 96.9 frequência modulada, onde a gente faz muito mais gostoso e sintoniza aí. E a gente começa assim a nossa noite linda, abençoada, quinta-feira. Ed Beatles e The Back Hills. Give Me Your Heart Tonight. Essa é pra você viajar no tempo e matar a saudade. Começa a nossa quinta-feira.

0: Sensacional, canta demais. No seu rádio, George Strait, Troubadour. E antes, Forever My Darling, com Elvis Presley, Henrique Iglesias, Esperança, Elton John, Sad Song. E lá em cima, Don McLean e Bee Gees com To Remember.
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0: Caçula 933, já de volta Clube dos Românticos, uma viagem pelo mundo musical, para viajar no tempo e matar saudade, aqui 96.9 Caçula FM, onde a gente faz muito mais gostoso, porque não fazemos por fazer, só fazemos por amor. Temperatura aqui na Morada da Capivara, temperatura mais ou menos, viu? Marcando 26 graus aqui às margens da Lagoa Maior. Vamos prosseguindo, 67914982822, indique a sua música preferida, manda para quem você quiser. Várias mensagens chegando por aqui. O nosso amigo Ribamar Leite, lá no Macapá, pediu aqui Lara Fabian, Love by Grace, só para matar a saudade. Paulo Guimarães pediu aqui Eurythmics, The Miracle of Love. E também a nossa amiga Eunice também já está por aqui. Eunice lá de Fortaleza. Lindona, beijos para você. Obrigado. Pode ir, manda uma música para mim. Mando, se vou mandar para você, viu, Eunice José Augusto, viu? Me Esqueci de Viver. Música linda e apaixonante. Tânia Conceição já está aqui por aqui. A Menina do Iá, boa noite.
1: Oi, minha amiga.
0: Nossa, na potência aí, hoje. Pera aí, calma aí. Que quase que estoura o VU aqui, viu?
1: Oi, minha amiga. Ah,
0: agora
1: e
0: sim.
1: E aí, tudo bem?
0: Tudo bem.
1: Espero que você esteja bem. Que você tenha uma ótima noite, bom trabalho aí. Que Deus abençoe nós todos. Que abençoe nossa noite. E eu quero pedir a música do Toto, Lia.
0: Lia, boa.
1: Feliz para você, para mim, para meu marido Genivaldo, para o meu primo Debrair, para a Nanelis, para a Carlinda, para Rosângela, para Cleusa Garcia, para todos aí da Caçula que estiveram na Santania e para todos que gostarem da música. Um abraço e ótima noite.
0: Então tá bom. Muito obrigado, Tânia. Tudo de bom para você. Bora começar aqui o nosso carrossel musical. Essa machuca o coração do vivente, viu? Quanta saudade. Lindos e maravilhosos bailinhos de garagem. Eu tava lá, com certeza.

0: Aí canta demais, canta muito. Frank Gallen, aqui no Clube dos Românticos, foi eu, Vami, e antes Tim Maia, Leva, de 1984, José Augusto, Me Esqueci de Viver, e teve também Rita Lee, Mania de Você. Caçula 10 e 4, Clube dos Românticos, a nossa viagem pelo mundo musical, que é o sucesso, quem faz é você. Mande mensagem 67 9149 8282. Aqui a gente faz muito mais gostoso. Mensagem chegando por aqui, Valdir Moreira, quem é que fala com a gente? O menino rebelde das gravanhas, Fernando Silva. Boa noite, como é que você tá? Tudo bem?
1: Boa noite, meu parceiro, meu amigo.
0: Bom?
1: Manda uma boa pra nós. Ah, vamos de Elvis Presley hoje, né?
0: Boa, boa, boa.
1: Manda aquela boa aí, nosso parceiro Zé Francisco.
0: Capotou.
1: Para os meninos aqui do Puxa da Palito Doce. As meninas da Piracicabana, Lotran. E para todos que estão na rodagem. E para vocês aí do programa, né, meu parceiro? Fui, tamo por cá na madrugada.
0: Tá certo, obrigado, Fernando. Bom trabalho para você e da sua equipe também. Manda um abraço aqui para nosso amigo Stael Pancini, também da sua equipe aí. É nóis, irmão, tamo junto. Fabão de Selvira já está por aqui. Boa noite, Fabão. Alô, Fábio. Cadê você, menino? Fala comigo aqui, ó.
2: Boa noite, Rodi Moreira.
0: Tá potente hoje.
2: Meu Felipe, meu nome é Fabão, sou dessa Selvira. Eu queria ver a música da banda do cantor Dizeraz.
0: Qual?
2: Discoteca. Voyage, Voyage.
0: Voyage, Voyage.
2: Internacional.
0: Certo.
2: Tchau, com Deus. Eu vou pro Fabão.
0: Obrigado, com Fabão. Deus. Boa noite pra você. Tudo de bom. Você, a produção, libera uma discoteca pra nós, que eu acho meio improvável, mas vou mandar outra música pra você, viu, Fabão? Uma bem romântica. Rock Balboa, como é que você tá, menino? Boa noite.
3: Boa noite a todos que estão na sintonia do Clube dos Românticos, FM Caçula 96,9. Aqui quem fala é Rock Balboa, diretamente de Rosana, pertinho aqui de Primavera, São
0: certo.
3: Paulo. Por favor, meu grande amigo Valdir, toca pra minha música.
0: Qual?
3: Heal the World, que é o Michael Jackson, somente pra curtir.
0: Certo.
3: Traduzindo o nome da música, Valdir. Cure o mundo.
0: Certo.
3: Muito obrigado, boa noite a todos e tchau, tchau.
0: Obrigado, Rock Balboa, tudo de bom para você.

0: Maravilha, sensacional. Alcione canta muito. Viu? Essa música é de 2004, Você Me Vira a Cabeça, e antes Roupa Nova Bem Maior. E lá em cima, George Strait, Amarillo by Morning, só pra matar a saudade. Caçula, 10h28, boa noite, 67-9149-8282. Indica a sua música preferida, manda pra quem você quiser. Quinta-feira hoje, viu? 27 de agosto, final do mês, quase final de semana. E assim a gente vai seguindo o nosso programa por aqui, tá bom? Tem mensagem, hoje tem mensagem, Marcão Vigilante, olha só, 10h30, Marcão tá acordado ainda, boa noite.
1: Boa noite, Rodrigo.
0: Você tá bom, menino?
1: Gostaria de ouvir a música com Roberto Carlos.
0: Qual?
1: Vivendo por Viver.
0: Boa música, viu?
1: Presta todos os vigias, vigilantes e porteiros de plantão.
0: É.
1: Todos que gostam da música e curtem a Rádio Caçula.
0: Certo.
1: Boa noite, bom programa.
0: Obrigado, Marcão. Boa noite para você também. Bom trabalho e Roberto Carlos canta para você. Música.

Simplesmente apaixonante. Trilogia musical com Roberto Carlos, Tudo Para, A Primeira Vez, Lá em Cima, Vivendo por Viver. Caçula, 10h42, boa noite. É o Clube dos Românticos. Hoje, meio de semana, quase lá. Hoje é 27 de agosto, já se foi o mês. E a temperatura continua 26 graus aqui na Morada da Capivara. Temperatura mais ou menos. 67-9149-8282. Indica a sua música preferida. Tem mensagem chegando por aqui. Valdir, quem é que quer falar com a gente? É a nossa amiga, a Lúcia, lá do bairro Santos Dumont. Valdir, toca essa música aí pra mim. A música é do Haroldo Melvin e de Blue Notes, com participação especial de Ted Pendergrass. Obrigado, Lúcia. Beijos pra você. Tem mais mensagem? Valdir, mais mensagem aqui. Quem quer falar com a gente? Jorge.

Valdir Pereira, como é que você tá, menino? Boa noite. Boa noite, Valdir. Você pode tocar pra mim a música do Dave McLean, We Say Goodbye. Olha só, quinta-feira, o povão já apaixonado. Muito obrigado, Jorge. Tudo de bom pra você. Mas antes da sua música, tem essa aqui, viu?

Essa é só mais uma relíquia que você só escuta na caçula. Fábio Júnior, Só Você, Roupa Nova, Vício, e lá em cima Chicago, If You Leave Me Now. Caçula, 11 horas e 1 minuto, segue o Clube dos Românticos até a 0 hora, até a meia-noite, o melhor da música romântica no seu rádio. Vem pra cá, fica à vontade, a gente faz muito mais gostoso, porque só fazemos por amor, não fazemos por fazer.

magnificamente linda essa música, viu? Fantástico e romântico, Giliardi cantando e matando saudade. Dose dupla com Giliardi, Segredos e Não Diga Nada. Essa Não Diga Nada é de 1981, eu tava lá mais ou menos, viu? Vamos prosseguindo com o Clube dos Românticos, 11 horas e 20 minutos. Dá tempo ainda, viu? Mande mensagem, 67914982822. Quero agradecer a cada um de vocês pela audiência, pela presença, pela participação, pela companhia que me faz aqui todas as noites. Muito obrigado a cada um de vocês e dá-lhe música boa no seu rádio. Glenn Medeiros.

final dos anos 80, 1989, placa luminosa, fica comigo. E antes ouvimos Ivan Lins, Vitoriosa, lá em cima, Gloria Estefan. Caçula 11h41, boa noite, Clube dos Românticos segue até a zero hora. Gloria Estefan, Watch That In The Way. Essa é para você, uma das minhas preferidas. Música romântica, linda. Caçula FM 96.9, sintoniza aí.

Sensacional. Mais uma relíquia das antigas no seu rádio para matar a saudade lá dos anos 80, mais ou menos ali 1983. Hit Transas. Se eu não me engano, quase certeza era da novela Roda de Fogo, viu? Caçula 11h56, caros amigos, é o final de mais um Clube dos Românticos, é o final de mais uma viagem pelo mundo musical e eu fico por aqui, mas eu prometo voltar amanhã, tá bom? Já na sexta-feira, começando o final de semana. Obrigado a você pela audiência, dois abraços, até lá, tchau, tchau. Pra fechar a noite, mais uma do Hit, mais uma lá dos anos 80, Voo de Coração.

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Obrigado, amigo Tião Carreiro, pela emoção de estar aqui presente, cantando com a gente. E receba essa homenagem do fundo dos nossos corações, por tudo que você representa para a nossa música ser

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0: quebrar soldado é com dois soldados. Ai, muito obrigado.
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A propaganda eleitoral gratuita no rádio e na televisão começa nesta sexta-feira e será mais um canal para os eleitores conhecerem os candidatos e propostas para as eleições deste ano. A veiculação segue até 1º de outubro, véspera do primeiro turno. No primeiro dia, a ordem de exibição será definida por sorteio. Depois haverá um sistema de rodízio entre os candidatos. Além dos programas em blocos, os eleitores também vão acompanhar inserções de 30 segundos distribuídas durante a programação das emissoras. Em Três Lagoas, a preferência dos eleitores varia. Alguns afirmam que não vão acompanhar o horário eleitoral e preferem buscar informações pelas redes sociais. Outros consideram a propaganda importante para conhecer melhor os candidatos e decidir seu voto. A orientação é que o eleitor não avalie apenas o tempo de propaganda, mas também as propostas, o histórico dos candidatos e a viabilidade do que está sendo prometido. 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
1: Olá, Três Lagoas, bom dia! Agora são 6 horas e 38 minutos, 6h38. Chegou ela, sexta-feira, dia 28 do mês de agosto do ano de 2026. Última sexta-feira do mês, hein? Eu sou Rafael Oliveira e junto da Augusta Rufino, este é o Jornal da Caçula, o último jornal desta semana, semaninha longa, né? Vamos aos destaques, vamos às notícias, tudo que é informação na nossa edição de hoje. Três Lagoas terá a carreta do SUS para a saúde da mulher e atendimento oftalmológico. Salário de agosto é antecipado e cai na próxima terça-feira, dia 13 de setembro. Cai a taxa de desemprego no país. E leilão da Fraternidade da PAI acontece neste domingo. Vamos trazer para você mais informações a respeito aí desta ação tão importante aqui em Três Lagoas e solidária também. Essas e outras notícias você acompanha agora aqui com a gente no Jornal da Caçula.
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1: E olha, você pode acompanhar a nossa programação ao vivo através lá do nosso WhatsApp, 67991498282. 991498282. Você pode mandar sua mensagem, mandar seu alô, seu bom dia, enfim, interagir com a nossa edição de hoje. 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Por lá você sabe de tudo que acontece em Três Lagoas e em toda a nossa região. Daqui a pouquinho nós vamos falar sobre defesa civil, vamos falar sobre energia com cidadania, vamos trazendo outras notícias para você, uma sexta-feira que promete muita informação. E já de antemão, vamos começando com a previsão do tempo, porque a sexta-feira começa quente em Três Lagoas, né? O calorão voltou com força total e a previsão para hoje é de tempo seco. E como será o final de semana? Você que promete aí fazer alguma coisa, sair, vai aí viajar com a família, já se programa, porque é hora da nossa meteorologia aqui no Jornal da Caçula. 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E olha, pessoal, a sexta-feira começou aqui quente na cidade de Três Lagoas. Para quem está nos acompanhando aí neste início de sexta-feira, está saindo de casa agora, os termômetros vão chegar na casa dos 36 graus. Agora já são 24 graus em Três Lagoas. É o que aponta a meteorologia para o dia de hoje aqui na nossa região. E isso tudo se deve aí principalmente a essa massa de ar seco que está sobre a nossa região, principalmente aí os efeitos do famoso El Niño, que deve perpetuar aqui sobre o leste de Mato Grosso do Sul. E essa previsão, divulgada pelo Instituto Nacional de Meteorologia, indica que as temperaturas devem entrar em elevação em grande parte do país. Ele também aponta a atuação de sistemas de baixa pressão que mantêm condições para chuva e tempestades em áreas do sul e sudeste brasileiro. Mas aqui para a nossa região, a previsão indica tempo com poucas nuvens e calor elevado. Os termômetros, inclusive, olha, hoje para Três Lagoas, a previsão para você que é igual o William Ramos, que gosta de calor, 40 graus em Três Lagoas, a probabilidade de calor na nossa cidade hoje. 40 graus! Tá bom pra ser verdade.

0: verdade, né? Estávamos aí em 20, 19 graus na quinta-feira e agora já vamos saltar aí para os 40 graus em Três Lagoas nesta sexta-feira. Tá bom para ser verdade, né, Will? 40 graus aqui em Três Lagoas. E lembrando que a umidade relativa do ar também pode ficar em níveis alarmantes. Vamos trazendo também para o sábado. Sábado, mínima de 23, máxima de 36 graus aqui em Três Lagoas. Domingo, mínima de 23, a máxima deve chegar aí aos 36 graus. Lembrando a você que está nos acompanhando, principalmente aqui no Jornal da Caçula, a quem está nos sintonizando, é que a Defesa Civil aí tem um alerta, principalmente em relação à probabilidade, né, do tempo seco aqui chegar na nossa região leste aí do estado de Mato Grosso do Sul. Então, muito importante a você que está nos acompanhando, você está nos sintonizado, não no Jornal da Caçula, Will, no YouTube, no WhatsApp, e principalmente a você que está nos acompanhando, né, nessa sexta-feira, ficar atento, porque o tempo vai continuar seco, a probabilidade de tempo seco mantém-se em nossa região, então muito importante você ficar atento as previsões da meteorologia. E falando em meteorologia, o Neto Júnior, até puxando um assunto com outro, conversou com o Celso José de Souza. O Celso, ele é da Defesa Civil aqui de Três Lagoas e vai nos explicar mais sobre essa previsão e o alerta para a nossa região nas próximas horas. Como vai ficar o tempo, como deve permanecer o calor nessa semana e principalmente agora no final dela, que já estamos aí nesta sexta-feira. Neto Júnior traz mais informações.
1: Bom, quinta-feira chegou, quinta-feira já é véspera do final de semana. E eu estou aqui ao lado do coordenador da Defesa Civil de Três Lagoas, Celso José de Souza, que vai nos passar o que vai acontecer, que vai nos passar a previsão para o final de semana. Celso, muito obrigado por essa atenção com a população de Três Lagoas, mediante a Rádio Caçula. Fala pra gente, nós podemos então toda semana vir na Defesa Civil buscar essa informação?
2: Com certeza, a Defesa Civil está de portas abertas e a gente vai sempre passar na quinta ou sexta-feira, assim, todas as situações climáticas, preferencialmente na quinta-feira, que as pessoas já vão se organizando.
1: Tá certo, então vamos lá, vamos acompanhar com a gente agora como funciona aqui.
3: Pessoal, aí assim, toda questão climática a gente começa primeiro evidenciando na situação de emergência aqui pelo IPMET, ou o IMET. O IMET ele vai fazer todos os alertas que são previstos para se dar para regiões. Aí a gente normalmente a gente clica aqui, vamos pegar um exemplo aqui, ó, clica numa situação severa ou numa situação de aviso que acontece. Eles vão te dar alguns dados e alguns parâmetros que está acontecendo na região, o início, o término, todas as cidades que você clica aqui, a gente tem todas as cidades que vão estar passando por essa situação. Posteriormente a essas informações, a gente entra em alguns outros locais que a gente vai ver como está a situação de convergência. A gente tem uma situação que a gente vê com base nas informações que é gerada pelo IMET, a gente traz aqui e traz para a situação de tempo severo de convergência. Se você pegar o tempo severo de convergência, a gente vai ver no satélite toda a situação de convergência que está nas regiões do nosso país. Três Lagoas ele está bem posicionado e a gente tem assim chuvas espontâneas que vai acontecer, porém a realidade nossa é um pouco diferente do restante do país. Então assim a gente está avançando nesse critério. Então a gente usa a RedeMet, usa um IMET e usa canais que vão dar informações mais corretas para a população de como vai ser. Lembrando que são previsões, pode ou não ocorrer. O visualmente e o seu conhecimento como morador vai ajudar bastante na prevenção nessa situação.
1: Bom, então vamos finalizar aqui a participação do coordenador da Defesa Civil Municipal de Três Lagoas falando sobre final de semana, Celso.
2: O final de semana na cidade de Três Lagoas, quinta-feira a gente já vem com aumento progressivo. A gente vai chegar na máxima de 33 graus, porém observar sempre a questão da umidade relativa do ar que pode estar baixo e você precisa se hidratar bastante. Sexta-feira a máxima vai ser de 40 graus, também com essa situação de tempo seco. O sábado tem previsão de chegar a 41 graus de temperatura E no sábado também 41 graus e o domingo também nessa situação de 41 graus. A atenção principal fica na umidade relativa do ar baixa e a possibilidade de incêndios florestais. Eu acredito que eles vão colocar aqui no rodapé, se você presenciar alguém colocando até no fogo em algum local, a gente tem o número da denúncia ali do meio ambiente. E a prevenção nessa questão é a melhor solução. Então, assim, tem os horários específicos, hidrate-se bastante e acompanhe os alertas meteorológicos que vai ser enviado. Lembrando que pode haver pancadas de chuva nesses horários por ser um tempo bastante quente em áreas isoladas da cidade de Três Lagoas, tá ok? E visualmente você, com todo o seu conhecimento aí na população, consegue discernir muito essa situação que pode mudar a qualquer momento.
1: Tá aí, então falamos com o Celso José de Souza. Semana que vem voltamos para mais um alerta, mais um comunicado da Defesa Civil. Celso, muito obrigado. Bom final de semana.
2: Gratidão. Forte abraço e bom final de semana para todos.
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0: É, isso aí, importante. Lembrando aí que o calorão vai continuar, como nós dissemos, 40 graus é a previsão para esta sexta-feira em Três Lagoas. Então já aproveita, já liga o ar-condicionado aí, já coloca o ventilador para funcionar, porque essa sexta promete ser quente aqui em Três Lagoas, Augusto Rufino.
4: Já começou quente, né, Rafael?
0: É, já tá quente. Deus livre, agora 24 graus aqui em Três Lagoas agora.
4: Acordei no calor.
0: É, para quem não tem ar-condicionado, como é o nosso caso, né, Will? Ventilador, a gente é só da turminha do ventilador lá em cima da cama, é outras coisas.
4: Mas quem tem também não usa o tempo todo não, viu?
0: É, e também tem que ficar atento, né, por causa do gasto com a energia, né? Lembrando que lá no nosso site tem as informações também da previsão do tempo para você acompanhar. 6 horas e 51 minutos, vamos falar agora sobre... Agora tem mais especialistas, é a carreta que volta a atendimento aqui em Três Lagoas a partir do ano que vem.
4: Isso mesmo, Rafael. Três Lagoas está entre os municípios aqui do Mato Grosso do Sul que vai receber essas novas carretas do programa Tem Mais Especialistas, que é do Ministério da Saúde. O cronograma foi divulgado ontem, na quinta-feira, por meio do Diário Oficial do Estado, e está prevendo atendimento especializado aqui na cidade nos próximos meses. De acordo com o calendário, Três Lagoas vai receber uma carreta de prevenção e cuidado da saúde à mulher, como ela recebeu também neste ano, vai ser em fevereiro de 2027. A unidade deve ampliar o acesso a exames e procedimentos voltados à prevenção e ao diagnóstico de doenças que afetam a população feminina. Além disso, nosso município também está incluído na programação da carreta de consultas e cirurgias de oftalmologia, com atendimento previsto para dezembro desse ano ainda. A iniciativa busca levar serviços especializados para mais perto da população e contribuir para a rede de filas do Sistema Único de Saúde, o SUS. O atendimento, ele depende de agendamento.
0: É, pessoal, o atendimento aí para quem necessita, igual a carreta que teve aqui na Lagoa Maior, também os outros serviços, depende de ser agendado. Isso vai ser feito aí pelas prefeituras dos municípios contemplados. Entre as Lagoas, os pacientes que forem selecionados devem ficar atentos às ligações e mensagens encaminhadas pelos serviços de saúde. A orientação é confirmar a presença quando forem convocados, evitando assim a perda de oportunidade dos atendimentos. E além de Três Lagoas, outras cidades aqui do estado também vão receber esses serviços durante setembro deste ano e março de 2027. Na área de prevenção e cuidado da saúde da mulher estão previstas paradas na cidade de Dourados, São Gabriel do Oeste, Brasilândia, Sidrolândia, Aparecida do Taboado, Três Lagoas, como já anunciamos aqui anteriormente, e Guia Lopes da Laguna. Já a carreta de exames de imagem passará por Iguatemi, São Gabriel do Oeste, Nova Andradina, Brasilândia, pessoal de Brasilândia que está nos ouvindo aí, atenção, Chapadão do Sul, Rio Brilhante e Amambai. No caso da oftalmologia, a programação também inclui Três Lagoas, além, claro, de Aquidauana, Itaporã, Corumbá e a capital Campo Grande. A chegada dessas carretas representa uma estratégia para ampliar a oferta de serviços especializados e principalmente ajudar a diminuir o tempo de espera dos pacientes, esses que dependem da rede pública e principalmente do SUS, né? Que é uma fila enorme. Às vezes a pessoa precisa de atendimento, só consegue para o ano que vem, isso quando tem vaga. É difícil, né? E olha, uma passagem recente pela capital, Campo Grande, uma das unidades realizou aí 120 exames de imagem por dia, sendo 60 ultrassonografias e 60 tomografias, atendendo aí os pacientes que já estavam cadastrados.
4: É, e para os moradores aqui de Três Lagoas, a expectativa é de que novas etapas do programa contribuam para ampliar o acesso a consultas, exames, procedimentos especializados, especialmente nas áreas de saúde da mulher e de oftalmologia. A gente já teve a carreta aqui ao lado da rádio
0: aqui, né?
4: Teve também no Parque de Exposições. Então a gente acredita que esse atendimento facilite, agilize e as pessoas parem de reclamar que estão na fila há muito tempo, né?
0: É, diminuir essas

0: diminuir. A gente sabe que tem muitas pessoas que ainda precisam desse serviço, às vezes não consegue, estão na fila do SUS desde o ano passado, ano retrasado. Agora vai ter essa oportunidade muito importante. Nós vamos anunciar também aqui, né?
1: E caso receba ligação ou mensagem, tire dúvidas na unidade de saúde mais próxima, porque a gente sabe também que é possível o golpe, né? Nesse período todo, sabendo desses novos procedimentos aí para atendimento da saúde.
0: Tem gente que usa aí de má fé para poder ludibriar as pessoas. Então, muita atenção, viu, gente? Vamos falar agora de dinheiro. 6 horas e 55 minutos, porque mais de 86 mil servidores, entre ativos, aposentados e pensionistas, vão ser beneficiados com antecipação do pagamento. Isso referente ao trabalho realizado no mês de agosto. E será depositado pelo governo de Mato Grosso do Sul um dia antes, para que o dinheiro esteja disponível nas contas na quinta-feira, dia 13. A informação foi divulgada pela diretoria executiva do Sindifiscal, que é o Sindicato dos Fiscais Tributários de Mato Grosso do Sul.
1: Pela regra, o salário dos servidores pode ser pago até o quinto dia útil de cada mês. Então, servidores estaduais, aposentados, pensionistas aí do estado, que receberiam na sexta-feira, vão receber na quinta-feira que vem, dia 3 já. O pagamento contempla todos os servidores que integram a folha estadual, incluindo os que estão em atividade e também os aposentados e pensionistas, como a gente mencionou.
0: É isso aí. Então, pessoal, aí os servidores do estado vão ter dinheiro já na próxima semana, viu, pessoal?
1: O comércio vai ficar movimentado a partir do dia 3.
0: Setembro aí, que promete ser um mês já com feriado na próxima segunda-feira, sem ser essa outra, né? Então vai ter dinheirinho para poder passear, para poder aproveitar com a família, que é o mais importante. 6h57 em Três Lagoas. Vamos trazendo aqui o pessoal que tá com a gente, participando das nossas redes sociais. Pessoal do Facebook, lembrando, facebook.com/radiocaculatl. Você entra lá, acompanha a nossa programação ao vivo, você vê a gente lá no nosso Facebook, pode mandar sua participação também. A Edneia Novaes mandando um bom dia pra gente aqui. A Clarice Simões, bom dia. A Jimiro Barbosa, Floresvaldo Quirino também. A Lenice Amador Silva mandando um bom dia também
1: bom
0: conosco
1: dia.
0: Aqui.
1: Excelente sexta-feira, sextou, né? Hoje é sexta.
0: Sextou, gente, sextou. A Ana Leles mandando bom dia aqui pra mim e pra Guta. A Célia Maria lá no Santa Rita também, bom dia. Dona Tânia já tá aqui lá na Vila Piloto, já mandou aqui bom dia, meninos, e bom dia, meu bebê.
1: Bom dia. Excelente dia pra todos nós.
0: Bom trabalho pra vocês.
1: Obrigada.
0: Obrigado, viu, Dona Tânia? Obrigado pelo carinho. E a todos que estão nos acompanhando nas nossas redes, pode mandar seu alô, pode mandar sua mensagem. Tem o WhatsApp, que é o 67991498282. 991498282. Eu e a Guta estamos aguardando a sua participação. E também lá no nosso Facebook, viu? Rádio Cacula TL. Segue a gente lá, acompanhe nossos conteúdos. Estamos aguardando você e aguardando a sua mensagem. 6h58 é o nosso primeiro intervalo, tá chegando. E na volta tem mais notícias.
1: Até daqui a pouco.
0: Até daqui a pouco.
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0: Estamos de volta, agora são 6 horas e 59, quase 7 horas da manhã aqui em Três Lagoas. A você que está nos acompanhando, nosso bom dia. Muito obrigado aí pela

0: audiência. E você que está nos ouvindo aí, você que já está desde cedinho acompanhando a nossa programação, você viu que começou hoje o horário eleitoral gratuito no rádio, aqui e na televisão também. E da manhã, durante o período da manhã, o horário eleitoral é das 6 às 6h25. Porém, durante o horário do almoço, o horário eleitoral é das 11 às 11h25. Então hoje, logo após o programa da Toninha Campos, Toninha vai terminar um pouquinho mais cedo, entra o horário eleitoral gratuito e o Hora da Notícia entra às 11h30 da manhã. Hora da Notícia apresentado pelo Cláudio Júnior. Então, hoje, devido aí ao horário eleitoral gratuito até outubro, o horário começa aí já a partir das 11 horas. Com isso, o Hora da Notícia perde 30 minutos de exibição, vai até às 11h30, né, Rose? Você gosta do horário eleitoral gratuito, Rose? Você não é muito fã? Eu também. Mas enfim, você aí que está nos acompanhando, fique atento, principalmente aí à mudança de horário aqui na programação devido ao horário eleitoral gratuito. Vamos falar do eclipse? Você viu o eclipse ontem?
1: Eu vi o eclipse ontem, eu vi só o começo, né? Porque eu dormi cedo.
0: Eu não vi o eclipse,
1: mas eu vi muitas fotos, Tenho vários amigos que fotografaram. Os amigos que têm iPhone, ninguém fotografou, porque iPhone não tira foto da lua, né? É. Agora, quem tem Samsung, eu vi várias fotos, fotos muito bonitas, inclusive. E o Observatório Nacional, Rafael, se você entrar no site do Observatório Nacional, no YouTube do Observatório Nacional, você consegue ver imagens do eclipse, você consegue ver os vídeos, as fotos. O Observatório Nacional, ele fez todo o registro ontem, começou a divulgar os registros aí a partir próxima meia-noite para acompanhar quem não pôde acompanhar o eclipse, né? Lembrando que agora, só daqui a 3 anos, né?
0: Sim.
1: Um outro eclipse lunar total.
0: Daqui a 3 anos, olha que coisa. É igual o cometa Halley. Quem viu o cometa Halley, viu, né? Quem não viu, foi lá em 1980 e pouco o cometa Halley. Eclipse lunar, hein? Quem teve a oportunidade, quem conseguiu acordar aí depois desse eclipse, tem muito para contar. Aqui a Ana Leris com a gente também, o Neto Campos, sintonizado. Bom dia, meus
1: bom
0: amigos
1: dia,
0: queridos.
1: Bom dia, Netão, tudo bem?
0: É, o Neto, gente boa demais, tá trabalhando já e ouvindo a gente. Obrigado pelo carinho, viu, meu amigo? Aqui com a gente também o Mário Márcio. Mário Márcio, bom dia, Deus abençoe sempre. Ótima sexta-feira, sempre bem acompanhado, Rafa.
1: Bom dia.
0: E ele vem querendo puxar o saco da Guta.
1: Ele é um grande amigo,
0: A Guta é maravilhosa.
1: Obrigada, Mário. Ele é um grande amigo.
0: É, Mário Márcio é gente boa. Mário Márcio é parceiraço nosso. Mário Márcio, um abraço, viu? E a todos que estão nos acompanhando aqui na 96.9. Vamos falar agora aí, pessoal, a respeito, né, trazendo um assunto importante sobre a PNAD contínua. PNAD contínua, para quem não conhece, influencia muito a economia. É o menor índice que foi registrado agora, desde aí do início da série histórica, agora trimestre terminado em julho, desde 2012. Os dados foram divulgados nessa quinta-feira pelo IBGE. Para você ter uma ideia, no trimestre encerrado em abril, a taxa de desemprego era de 5,8%. Já no mesmo período do ano passado, o índice estava em 5,6%.
1: O número de pessoas ocupadas também bateu o recorde de 103,3 milhões de brasileiros estavam trabalhando. Entre os empregados com carteira assinada, o número chegou a 39,4 milhões, o maior da série histórica. Já o número de trabalhadores sem carteira assinada chegou a 13,8 milhões, alta de 3,6% em relação ao trimestre anterior. E segundo o IBGE, o crescimento do emprego foi puxado principalmente pela construção civil. A gente percebe aqui no nosso município, por exemplo, né, Rafael? Ontem mesmo, o Casa Trabalhador divulgando quase 500 vagas por um único dia.
0: Para você ver a quantidade de vagas de emprego. Inclusive, hoje já tem as vagas, né? Hoje temos 386. Daqui a pouquinho nós vamos trazer daqui a pouquinho para vocês as informações da Casa do Trabalhador. E olha, gente, houve esse aumento aí, como nós falamos agora, no setor de transportes, armazenagem e correio. Porém, o número de desempregados ficou em 5,8 milhões de pessoas. Uma redução de 8% em relação ao trimestre anterior. Apesar dessa queda no desemprego, a taxa da informalidade, aqueles que não são registrados, subiu levemente de 37,2% para 37,5%. Já o rendimento médio do trabalhador ficou em R$ 3.762.
1: Segundo o IBGE, o menor desemprego da história da série foi registrado no último trimestre de 2025, quando a taxa chegou a 5,1%.
0: Os números aí mostram que a questão do emprego ainda é algo delicado aqui no nosso país, né? Vamos ver aí como é que vai ser agora nesse segundo semestre de 2026. Vamos falar de Leilão da Fraternidade, porque é domingo agora, né? A 31ª edição do Leilão da PAI.
1: Isso mesmo, realizado em parceria com o Lar dos Idosos aqui de Três

0: Alagoas, viu? O evento começa às 11h30, vai ser no domingo, no Leiloado, e tem convite à venda ainda. Segundo a diretora administrativa da PAI, a Lígia Mara Pagioro, os convites custam R$ 80,00. É direito a um churrasco completo e crianças até 10 anos não pagam, viu? Os ingressos estão disponíveis na Escola PAI, na Rua Generoso Siqueira, número 798, também no Centro Espírita José Xavier, na Rua Zuleide Pérez Tabox. Durante o almoço, vai ser servido, Rafael.
1: Olha, vai ser servido aí, inclusive um grande churrasco, o pessoal dos Brutos vai estar lá. E também será realizado aí o leilão de prendas doadas pela comunidade e por empresas locais. E tem vários itens, viu? Tem perfumes, air fryers, eletrodomésticos, bicicletas, peças de artesanato e também o tradicional leilão de gato que sempre acontece todos os anos.
0: É, e como já é tradição, vai ter esse leilão e quem ainda quiser contribuir com doações pode entrar em contato com a PAI, pode entrar em contato com a PAI pelo telefone que a gente vai divulgar aqui, que é o 679-8404-5075, ou procurar a PAI mesmo. A instituição também faz a retirada de prendas ou recebe doações diretamente na escola PAI, que fica próximo ali ao Centro Espírita José Xavier. Então, anota aí, é no domingo, neste domingo, a partir das 11h30, vai ser no Leiloado, o 31º leilão da Fraternidade da PAI, em parceria com o Lar dos Idosos.
1: É, gente, garante seu convite, viu? Porque é um grande momento de confraternização e principalmente aí contribuir com o trabalho realizado pelas instituições, que é a PAI aqui de Três Lagoas, que realiza um grande trabalho, e o pessoal do Lar dos Idosos, principalmente aí, que tem uma grande ação realizada, que cuida, né, dos mais velhos aqui em Três Lagoas, e trabalhos como esses mantêm os serviços funcionando, que são serviços gratuitos, né? E tudo isso custa.
0: Sim.
1: É dinheiro. Então é importante aí que você ajude.
0: E é um domingo para confraternizar também. Nós já participamos desse evento, a gente sabe o quanto é maravilhoso, né, Rafael?
1: É incrível. Lota, viu, gente? Ó, se você não garantiu o seu convite, garanta, porque os convites são limitados e vai lotar esse ano.
0: E tem a corrida de Santa Dulce também, dia 30, né?
1: Verdade, dia 30 agora,
0: 30
1: né?
0: 30 agora já, Arena Mix.
1: Nós vamos estar lá também, correndo. 7h07, 7h07, uma informação importante e até uma data necessária de ser falada, porque o Dia Nacional de Combate ao Fumo é lembrado amanhã, dia 29 de agosto. E o Instituto Nacional do Câncer faz um alerta sobre os riscos do tabagismo e dos usos do produto com nicotina.
0: É, e esse ano a campanha tem como tema atividade física e saúde. Treinar não combina com fumar. A proposta é chamar atenção para os efeitos opostos do exercício físico e do consumo de cigarros eletrônicos, cigarros e outros produtos que contêm nicotina. Segundo o INCA, as atividades físicas fortalecem o sistema cardiovascular e respiratório, além do sistema muscular, e melhoram o condicionamento, contribuindo para a qualidade de vida. Já o tabagismo compromete essas mesmas funções, reduz o desempenho físico e aumenta o risco de doenças crônicas. Então não adianta praticar exercício físico para compensar o fato de você fumar, né?
1: Seja, se eu te falar que eu já vi gente fumando e fazendo caminhada aqui na lagoa, você não acredita?
0: Eu acredito, eu já vi também.
1: É, existe. Tem gente que é assim, né?
0: É.
1: E o INCA alerta, gente, que fumantes podem ter menor resistência física, cansar mais rapidamente, demorar mais para se recuperar depois dos treinos e ter maior risco de lesões e complicações cardiovasculares durante atividades intensas. Além disso, a nicotina também provoca contração dos vasos sanguíneos, reduzindo a circulação de sangue para os músculos e órgãos. E o tabagismo prejudica a capacidade do sangue de transportar oxigênio e pode causar inflamação das vias respiratórias, também dificultando a respiração.
0: É, o alerta não é apenas para quem fuma cigarro convencional ou não, viu? A campanha também chama atenção para cigarros eletrônicos, os chamados vapes, e outros derivados do tabaco, além de produtos de nicotina, principalmente entre jovens e adolescentes. Lembrando que vape e cigarros eletrônicos, eles têm nicotina, viu? Não apenas nicotina, mas eles têm também outros aditivos que são tão prejudiciais quanto. E de acordo com os especialistas do INCA, existe a falsa impressão de que os cigarros eletrônicos causam menos prejuízo ao condicionamento físico, e não é verdade. A orientação é clara, a prática de exercício não anula danos provocados pelo tabaco e pela nicotina, e por outro lado, a atividade física pode ser uma aliada para quem quer parar de fumar, ajudando a reduzir a vontade de fumar e alguns sintomas da abstinência. Nesse Dia Nacional de Combate ao Fumo, o INCA reforça a importância da prevenção, da proteção de ambientes livres do tabaco e da busca por uma vida mais saudável. E o alerta é direto, né, Rafael?
1: É, gente, treinar e fumar são hábitos incompatíveis quando o objetivo é

0: cuidar da saúde. Lembrando que amanhã, dia 29, sábado, é o Dia Nacional de Combate ao Fumo. Todo mundo tem um parente que fuma, né? Tem um tio, tem um sobrinho.
1: Um amigo, um namorado, uma namorada, um marido, uma mulher.
0: Uma pessoa que fuma ali. E infelizmente uma situação que acontece agora também com os jovens.
1: E nós somos fumantes passivos, né? Para o próximo dessas pessoas, né?
0: É, quem também acha que na pessoa só que usa, né, o cigarro ali normal é o fumante. Tem um fumante passivo, que é a pessoa que recebe a fumaça.
1: Eu não fumo, eu não fumo. E já tenho muitas preocupações com a minha saúde, né? Imagina quem fuma. A gente vê, eu tô na faixa dos 30 para os 40. E o tanto de gente da minha idade que tá infartando, morrendo, tendo AVC, praticando atividade física, não fumando, não bebendo, imagina quem fuma e quem bebe.
0: É, entendeu? E hoje o negócio é dos jovens, né? Vape, antes na nossa época era o narguilê. O pessoal usava bastante o narguilê.
1: Ah, eu pulei essa fase, ainda bem.
0: É, eu também pulei essa fase. E olha, essa galera aí vai ter as consequências logo logo, viu? Porque é pior do que o cigarro, o narguilê. Então, todo cuidado é pouco, viu, gente? 7h11 em Três Lagoas, 7h11. Um alerta importante, principalmente para quem mora aqui na divisa com o estado de São Paulo, como é o caso de Três Lagoas. Porque o estado vizinho já confirmou aí 27 casos de sarampo só nesse ano de 2026.
1: É, ontem foi confirmado 3 novos casos na capital paulista. Entre os infectados tem um menino e uma menina com menos de 1 ano de idade, além de uma mulher de 30 anos. Isso me assusta porque significa que não tomou a vacina, né?
0: Sim, é preocupante, viu?
1: Como que duas crianças não tomaram vacina? Segundo a Secretaria de Estado de Saúde de São Paulo, 23 casos foram registrados na capital. Dois em São Bernardo dos Campos e um em Guarulhos, na região metropolitana. Dos 26 casos, 19 envolvem pessoas que não estavam vacinadas ou que tinham esquema vacinal incompleto. E diante desse cenário, a gente alerta aqui a todos vocês a importância da vacinação. A gente reforça o alerta, né? A importância da vacinação. Então você leva a sua criança para poder ver se tá completa as vacinas dela na unidade de saúde mais próxima. É muito importante porque você cuida da saúde da sua criança, da saúde da sua casa, da saúde dos outros também.
0: É importante, gente. E lembrando que vai ter o aluno imunizado agora também em Três Lagoas. Importante vacinar, importante que seu filho se vacine e, acima de tudo, que ele se proteja, principalmente do sarampo, que não é legal. Então é importante a gente sempre avisar. E olha, uma nova espécie de peixe pré-histórico que viveu há cerca de 254 milhões de anos foi identificada por pesquisadores, com a participação da Universidade do Estado do Rio de Janeiro, a UERJ. Que peixe é esse?
1: O Rafael, olha. E aqui no Mato Grosso, viu?
0: Meu Deus do céu.
1: Era território nosso até pouco tempo, viu?
0: Sim.
1: Esse fóssil foi encontrado em Alto Garças, aqui no Mato Grosso, e tá excepcionalmente preservado. Com cerca de 15 centímetros, esse peixe, batizado de Leolepis, tinha o corpo protegido por escamas formadas por dentina e esmalte, materiais também presentes nos dentes humanos. E segundo os pesquisadores, esse achado é raro por conservar praticamente todo o corpo do animal e ajudar a reconstruir como era a vida na América do Sul antes da grande extinção aí, há cerca de 252 milhões de anos.
0: É, gente, é Leolepis o nome do fóssil. Ele foi encontrado a apenas 50 quilômetros da cratera de impacto de Araguainha, considerada a maior e mais bem preservada estrutura desse tipo na América do Sul. A espécime foi coletada em 2005 e hoje faz parte da coleção paleontológica da Universidade Federal de Mato Grosso, em Cuiabá. Você vê, né? Olha a idade do...
1: Um fóssil. Um peixe de 252 milhões de anos.
0: 254 milhões de anos.
1: Na América do Sul.
0: Gente do céu. Isso significa que aqui temos história.
1: E totalmente preservado, né?
0: Totalmente preservado.
1: O nosso Pantanal, ele tem, né? Ele tem desenhos rupestres, ele tem também uma preservação muito, muito grande, né?
0: É importantíssimo. Preservar essa história é fundamental. 7h14, é hora do nosso intervalo comercial.
1: A gente tá de volta já já.
0: Daqui a pouquinho. Até já. Continue com a gente.
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7: Estamos de volta, agora são 7 horas e 17 minutos aqui para você no Jornal da Caçula. Estamos ao vivo para Três Lagoas e toda a nossa região. Muito obrigado pela sua audiência, pela sua participação e a quem está sintonizado também nas nossas plataformas, nas nossas redes sociais. Sejam sempre bem-vindos. Vamos até às 8 horas da manhã. E olha, pessoal, nós vamos trazendo aqui, eu e a Guta, temos duas convidadas especiais, inclusive a Sônia já esteve conosco aqui uma vez no nosso programa, a Sônia Ivonisco.
8: Isso mesmo.
7: Eu acertei o sobrenome dela agora. A Sônia Ivonisco, e ela trouxe a... O seu nome, não sei se... A Rita. A Sônia e a Rita são da Rede Feminina de Combate ao Câncer. Sônia todo mundo conhece, né, Guta? É a demais. Presidente da Rede, famosíssima empresária aqui da nossa cidade, a Rita também. E tem diversas ações aqui em Três Lagoas que a Rede está realizando, né?
8: Exatamente, hoje é Dia Nacional e também Internacional do Voluntariado. E a gente trouxe essas duas aqui, olha, que realizam um trabalho excepcional, voluntariado aqui, que vai além do que elas dão conta muitas das vezes, né, Sônia? É. Conta pra gente, como que é realizar esse trabalho voluntário aqui em Três Lagoas como presidente da Rede Feminina de Combate ao Câncer? E você, Rita, que além de funcionária da rede, também faz sua hora extra lá como voluntária.
9: Bom dia, muito obrigada por essa oportunidade de estar aqui. Ainda mais um dia tão importante que é o dia do voluntário, né? Acho que a parte do voluntariado, ele vem, já vem da pessoa. Você já nasce com esse dom de dar de si, né? Sem pensar em si. Então, eu sempre trabalhei como voluntária, acho que desde que eu comecei a minha vida profissional. Então, já pelo Rotary, né? Sou rotariana já há 24 anos, então já comecei nessa fase como trabalhando. E a partir do momento que você começa a se doar, né? Sem ter um retorno financeiro, né? Porque o voluntário, ele dá o que ele tem de melhor, que é o seu tempo, a sua disponibilidade. Aí você não consegue mais, é alguma coisa que fica no... Faz parte do seu dia a dia, faz parte da sua vida. E as pessoas ainda me perguntam, né? Nossa, Sônia, como que você dá conta, né? Eu falei, acho que eu daria uma depressão, eu ficaria doente se eu não conseguisse

0: trabalha com uma outra linha, né, de voluntariado. Sou presidente da Rede Feminina de Combate ao Câncer, que você atende também a parte de pacientes. Então você sempre está trabalhando mais em segmentos diferenciados. Pelo Rotary Club, né, que a gente também, o nosso trabalho é servir a comunidade. Então faz muito bem. E eu convido, né, quem tem vontade de se doar, venha fazer parte, né, da rede, é tão importante. E depois que você começa, você não sai mais.
1: É, eu tenho muito comigo que nós nascemos para servir, a vida só tem sentido se a gente serve, se a gente está em comunhão ali fazendo pelo outro, né? Porque muitas vezes a gente está em situação de receber, mas na grande maioria a gente está na situação de ser aquela pessoa que vai prover, seja ajudando com um serviço, seja ajudando estendendo uma mão ali, com um suporte mínimo no dia a dia, né? Você já comentou sobre a questão do voluntariado da rede, muitas das vezes vocês precisam de alguém que fica ali na correria do dia a dia, né, para poder busca ali, faz ali, resolve alguma coisinha ali. Alguém que às vezes no caminho do trabalho ou no caminho nas rotas do dia a dia, ele consegue ajudar vocês ali um pouquinho, né?
0: E como ajuda?
2: Sim, a gente também precisa, assim, igual motorista, tem umas voluntárias que buscam os pacientes, né, para os projetos, quando a gente precisa, é muito importante.
1: Me fala, Rita, como que começou seu trabalho voluntário na rede feminina?
2: Então, na verdade, eu comecei com estágio. Fazendo estágio lá, né?
1: Qual área que era?
2: É serviço social.
1: Uhum.
2: E aí, a partir daí, eu fiquei como voluntária depois. E depois eu fui contratada. E aí, a gente trabalha registrado e também faz o voluntário, né?
1: Tem os eventos, né?
2: Tem
1: muita demanda.
0: Tem, nós temos muito. Trabalhamos agora, a última festa que nós fizemos foi no Folclore. E foram 4 dias, né, de evento. Então, nós precisamos de bastante voluntárias para poder fazer esse revezamento, né? Porque se a gente tem poucos voluntários, a gente começa a sacrificar muito um só, né? Então, sempre aqueles que ajudam, né? Então a gente precisa ter vários, porque a gente vai dividindo. Um dia vai um grupo, outro dia vai outro, e todo mundo pode participar. A Rita, como fica como funcionária lá na parte do atendimento, ela vivencia diariamente o quanto nós precisamos de voluntários lá para nos auxiliar, porque nós atendemos muitos pacientes, né? Então precisamos de transporte solidário, aquela pessoa que tá em casa, fala assim, eu vou ficar no sofá assistindo TV, poderia estar tanto fazendo alguma coisa, me doando, ela pode ir lá para a rede, pegar um paciente, levar para os nossos projetos, né? Porque nós temos apenas um carro. E os projetos são nos horários marcados. Então a gente tem que sair bem antes para fazer uma rota, para ir pegar esses pacientes, para que eles cheguem lá na rede no horário do evento. E na hora que termina, a mesma coisa, né? Então se a gente tem lá umas 3 voluntárias, né, na parte do transporte, isso já nos ajudaria demais.
1: Ô Sônia, você falou assim, o trabalho voluntário ele não dá retorno financeiro, mas ele dá algum retorno? Me fala, o que você sente de retorno desse trabalho voluntário que você faz?
0: Nossa, eu acho que é o melhor retorno que existe. Eu acho que não tem dinheiro que pague você poder ajudar alguém de forma espontânea, com amor, com carinho, se doando. Não tem dinheiro que pague isso. É uma satisfação muito grande.
1: Você é empresária, dedica boa parte do seu tempo aos negócios, mas eu acredito que você dedica muito, muito mais tempo pro voluntariado, né?
0: É.
1: Porque são muitas instituições.
3: É muita coisa para um só lugar.
0: É,
3: né?
0: Muita coisa, sim. Mas aí você já começa a administrar, sabe? Há tantos anos fazendo isso que para mim nem me sobrecarrega, porque eu já consegui encaixar no meu dia essa rotina. Então isso faz o meu planejamento diário. Acho que se eu ficar sem uma dessas tarefas, acho que é como se eu ficasse sem um braço, sem uma perna, vai me fazer muita falta.
1: Ô Rita, e a sua área é assistência social? A sua área já...
2: Não, hoje eu tô como recepcionista.
1: Mas eu falo assim, o assistente social, o serviço social, ele já engloba essa assistência, né? Ser voluntário é uma extensão disso. É. Só que muitas das vezes as pessoas confundem também o trabalho da assistente social com um trabalho voluntário, né? No seu caso, você é valorizada ali, você tem seu trabalho, apesar de cumprir a sua parte como voluntária também,
2: sim,
1: né?
2: Isso mesmo.
0: É porque eles sempre fazem.

0: Depois do expediente, né? Aí eles trabalham como voluntários,
1: quando tem eventos, né?
0: Então, fica... assim, não é porque ela é funcionária que ela é obrigada a participar, né?
2: Ô, Sônia, e o voluntariado, ele também estende até para uma rede de amigos, porque eu sei que vocês têm um grupo de amigas aí que são voluntárias aí, tem os encontros também de vocês.
0: Sim, é a parte boa, né? Depois que a gente sai, faz o nosso trabalho, é o momento da gente se encontrar, se reunir, aí dar risada, fazer comentários do que aconteceu, é o momento de relaxar, né?
3: É, e uma outra questão também importante, Sônia, você tá desde janeiro na direção da rede, né?
0: Sim.
3: Desde 6 de janeiro. 6 de janeiro. E nesses 8 meses, até importante essa questão, qual que foi o maior desafio que você enfrentou à frente da direção da rede? Que você fala, esse foi o maior desafio, eu não imaginava que ia ser desse jeito, e foi, como presidente da rede feminina.
0: E ainda não teve.
3: Ainda não teve?
0: Não. Ainda bem que não. Porque como que funciona? A rede já existe um plano de trabalho.
3: Sim.
0: Né? Então, na verdade, a gente continua dando sequência nos trabalhos que já existem dentro da rede.
3: Uhum.
0: Né? Aí o que você faz lá é aumentar um pouquinho, né?
3: Sim,
0: dar uma melhorada,
3: sim.
0: Personalizar um pouco mais da sua forma. Mas acho que desafio... complicado não, né? É muito tranquilo você ser presidente da rede feminina. Porque eu tenho uma equipe que está comigo.
3: Sim, sim.
0: Então, sim. Eu acho que o mais desafiador, na verdade, em qualquer local, é você... são as pessoas, né? É você, às vezes... Você agrada algumas pessoas, você não agrada as outras. Então, eu acho que talvez o maior desafio que eu tive deve ter sido nessa parte mesmo. Ah. Da empatia, talvez.
3: Mas, agradar a todos, seria.
0: Mas eu faço o possível para poder agradar todo mundo. Nem Jesus Cristo agradou.
3: Sim.
0: Não vou ser eu que vai ser. Mas eu tento fazer da melhor forma... E que lá a rede tenha um clima bem agradável, de trabalho. Então, às vezes, as mudanças causam algum atrito. Algum,
2: também, né?
0: Né?
2: Mas
0: então,
2: é natural isso.
0: É natural,
2: também,
0: né? Porque ali a rede é o que eu falo. Ela não é minha, ela não é da Rita, né? Ela é dos pacientes. A rede feminina é dos pacientes. Nós estamos ali apenas como intermediário de um trabalho. Então a gente trabalha para quem? Para a rede feminina poder fazer um bom trabalho para os nossos pacientes. E o que eu, assim, nessa minha gestão, eu faço o que eu posso de melhor para os nossos pacientes, né? Então, estou trabalhando bastante. Estamos fazendo muitos eventos que nas outras gestões não se faziam esses eventos, para poder arrecadar mais verbas, para poder dar o melhor para eles.
2: Foi legal você falar de eventos, Sônia, que a gente vai chamar um intervalo comercial, mas a gente já volta, porque a gente vai falar do brechó da rede, falar dos eventos e vai falar também como que você pode se voluntariar, porque a rede está cheia de voluntários, mas precisa de ainda mais, viu? A gente volta já.
3: Até daqui a pouquinho.
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4: Já estamos de volta, 7h31, 7 horas 31 minutos em Três Lagoas. Passou rápido o nosso intervalo, hein?
5: Muito rapidinho. Rápido.
4: Já estamos aqui, continuamos falando sobre voluntariado, sobre rede feminina. A Sônia Ivonisco, que é a presidente da rede, está aqui com a gente. Veio falar conosco sobre voluntariado. Também a Rita, né? O nome da nossa convidada também esteve conosco aqui. E falando sobre rede, trabalhos aqui em Três Lagoas. A rede não para. Tem diversas ações, inclusive nós já tivemos com o Claudinho Pereira, que é um grande entusiasta da Rede Feminina de Combate ao Câncer. E são diversas ações, tem brechó, tem o leilão que vocês realizam também, diversos abril, trabalhos, né? E muita coisa que a rede realiza. Como que faz para gerir tudo isso e principalmente, Sônia, conseguir arrecadar fundos para que a rede não pare os trabalhos e os atendimentos que são prestados, não só para mulheres, mas também para homens, que nós sabemos que vocês auxiliam aqui em Três Lagoas. Como faz para gerir tudo isso?
5: Para as famílias dessas pessoas, né?
6: Na verdade, a gente atende o paciente, mas automaticamente a família junto, que às vezes ele que é o responsável, né, pelo financeiro, e ele é o doente da família. Então, as despesas continuam e as receitas não entram, né? E é nessa parte que a gente ajuda, na alimentação. Nós recebemos agora, nessa semana, a doação de carne,
4: sim,
6: né? Da Frigodil, então também doamos carne para eles. Tudo que a gente recebe de doações, a gente já direciona imediatamente para os pacientes, né? Então, o que acontece, a população, graças a Deus, tem uma visão muito abençoada da rede feminina. Então, existem eventos nas escolas que eles fazem, gincanas, onde eles recebem leite,
7: bolacha.
6: Sim.
7: Tudo de limpeza, né?
6: Que isso teve esses dias. Ovos, aí quando precisamos de café, então sempre eles colocam um item. Então doações a gente recebe praticamente diariamente,
4: sim,
6: né? De diversos produtos, mas o que leva a rede diariamente, da onde a gente precisa mesmo retirar a receita, né, para os nossos pagamentos de folha de pagamento, É o brechó.
4: E muita gente não conhece, fica ali na sede da rede, né?
6: Exatamente.
4: Tem até um espaço, uma garagem que ali vocês fizeram. E aquela pessoa, por exemplo, eu tenho uma roupa e eu quero doar. Às vezes eu tenho uma amiga minha, minha mãe, às vezes emagreceu, até nós estávamos conversando aqui fora do ar, a pessoa perdeu um pouquinho de peso, emagreceu, a roupa às vezes ficou um pouquinho larga, pode doar para a rede. Como que a pessoa pode fazer essa doação? Ela pode levar até vocês? Vocês buscam? Como que funciona nessa parte do brechó?
6: Eles levam para nós. Então, né, você que tem lá, todo mundo tem no guarda-roupa ou no armário uma, sim, roupa que não usa mais. Aquela roupa que já faz o quê?
5: Uma
6: uns
5: bolsa.
6: 4 meses, sim, que você não usa, você não vai mais usar ela.
5: Uma bolsa, um cinto.
6: Uma bolsa, cinto, acessórios, calçados, aquele tênis que aperta o seu pé, né, que você não vai mais usar. Tudo isso nós recebemos de doação. Aí nós temos um grupo de WhatsApp, onde a Andrea, que é funcionária responsável pelo brechó, ela já vai disparando nos grupos todo o material que vai chegando, as roupas, e aí as pessoas já vão reservando, ó, tô indo buscar, reserva para mim, pra gente poder fazer essa movimentação, né?
5: E o brechó fica na rede mesmo,
6: fica,
5: né?
6: Fica na rede, fica bem ali na entrada, né, de esquina. O funcionamento é das 8 às 11, das 13 às 17 horas. Então, nós precisamos, você que possa doar aquela roupa que está ali guardada, leva para nós lá na rede. Vocês não têm noção da importância que esta roupa que você não usa mais é tão útil para nós ali na rede.
5: São diversas formas de ajudar, né, Sônia?
6: São. São diversos. Isso, você só dessa forma de você pegar a roupa e levar para a rede, você já está se tornando um voluntário. Já é um trabalho voluntário.
4: Sim, e outra questão também importante, falando não só de roupas, mas falando também da questão do câncer, até nós já fizemos uma vez aqui com a Lourdes, é a questão da doação das gelatinas. Porque tem muita gente que não tem noção do quão importante é a gelatina para o paciente oncológico, não é? Vocês ainda estão recebendo doações de gelatina,
6: Sônia? Recebemos bastante.
4: Sim. Olha.
6: Nós recebemos, teve um evento aqui na cidade que foi nos jogos da melhor idade. Aí foi arrecadado 8.250 gelatinas.
4: Sim.
6: Né? Então foram entregues lá para nós na rede, porque faz parte da cesta básica do paciente. Então nós encaminhamos para na cesta básica também as gelatinas.
7: E quando eles precisam, né, querem, vão até lá buscar.
4: Sim, importante isso. Quem puder aí realizar a doação também é importante. Não esqueça, porque a rede precisa, é necessário e, acima de tudo, você está ajudando quem está passando por esse momento tão difícil, que é o tratamento do câncer. Mas agora, falando em voluntariado, em voluntariar, nós sabemos que você é uma empresária do ramo da educação, você mexe com uma área completamente oposta e escolheu ser voluntária, escolheu ajudar quem precisa. Mas tem aquela pessoa, Sônia, que fala assim: poxa, eu quero ajudar, eu faço uma outra função, eu sou jornalista, eu sou empresário também, eu trabalho em uma outra área, mas eu quero fazer algo bom para quem ajuda. Até se a Rita também quiser responder depois essa questão. O que você, como voluntária, uma pessoa que tanto conhece Três Lagoas, falaria para essa pessoa que está em dúvida em ser voluntária, ou ajudar a rede, ou ajudar qualquer outra instituição?
5: Ou até mesmo que fale que eu não posso de dia, Sim. Eu não posso final de semana.
6: Olha, existem várias formas de você contribuir, independente da sua profissão. Nós fazemos as nossas reuniões semanais com os voluntários, todas as terças-feiras, às 18 horas, lá na Rede Feminina. Então, todos convidados,
4: sim,
6: né?
4: Sim.
6: Você que está aí em casa, né, e quer participar, é só ir na rede às terças-feiras, 18 horas.
5: Reforça o endereço pra gente, Sônia, lá da rede.
6: Rua Zuleide Pérez Tabox, 150, esquina com a Rua João Silva.
5: O prédio cor-de-rosa.
6: Aquele prédio rosa, bem bonito. É rede feminina, o prédio é rosa, mas nós atendemos também homens e crianças. Então, todos eles e todo tipo de CA, né? Não é só o câncer de mama. Então, nós atendemos todos os pacientes com qualquer uma dos diagnósticos de câncer, tá? Pode nos procurar, vai lá, faz a inscrição, porque nós temos voluntários que faz a peruca.
4: Sim.
6: Ela não fica lá na rede, mas nós encaminhamos o paciente lá para o salão dela, né? E ela faz a peruca para o paciente personalizada.
4: Do jeitinho que ela gosta.
6: Do jeitinho que é. Porque nós recebemos, né, os cabelos de doação.
4: Sim, sim.
6: E ela faz a confecção da peruca. Aquela pessoa que adora bordar, tá lá em casa assistindo TV, a sua série, e está bordando um guardanapo, uma toalha, nós recebemos essa doação.
4: Sim.
6: Né? Porque nós temos o bazar, que também fica na rede feminina. A entrada do bazar é na Rua João Silva, porque a rede é uma casa de esquina, e nesse bazar aí é vendido as coisas novas.
4: Sim, sim.
6: Que são esses trabalhos manuais. Então, você que faz um trabalho manual, mas você não tem disponibilidade de ir até a rede, você nos doando, a gente vende esse material.
4: Sim.
6: Também. Porque as pessoas querem dar um presente de aniversário, alguma coisa mais personalizada. Então, passam lá e pegam. Nós temos bolsas, chaveiros, guardanapos, toalhas, roupas de bebê, né, vestidinho de tricô. Então a gente recebe também essas doações. E aquela pessoa que gosta também de bordar, se quiser ser voluntária e ensinar as nossas pacientes, nós temos esse espaço também. Então,
7: outro artesanato também.
6: Qualquer artesanato. A

0: A gente precisa, né? Hoje nós temos a Eco Joias, temos a Dança do Ventre, temos o Fuxico, né? Que elas fazem. E qual
1: mais? É a mesma professora, né? Então ela dá aula de Fuxico, faz bolsa. Então a gente precisa também voluntário.
2: O artesanato em geral.
1: É, né? O artesanato em geral. Precisamos de um voluntário para dar aula.
3: Vira uma fonte de renda além da distração e entretenimento dessas pacientes também, muitas das vezes, né, Sônia?
0: Sim, porque como nós precisamos ter produtos no bazar, então a professora, ela vai e ensina o aluno fica com uma peça e uma peça é do bazar. E todo o material é doado pela rede. Então, eles não precisam comprar nada. Eles vão ali mesmo só para aprender, confeccionar, e aí uma peça fica para a rede e uma peça fica para o paciente.
3: Que legal.
0: Ou para o voluntário que estiver lá nos ajudando. E hoje nós estamos precisando mesmo de voluntários. Nós temos uma parte de costura. Nós temos uma sala com 8 máquinas de costura e precisamos movimentar também esse espaço, porque nós recebemos doações de tecidos e ali nesse tecido a gente pode fazer uma bolsa, uma colcha, tem variedades que pode ser feito ali. Também estamos precisando dessa voluntária.
3: De voluntário na área da costura.
0: Você está em casa,
3: cadê,
0: né?
3: Cadê a Dirce? A Dirce está nos ouvindo aqui,
2: sim,
3: será?
2: Sim, a Dirce que gosta também, bacana. Então é uma oportunidade. E Rita, você também, como voluntária, acho que é o mais apropriado a você, como já está nisso, pode falar. Para aquela pessoa que está ouvindo a gente, ou nos assistindo, enfim. Eu quero ser voluntário, quero ser voluntária. Você, como uma testemunha ocular do trabalho da rede, o que você falaria para essa pessoa que está nos acompanhando, para que ela possa participar e possa ser uma voluntária ou um voluntário igual você da rede?
1: A gente precisa muito, né, de voluntários lá, então se você não está fazendo nada, que quer disponibilizar seu tempo, né?
2: Sim.
1: E até a rede conversar com a gente, para a gente mostrar os projetos, mostrar a rede, né? Conhecer, para a pessoa conhecer.
2: Uhum.
1: Às vezes também, hoje em dia, como está muito o Instagram, essas coisas, às vezes a gente precisa de uma pessoa, né?
2: Para
1: publicar as coisas, para mostrar. É importante, muito importante.
3: Ah, que legal. Vocês precisam de um voluntário também para as mídias sociais.
0: Precisamos.
3: Muito bacana. A gente divulga aqui, então, olha, você que é especialista, trabalha com mídias sociais,
1: vai
3: puder ajudar a rede.
1: Faz um videozinho, publica, né?
3: Porque impulsiona muito o trabalho de vocês também, né?
0: Isso, principalmente porque a gente...
3: retorno.
0: Toda doação nós tiramos foto,
2: sim,
0: né?
2: Sim.
0: Do que está chegando. E acho que a população precisa saber. E às vezes fica restrito só no nosso grupo de trabalhos. Aí a gente faz a publicação, mas nós teríamos que atingir o maior número de pessoas na cidade para que conheça o nosso trabalho e lembre-se de se doar, né?
2: Claro.
0: Para a rede. Né? Quem não é visto não é lembrado.
2: É importante.
0: Não é assim que funciona.
2: Importante.
0: Então nós precisamos
2: da ajuda.
0: Da ajuda.
2: Então pedi, ó, tem uns influencers aqui em Três Lagoas. Pessoal, galera aí das redes sociais, vamos ajudar o pessoal da rede. Passa lá uma hora, tira umas fotos, faz uns vídeos legais. Uns faz reels.
3: Às vezes não pode colaborar, gerenciando as mídias sociais, mas pode fazer, criar um conteúdo divulgando o bazar da rede, o brechó.
2: Sim, vai lá, gente, olha, dá um apoio para as meninas, porque é um trabalho sério, importante e, acima de tudo, bonito a ser realizado aqui em Três Lagoas. Lembrando, a rede fica na Zuleide Perista Box 150, ali entre o centro e o Lapa, aqui em Três Lagoas. Quem vem ali da Zuleide Perista Box sentido centro, já vê ali a rede, é um prédio rosa, bonito, de esquina. Tá lá, Rede Feminina de Combate ao Câncer. Visita, gente. Confia no trabalho das meninas, porque é um trabalho sério. A Sônia não veio aqui à toa, a Rita não veio aqui à toa, porque ela sabe que é um trabalho que precisa muito da ajuda da cidade de Três Lagoas, da população de Três Lagoas, principalmente. Meninas, obrigado por terem vindo aqui, terem aceitado o convite, não só meu, mas da Guta também, de estarem aqui com a gente falando desse trabalho excepcional. E a Sônia mais uma vez com a gente aqui. Obrigado, viu, Sônia?
3: Muito obrigada, viu, meninas, por estarem aqui nesse Dia Internacional do Voluntário. Parabéns pelo trabalho de vocês. Vou aproveitar, vou abrir um parênteses aqui. Vou mandar um beijo e parabenizar minha mãe também, que faz parte do Doutores Mais Palhaços também e tem um trabalho maravilhoso. Ela sempre fala, tô aposentada. Não tá não, tá trabalhando, tá no voluntariado e tá feliz. Mudou a vida dela depois que ela entrou nesse projeto.
2: É isso aí, Dona Tânia mandou um alô também pras meninas aqui. Tá participando com a gente no nosso WhatsApp, viu? Parabéns, viu, Dona Tânia? Tânia, pelo

0: trabalho realizado. E parabéns, meninas. Obrigado mais uma vez por terem vindo.
1: Nós que agradecemos a oportunidade. Vocês sempre estão presentes com a rede feminina.
2: Conta com a gente.
0: É isso aí. Pausa agora, 7h45, último bloco.
2: Último bloco, voltamos já já com quase 400 vagas de emprego aqui para Três Lagoas, viu?
0: Até já.
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0: Estamos de volta, agora são 7 horas 47 minutos em Três Lagoas, 7h47, voltamos com o nosso último bloco do Jornal da Caçula. Passou rápido, hein, Augusto Rufino?
1: Rapidinho hoje, viu? Trouxemos informação, entrevistado também e agora vagas de emprego.
0: Olha, pessoal, 386 vagas disponíveis na Casa do Trabalhador de Três Lagoas. Se você está precisando trabalhar, nós falamos agora há pouco aqui sobre os números, né, de emprego em Mato Grosso do Sul, em todo o país principalmente. Essa é a oportunidade. A casa fica lá na Munir Tomé 86, no centro, das 7 da manhã às 5 da tarde, mas tem também a unidade do shopping, que fica funcionando hoje, sexta-feira, até às 14 horas, das 8 da manhã às 14 horas. E tem diversas oportunidades, viu, gente? Olha, tem açougueiro, tem ajudante de açougueiro, né, para quem tá precisando trabalhar. Olha o detalhe, 56 vagas. Tô ficando doido já. 56 vagas para ajudante de obras. Olha só, viu, gente? Temos também aí 30 vagas para ajudante de reflorestamento. Tem 13 vagas para auxiliar de limpeza. 26 vagas para carpinteiro. Temos ali também aí 2 vagas para encanador. 4 vagas para empacotador. Temos aí instalador de alarmes residenciais, marteleiro e motorista carreteiro, 15 vagas. Tem motorista de caminhão, tem motorista de ônibus rodoviários, amigos motoristas aí, 40 vagas, viu? 45 vagas para pedreiro, operador de caixa com 18 vagas. Enfim, tem diversas ações aqui em Três Lagoas. Eu não vou falar todas as vagas aqui, porque a gente vai ficar o tempo todo aqui divulgando. Mas lá no site você pode acessar radiocaçula.com.br e ter aí as oportunidades para hoje. Mais uma vez, relembrar, porque, né, a gente sabe muito bem que tem pessoal que está chegando agora. A casa lá na Munir Tomé funciona hoje em horário normal, das 7 da manhã às 5 da tarde. Mas lá no shopping, que é na Jamil Jorge Salomão 3807, funciona hoje das 8 da manhã até as 2 horas da tarde, horário reduzido. Então, se você precisa de atendimento na casa do trabalhador, mora ali no novo aeroporto ou região próximas, vai lá na casa do shopping, só que hoje é das 8 até as 14 horas. Telefone 3929-1938 e 99259-2597.
1: E lembrando que essas vagas são para o comércio, para a indústria, para vários setores aqui do nosso município e são para diversos níveis de escolaridade também. Para você que tem fundamental, médio, curso técnico e também tem ensino superior. São mais de 300 vagas, né? Quase 400 vagas.
0: Emprego tem. Basta você correr atrás e se atualizar também.
1: Inclusive,
0: que é o mais
1: divulgamos
0: importante,
1: que a taxa de desemprego aí abaixou, né?
0: É importante, viu, gente? Ó, atualização aí para você das oportunidades. 7 horas e 50 minutos, Augusta Rufino, tem muito mais informação, tem muito mais notícia. E você tem uma informação importante aí que eu sei, olha, para quem está nos acompanhando aqui nas nossas redes sociais, sobre uma questão importante. E importante porque vai falar de dinheiro, né? Mega Sena.

0: É uma aposta. Essa aqui acumulou, Rafael.
1: Ai, meu
0: acumulou
1: Deus
0: e foi para 30 milhões agora. 30 milhões vai ser sorteado agora nesse domingo. E a aposta pode ser feita na Casa Lotérica ou pelos portais digitais aí também. Site, aplicativo da Caixa Econômica Federal. O prêmio da Mega Sena que sorteado ontem, na quinta-feira, não teve ganhador. E por isso foi de 25 para 30 milhões. Dá para resolver algumas questões,
1: sim,
0: né, Will?
1: Sim.
0: Dá para resolver algumas coisinhas, né?
1: Pro Will ia resolver bastante, né?
0: A gente pode dividir em três aqui, 10 milhões para cada um e tá ok, né?
1: Isso aí, 10 milhões.
0: Para quem apostou e não conferiu, os números sorteados ontem foi 11, 14, 30, 38, 49 e 55. Apesar de não ter nenhum apostador, teve as apostas com menos pontos, que vários estados aqui do Brasil foram contemplados, né? Teve quem ganhou com 5 números acertados, teve quem ganhou com 4 números. O próximo sorteio vai ser no domingo agora, dia 30. Lembrando que o jogo pode ser feito na Casa Lotérica até o final da tarde, né? No sábado, até o horário do almoço, ou pelo site oficial ou aplicativos das loterias da Caixa. Aposta simples com 6 dezenas, apenas R$6. Vale a pena trocar R$6 por 30 milhões?
1: Vale a pena, Will? Eita, já pensou? R$6. Você faz a aposta
0: Mas
1: lá.
0: Mas quanto R$6? Muitos já não gastaram também até agora, não tiveram retorno.
1: Nem fala. Eu acho que eu sou um
0: desses. É aposta, né?
1: Fazer o quê?
0: É jogo, né?
1: Tem que acreditar. Isso que é o mais importante. Acreditando,
0: vai que uma hora vai, né?
1: Quem sabe você tem a sorte aí de ser o mais novo milionário ou mais nova milionária do nosso país, né? Importantíssimo. 7 horas e 52 minutos, gente. 7h52, informação importante para você, porque as micro e pequenas empresas devem estar atentas. Para quem é microempresário, para quem é profissional aqui no nosso país, informação necessária, viu? Porque com as novas regras estabelecidas pelo Comitê Gestor do Simples Nacional, o calendário de adesão ao Simples Nacional foi antecipado em 4 meses. Inclusive, informação importante, as empresas que desejarem ingressar no regime em 2027 deverão fazer o pedido de 1º a 30 de setembro. Até então, a opção pelo Simples era realizada em janeiro de cada ano. A alteração foi regulamentada por resolução do Comitê Gestor do Simples Nacional, CGSN, que foi editada agora no mês de abril. E para você ter uma ideia aí, essas normas incorporam inclusive o regime simplificado ao Imposto sobre Bens e Serviços, o IBS, e a CBS, que é a Contribuição sobre Bens e Serviços, que são tributos que foram criados pela reforma tributária sobre o consumo dos brasileiros.
0: E o que muda, Rafael? Essa nova regra ela vale para empresas que ainda não são optantes pelo Simples Nacional e querem utilizar esse regime a partir do começo do ano que vem, de janeiro de 2027. E os principais prazos são: entre o dia 1º a 30 de setembro agora, é o período para você solicitar a opção pelo Simples para 2027. No dia 1º de janeiro vai ser o início dos efeitos dessa opção que você fez ali em setembro. Até o dia 30 de novembro desse ano, a gente pode desistir da nossa opção feita. Uhum. Então, se você aderir ao Simples, você tem até setembro, você tem até novembro para desistir. A partir de 1º de janeiro já passa a valer. Entre o dia 1º e 31 de março do ano que vem, é uma nova oportunidade para você escolher o recolhimento do IBS, CBS, pelo regime regular, com efeitos aí no segundo semestre de 2027. Criada por causa dessa transição para o novo sistema tributário, a alteração busca dar mais previsibilidade às empresas antes do início do ano calendário. E, Rafael, e sobre o IBS e o CBS, qual que é a outra mudança que envolve a forma de recolher esses dois tributos?
1: Lembrando que esses vão começar a validar já a partir do ano que vem, viu, gente? O IBS e CBS são quando a empresa poderá permanecer aí, através da forma de recolhimento no Simples Nacional, e simultaneamente optar pelo recolhimento desses dois tributos do modo regular. Para o primeiro semestre do ano que vem, a escolha deverá ser feita em setembro deste ano e terá validade de janeiro a junho. Quem não fizer a opção pelo regime regular nesse período, permanece no primeiro semestre com os dois tributos, que é o IBS e o CBS, dentro da sistemática do Simples. A decisão pode ser revista em março do ano que vem, com efeitos para o segundo semestre. A escolha pode ter impacto especialmente para empresas que vendem para outras empresas, isso devido à possibilidade de geração e aproveitamento de créditos tributário. E tem vários fatores, né? Perfil dos clientes, cadeia de fornecedores, possibilidade de geração e aproveitamento de créditos, formação de preços e o impacto dos novos tributos no fluxo financeiro. E também tem aquelas empresas que já estão, mas podem optar também pelo Simples Nacional, né?
0: É isso mesmo, Rafael. Então a gente tem que se planejar para o próximo

0: ano, os empresários precisam se planejar para o próximo ano, 2027, com setembro aí concentrando essas decisões relevantes para esse próximo ano, os especialistas recomendam que as empresas e os contadores antecipem a análise tributária. Então a gente também recomenda que vocês busquem seus contadores, busquem orientação financeira. A escolha entre manter o IBS e o CBS no Simples ou recolhê-los pelo regime regular pode produzir efeito diferente dependendo do setor, do fornecedor ou do perfil do cliente. Por isso, antes de formalizar a opção, a recomendação é que uma micro ou uma pequena empresa simule os dois cenários antes de revisar o sistema, emitir notas fiscais e planejar o caixa para 2027. Então, busque orientação do seu contador, orientação do especialista financeiro.
1: É isso aí, procure informação porque com certeza aí você pode ter até vantagens em relação aí ao Simples Nacional. Faltando 4 minutos para as 8 horas da manhã, encerrando o Jornal do Caçula dessa sexta-feira e também o último da semana.
0: Exatamente, fechamos a semana com chave de ouro aqui com o entrevistado e com muita informação para você. A gente agradece a companhia de toda semana aí, quem esteve com a gente aí, participou pelas nossas redes sociais, quem acompanhou a gente pelo rádio. Muito obrigada, viu? Segunda-feira a gente está de volta com muito mais informação no Jornal da Caçula, mas tem o Will Ramos hoje que está ansioso para começar o programa dele.
1: Claro.
0: Hoje o Will está com a energia de sexta-feira.
1: O Will está empolgado ali, vocês têm noção.
0: Ele está com a energia de sexta-feira, o programa dele vai ser um arraso hoje.
1: Olha aí.
0: Ele tá preparadaço.
1: O Will tá ali. Falando em Will, sábado tem Esta é Minha História em novo horário, viu? Das 8 às 12 horas. O Will chega pra animar sua manhã com muita música, com muita alegria e principalmente aí com a diversão do melhor horário das manhãs aqui da Caçula FM.
0: É isso aí.
1: E você volta às 11 horas também, né?
0: Volta às 11 horas?
1: 11 horas não, volta às 13 horas.
0: Uma hora, às 13 horas.
1: 11 horas é o Cláudio Júnior.
0: Às 13 horas eu tô com a Rock 96. Tem muito entretenimento hoje aqui na Caçula, mas tem informação também.
1: Sim.
0: Toninha Campos já, depois a gente tem o Hora da Notícia, o Cláudio Júnior, e tem o Ronda Policial com o Fábio Campos. Inclusive a gente vai trazer essa história aí muito triste que aconteceu, né?
1: É, a moça aí, Três Lagoinhas, que foi encontrada morta na Inocência. Uma informação importante para você daqui a pouquinho no Ronda, às 12 horas. E lembrando, uma informação importante, hoje o Hora da Notícia com Cláudio Júnior começa às 11h30 da manhã, às 11h30, devido ao horário eleitoral gratuito, tá, gente? Então, hoje começa o horário eleitoral gratuito, o Hora da Notícia começa às 11h30, hora de Mato Grosso do Sul, para você que está nos acompanhando aqui na 96.9. Tenham todos uma ótima sexta-feira, um ótimo final de semana. Guta volta às 13 e eu volto segunda-feira, se Deus quiser, com muito mais para você. Até lá.
0: Excelente sexta-feira. Tchau.
1: Tchau.
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0: Bom dia! Cheguei, turma! Cheguei pra poder animar mais uma... Agora é sexta-feira, né, meu amigo? É sexta-feira, porque sextou!
1: Isso hoje mesmo. É sexta-feira,
0: uhul! Hoje é o que, minha amiga? Hoje é o que? Me conta tudo!
1: Hoje é sexta-feira, uhul!
0: É, hoje é sexta-feira, turma! Chega junto e vamos fazer a festa! Isso mesmo, né, turma? Isso mesmo, vamos fazer a festa. Minha amiga Guta já tá por aqui, né, Guta? Hoje é dia de festa, hoje é dia de alegria. Cadê Guta? Pera aí, deixa eu ligar aqui, pera aí rapidinho, microfone. É, não é, minha amiga?
2: Hoje é dia de festa, de alegria, sexta-feira.
0: Sexta-feira, minha
2: amiga. O dia mais animado da semana.
0: Olha, todo mundo fica esperando, né, minha amiga? Todo mundo fica esperando pela sexta-feira.
2: Todo mundo aguardando ansiosamente pela sexta-feira.
0: Naquele gás total, já tem planos?
2: Tenho vários planos.
0: Eita,
2: descansar.
0: Lili. Aí sim.
2: Depois de uma dengue, filho, eu quero é cama, sofá.
0: Meu Deus, gente. Eita, Lili. Que é isso,
2: ó,
0: Brasil?
2: Você vê a Rose me boicotando aqui, ó.
0: Que é isso, Rose? Que é isso, Rose?
2: Animal, ou... E daqui a pouco tem música animada pra essa sexta,
0: tem
2: né?
0: Tem música animada pra nós começar com aquele gás total. E eu vou te falar, minha amiga.
2: E eu tô ansiosa pra saber meu horóscopo de peixes, viu? É a última leva.
0: É o último. É coisa da minha mamãe. Minha mamãe também é peixe.
2: Eu vou aguardar ansiosamente.
0: Tá joia,
2: um beijo,
0: então, minha
2: viu?
0: Amiga. Um beijo. Isso aí, você viu a energia aqui total, gente. Total. E você tem que participar porque, ó, tem prêmios, tá? Tem prêmios. Então... já manda seu nome completo, tá? Completo, meu amigo, minha amiga. Nome completo. E o WhatsApp aqui é facinho. Anota aí.

É, viu que é facinho, né? Então já chama eu aqui no WhatsApp, já passa seu nome completo, está concorrendo um presente maravilhoso. Mas agora, vamos de música, né? Começar com aquele gás total mesmo. Porque hoje é sexta-feira, meu amigo, minha amiga. Chega junto!

0: Isso aí, meu amigo, minha amiga, vamos começar as primeiras previsões do dia. Você que tava aguardando, meu amigo, minha amiga, bora lá. Você de Áries.
1: Áries.
0: Olha, sua energia está em alta, é isso mesmo. Vai começar o seu dia com iniciativa para trabalho, também para o seu bem-estar, tá bom? Liderar é a palavra-chave. Você lidera um ritmo que só você sabe e faz com muita perfeição. Hoje é seu dia, meu amigo, minha amiga. Isso mesmo, diálogo sincero. E eu vou falar a verdade pra você. Você, ariano, se destaca sempre. Oh! Número da sorte, 17. A cor vermelho. Nossa, o vermelho não sai, né?
1: Touro!
0: Olha, um momento ideal para se organizar, principalmente nas finanças. E se planeja, tá bom? Pode se planejar uma viagem e separar um tempinho para o seu bem-estar, tá bom? A vida não é só trabalhar. Tem também que se cuidar e se cuidar muito, meu amigo, minha amiga. Tá bom? Se cuida. Principalmente alimentação, tá? Número da sorte, 24. E a cor é verde, meu amigo, minha amiga.
1: Gêmeos.
0: Vamos lá, porque a sua capacidade de comunicar tá em alta também hoje. É um excelente dia para negociação, reunião. Olha, e você que não encontra aquele seu amigo lá do passado, você vai encontrar ele por esses dias, tá? E você vai matar a saudade. Faz tanto tempo que você queria ver essa pessoa e essa pessoa marcou a tua vida lá atrás. E pode aparecer qualquer momento, tá bom? Número da sorte, 5. E a cor, amarelo.
1: Câncer.
0: Vamos lá, você de cânceres. Ó, a questão é familiar. Precisa de mais diálogo, mais carinho e atenção, tá bom? Separa um tempo pra sua família. Tá? Você esquece demais. Você fica pensando em trabalho e esquece sua família. A família é um bem precioso, tá bom? Então, dá mais atenção. Tem pessoas que te amam demais e você anda abandonando, tá bom? Fica a dica, tá? Número da sorte é 2 e a cor é branco. Continua ligadinho, ligadinha, porque aqui é sucesso, meu amigo, minha amiga.

0: aqui é só alegria na sua manhã daquele jeito. E minha turma tá animada demais, demais, demais. Do jeitinho que o Will gosta. Isso aí. Já preparou o cafezinho? Porque o meu já tá no jeito. O meu já tá no jeito. E o seu?
1: Poxa, tem café?
0: Tem sim. Tem sim, meu amigo. Tem sim. E você tá ligadinho, juntinho aqui comigo. O meu amigo Edivânio tá na sintonia, né, meu amigo? Tá aí no centro, tá trabalhando. Isso aí, tamo junto. Olha, a Dani tá por aqui também, a Tânia. Gente, ô povo animado demais. Ô Cleuzinha, tudo bem com você, meu amor? Tá ligadinha também. Aqui é a 96 Caçula, rádio mais feliz. Então, ó, participa muito, porque daqui a pouco tem presente. Isso mesmo, tem presente rolando. Então, ó,

0: tem que participar. Manda seu nome completo aqui no nosso WhatsApp, tá bom? Aqui é sucesso. É sucesso mesmo.
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0: Essa daí é Joelma, né? Gente, essa música é profunda, né? Essa é pro meu amigo Carlinhos. É, Carlinhos, você gosta de Joelma, né, meu amigo? Você gosta da Joelma. E tem um pessoal ligadinho aqui, tá animado demais, demais, demais. Mayara Ferreira por aqui também, a Cleuzinha, Marlene Bezerra, Michele. Ô, oh, Michele, tudo bem com você, minha amiga? A Eliette, André Amaral, olha a Dona Nega, Luciana. Nossa, tem muita gente aqui participando. Maria Célia, gente, muitas pessoas por aqui mesmo. Que legal, é bom demais ter vocês aqui juntinho comigo. Eita, Lelê, porque agora vamos de previsão, né? Você que tá esperando, meu amigo, minha amiga. Bora!
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0: Vamos lá, porque haja coração mesmo, porque tá chegando você, Leão.
2: Leão!
0: Vamos lá. Leão, ó, hoje seu carisma é natural, mas vai atrair muitos olhares... Daquela pessoa até que você tá apaixonado, isso mesmo. Mas tem medo de chegar, mas vai atrair olhares, tá? É uma oportunidade. Se você tá solteiro e tá flertando, esse é o momento, tá? Mas se você tiver casadinho, tá namorando, aproveita o seu love hoje, tá bom? E usa uma frase, eu te amo, tá bom? Pra tudo dar certo na sua vida e tudo fluir. Mas uma dica, mais segurança. Tá? Precisa de mais segurança com você mesmo e amor próprio, tá bom? Fica a dica. O número da sorte é 19 e a cor é dourado, meu amigo, minha amiga.
2: Virgem.
0: Vamos lá, porque hoje é um dia de você se permitir. Se permitir tanto explorar suas ideias, porque você tem várias ideias, mas tem medo de expor. Então, coloque isso em prática, meu amigo, minha amiga. Você vai ganhar muito destaque no seu trabalho. Só depende de você, tá bom? Mas é o principal, cuidar da sua saúde também, tá? Precisa cuidar da saúde. E no amor, demonstra mais seus gestos, demonstra mais o que você sente, tá? Gestos de carinho, precisa demonstrar mais. O número da sorte é 31 e a cor azul marinho.
2: Libra.
0: Vamos lá, você de Libras. Hoje é um dia de você trabalhar em equipe, tá? Mas tenha muita calma. Eu sei que você não gosta de trabalhar em equipe, mas precisa de muita calma. E você vai gostar até. Você vai gostar. Tá bom? É um ambiente totalmente diferente do que você gosta. Mas precisa se permitir. Tá bom? Fica a dica pra você. Número da sorte é 8 e a cor é rosa.
2: Escorpião.
0: Vamos lá, você de Escorpião. Isso mesmo. Hoje você tem que sair fora da rotina, tá? Faça seu dia ser muito produtivo, mas comece a pensar um novo horizonte, tá bom? Você tem tudo pra crescer, meu amigo, minha amiga. Só basta acreditar em você mesmo, tá bom? Tem muitos planos para o seu futuro que é brilhante. Só basta você acreditar. Número da sorte, 42, e a cor é vinho. E daqui a pouco tem mais previsões, então continua ligadinho, ligadinha!
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isso aí, Gustavo Lima! Aqui na 96 Caçula, só toca sucesso! É sucesso, isso mesmo! E já quero já mandar um beijo! Olha, gente, essas caçuletes aqui é demais, né, Marlene Bezerra? Tudo bem? Aquele beijo gostoso do Will! Isso mesmo! Olha quem tá por aqui também, a Maria Gorete.

0: meu amigo Rock Balboa, Maria do Socorro, Milene, ô Milene, Arlinda também tá por aqui também. Ô gente, que alegria ter vocês aqui juntinho. Amanhã é diferente com vocês aqui juntinho mesmo, hein? Olha, a Célia tá por aqui também, a Luciana. Eita, Lele, coisa boa. Olha, bastante recadinho, gente. Participa mesmo, participa, que vocês são demais, são demais. Mas agora, vamos lá, vamos pras últimas, né, meu amigo, minha amiga? Você que tava esperando. Vamos lá, então. Horóscopo do dia.
1: Sagitário.
0: É, meu amigo, minha amiga, bora lá. Então, ó, seu momento é hoje, tá? É um dia de você colocar tudo em prática, tudo que você tava sonhando. Principalmente viagem, estudo e o seu love. Por que o seu love? Porque hoje é o dia de você dar mais atenção, ficar juntinho, curtir um cinema, até mesmo jantar. Mas o principal, planeja uma viagem, tá bom? Vem coisa boa pra você, principalmente muitas coisas no futuro, tá? Basta você acreditar, tem que acreditar. Viagem está se aproximando, estudo e o amor mais forte do que nunca, tá? No número da sorte é 11 e a cor é roxo. Nossa, que demais, hein?
1: Capricórnio.
0: Foco total em suas metas, tá bom? Hoje é um momento ideal para você focar no seu trabalho mesmo. Muita disciplina. E muita organização também na parte financeira. E permite-se trabalhar em grupo, tá? Fica a dica. O número da sorte é 4 e a cor é marrom, meu amigo, minha amiga.
1: Aquário.
0: Ideias inovadoras podem surgir a qualquer momento, mas você tem que acreditar em você para poder expor isso, tá? Trabalhar em grupo também vai ser perfeito para você no dia de hoje. E no amor, precisa de mais atenção. Tá bom, meu amigo, minha amiga? Número da sorte, 22. E a cor azul turquesa.
1: Peixes.
0: Vamos lá, você de peixes. Isso mesmo. Ó, hoje é o dia ideal para trabalhar em grupo. Se preparar também para uma viagem ou até mesmo curtir um momento a dois, tá bom? Mas quando se fala em trabalho, usa seu lado criativo e coloca isso em prática, tá? Em questão do amor, curta programas diferentes, saia fora da rotina, tá bom? Fica a dica. Número da sorte, 9. E a cor é verde água. E essas foram as previsões do dia. Isso aí, então continua ligadinho porque aqui é só alegria na sua manhã.

0: todo.
1: Essa é poderosa, essa é poderosa. Roberta Miranda, isso mesmo, gente, aqui ligadinho. Gente, vocês são demais. Olha, cada recadinho aqui.

0: aqui. Eita, Leleu, meu amigo Sérgio tá por aqui também, Rosana, Isabel, Beth Lopes, Rosângela diretamente da Vila Piloto, ó, o Celso também aqui, meu amigo, tá por aqui também, Thiago, Júlio, gente, o pessoal tá animado demais, porque sextou, né? Hoje é sexta-feira, não é, minha amiga?
1: Hoje é sexta-feira!
0: Isso aí, hoje sextou, com aquele gás total, hein? Total! Então, ó, participa muito, porque, ó, hoje tem presente, oferecimento, rouparia, bom de preço. Então participa, manda seu nome completo aqui no nosso WhatsApp, que é facinho, facinho, facinho. Anota aí.

0: meu amigo, minha amiga, viu que é facinho, né? Então já me manda aqui o seu nome completo, tá bom? Vai estar concorrendo, tá? Então fica grudadinho, já busca o seu cafezinho e vem, porque aqui é só alegria na sua manhã.
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0: Gente, hoje eu tô atrasada, atrasei, vocês me desculpem. Não foi culpa minha, foi culpa do meu gato.
1: Olha!
0: Gente, meu gato tem um trabalho.
1: Meu Deus! Oh,
0: meu Deus, cadê?
1: Ai, ai, ai.
0: Aqui. Meu. Ah, essa internet, vou te falar, hein? Tá o caos. Bom dia, bom dia, bom dia, bom dia, gente! Hã? Tá bom. Daqui a pouco eu te...
2: Bom dia!
0: Sim, senhor. E tá que tá hoje, viu?
1: Erro, meuzinho!
0: É, vai comemorar o aniversário dele hoje e amanhã.
1: Ah, é hoje? Eu acho que era amanhã.
0: É amanhã.
1: Ah, tá.
0: Mas a festa é hoje. Amanhã, o que que vai ser?
3: Faxina, né?
0: Faxina. Amanhã é faxina. Ele tem que ajudar o tio, porque senão o tio vô não aguenta.
1: Viu?
0: Tio vô não aguenta tudo isso, não. Ai, gente, esses meninos são barato, viu?
1: Eita!
0: Mas você sabe que eu gosto? Que a casa fica tão alegre.
1: Ah, é gostoso.
0: Né?
1: É gostoso.
0: A casa fica alegre, isso é bom. Tem uma energia boa e faz aquela bagunça.
1: É bom demais.
0: Aí derrama cerveja no chão, aí pisa em cima. Ai, o tio vô que fica doido.
1: Errou
0: mesmo.
1: É, hoje é sexta-feira.
0: Tá doido, gente. Eu, hein? Bom, quem tem adolescente em casa sabe como é, né?
1: Uhum.
0: Olha, gente, Defesa Civil orienta a população sobre previsão do tempo e alertas para o fim de semana aqui em Três Lagoas. O que será que vai acontecer, hein? Será que vai esfriar? Vai chover? O que, que vocês acham?
1: Eu acho que vai fazer um sol daqueles.
0: Tomara, né? Pra
1: eu
0: pegar
1: acho.
0: Uma

0: Sim, um bronze.
1: Eu acho que agora vai vir um solzão. Ai, tomara mesmo.
0: E Três Lagoas vai ter hoje um dia de calor intenso. Pode chegar a 40 graus.
1: Eita, Lili!
0: E a mínima 20 graus. Apesar que esses dias, todos os dias, de manhã tá frio, à noite esfria.
1: Sim.
0: E à tarde é aquele calorão.
2: Demais!
0: Calorzão.
2: Demais!
0: Não
1: é, não? É bom!
0: Bom, após 7 meses desaparecida, Três Lagoense é encontrada morta e suspeitas são presas.
1: Nossa.
0: Isabelle Cristina da Silva Santos, de 30 anos, foi localizada enterrada em Inocência, onde investigação aponta agressões e possível ocultação de cadáver. Nossa, uma menina bonita, hein?
1: Misericórdia, gente, Deus.
0: Duas mulheres suspeitas de envolvimento no crime foram presas temporariamente pela Polícia Civil.
1: Nossa.
0: O que será que essa garota fez, hein? Por que fizeram isso com ela? 7 meses de investigação, hein, gente? Os policiais realizaram diligências, cruzamento de informações, levantamentos que permitiram identificar e suspeitar e apontar o possível local onde o corpo estava. Já pensou essa família?
1: Meu Deus, deve estar uma loucura.
0: E a principal linha de investigação aponta que o desentendimento teria ocorrido em razão do consumo do quê? De entorpecentes que pertenceriam às investigadas.
1: Oh, Deus.
0: Olha, gente, eu falo uma coisa para vocês. Cada um procura o que quer da vida. Porque ninguém aguenta mais ficar aí cuidando de filho. Filho marmanjo, pôr no pano quente. Cada um escolhe a vida que quer ter. Ou vai para o bem ou vai para o mal. A mãe e o pai não podem ser responsabilizados por isso. De jeito nenhum. Deus dá o livre arbítrio. Siga quem quiser. Nós falamos ontem que a Nestlé está fechando as portas. A Habib's pediu também.
1: Misericórdia.
0: Tem outra grande também. A Lupo foi para o Paraguai. E a gigante das entregas deixa o mercado nacional. Ou seja, o FedEx encerra operações domésticas aqui no Brasil. Mais uma. Ela, o FedEx é a gigante norte-americana, né? Presente no país há quase 4 décadas. E decidiu encerrar gradualmente suas operações de transporte de encomendas dentro do território brasileiro.
1: Meu Deus.
0: É mole ou você quer mais? Ou bota molho nisso? O que mais que nós temos de ruim? Bom, uma coisa boa, Mega Sena acumula e prêmio vai para 30 milhões para o próximo sorteio.
1: Haja coração!
0: Ai, Senhor, vou orar tanto.
1: Oh, meu Deus!
0: E o horário eleitoral no rádio e na TV começou hoje, sexta-feira. Mas o que vai ter de mentira aí, hein? Nossa Senhora! Tabagismo é maior entre jovens de 16 a 24 anos e acende o alerta. Acende o alerta. Vou fazer o seguinte, vamos com a nosso pensamento do dia. Aí a gente vai ao intervalo comercial e voltamos.
1: Beleza, vamos lá.
0: E existe uma fase na vida da gente em que a gente tenta salvar tudo. Algumas relações terminam, alguns planos não acontecem, algumas pessoas mudam, certos sonhos deixam de fazer sentido.

pela primeira vez você entende que nem tudo precisa ser consertado. Algumas coisas precisam apenas ser aceitas e deixadas para trás. Amadurecer também é reconhecer quando insistir deixou de ser persistência e passou de ser apego. É agradecer pelo que foi bom, aprender com o que doeu, seguir sem precisar transformar.

0: é a mais pura verdade. Então, desejo bom dia nesta sexta-feira, porque sextou.
1: Sextou, é? Brasil.
0: Final de semana prometendo muito. E nós vamos ao nosso intervalo comercial, já volto.
1: Isso aí. Toninha Campos.
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0: São exatamente 9 horas e 28 minutinhos, acertando o seu relógio aí. O rei Harald V da Noruega morre aos 89 anos após mais de 3 décadas no trono. Monarca estava no trono desde 1991 e era o chefe de Estado mais velho da Europa. Nos últimos anos, problemas de saúde o levaram a reduzir os compromissos oficiais. Olha, pela idade dele, 89 anos, ele estava inteirão, hein?
1: Oh.
0: Menino! Morreu hoje, sexta-feira. Quem informou foi o Palácio Real. E ele era o monarca mais velho da Europa e exercia a chefia de Estado da Noruega, uma monarquia constitucional que o soberano desempenha funções principalmente cerimoniais. Cadê ele, o Will?
2: O mouse aqui parou de funcionar.
0: Harald estava internado desde 17 de agosto no Hospital Universitário de Oslo. Ele vinha sendo tratado com cortisona para anemia hemolítica, condição que reduz o número de glóbulos vermelhos no organismo, e também apresentou uma infecção bacteriana no sangue. Nossa, gente.
1: Nossa.
0: Era realmente muito grave, né?
1: Meu Deus.
0: E a rainha Sonja e o príncipe herdeiro Haakon cancelaram compromissos, foram ao hospital, assim como outros integrantes da família.
2: Ai, eu acho tão lindo. Olha a princesa,
0: olha
2: que linda.
0: Lá.
2: É princesa, a rainha, né?
0: É, a rainha e o príncipe, né? Haakon já exercia a função de gerente durante o afastamento do pai.
1: Que chique.
0: Bom, olha que notícia boa para funcionalismo público estadual. O governo adianta salário a servidores de Mato Grosso do Sul que recebem que dia?
1: Eita, Lele!
0: Dia 3, se eu pudesse fazer isso, né? Meu Deus do céu, como seria bom.
1: Eita, Lele!
0: É, os servidores públicos estaduais de Mato Grosso do Sul vão ter dinheiro na conta nos primeiros dias de setembro. Vai passar, olha, um feriadão gordo, hein?
1: Eita, coisa boa!
0: Nossa Senhora! Então, vai estar disponível para saque na próxima quinta-feira, dia 3, antes do quinto dia útil do mês.
1: Coisa
0: que
1: boa.
0: Que coisa boa, hein?
1: Minha amiga.
0: Oi.
1: Sabe já quem tá aqui por. Quem já tá por aqui já? Pra um bate-papo super gostoso.
0: Ah.
1: Júlia.
0: A Júlia Arantes?
1: Isso.
0: Ela tá aí?
1: Tá por aqui. Bom
0: Opa,
1: dia.
0: Bom dia, bom dia, bom dia.
3: Bom dia, Toninha. Tudo bem?
0: Bom dia. Fiquei feliz por você, viu,
1: Nossa.
0: Julinha?
3: Eu que fiquei feliz pelo seu convite, Toninha.
0: Nossa, que legal. Conta pra gente como foi essa sensação, Júlia.
3: Toninha, olha, é inexplicável a sensação. E eu falo que, ainda mais por eu não estar esperando, né, o resultado, porque o que, que acontece? Esse quadro do programa, são 4 cantoras profissionais, né? E olha, a gente não sabe qual das 4 ali vai ser selecionada pra cantar na hora, no ao vivo, né? A produção escolhe ali atrás, nas cegas, cada uma canta uma vez e a produção escolhe. E eu dei, assim, um tiro no escuro e deu certo. Eu fui selecionada ainda pra cantar, pra fazer a participação e cantar ao vivo. Então, pra mim, foi muito mais que um sonho realizado.
0: E como é que foi pra você entrar nessa competição? Você se inscreveu? Como foi?
3: Toninha, não me inscrevi. Foi algo, assim, inesperado mesmo. Eu tava navegando no Instagram e aí eu sigo vários produtores de elenco, né? Ah. Conforme eu faço minha faculdade também, tô entrando pra essa área de atriz. E aí eu tava navegando na internet e eu vi um stories do Flávio de Nóbrega, né? Ele postou lá que tava precisando de algumas cantoras pra poder participar do programa e ele estaria fazendo uma seleção. E eu respondi esse stories sem saber se ele me responderia, não tava esperando a resposta.

0: resposta dele, né? Mandei assim, ah, vamos ver, seja o que Deus quiser. E ele me respondeu, e aí ele mandou, oi, bom dia, né, tudo bem? Você quer participar? Manda um vídeo cantando essa música, que foi a música que a gente cantou lá na hora. Aí ele falou, manda um vídeo cantando que a gente vai fazer a seleção pra ver se você pode participar, né? Aí mandei o vídeo pra ele, passou poucas horas, ele me respondeu que eu tinha sido uma das selecionadas, né? E que eu poderia estar participando do programa. Ah. E aí deu tudo certo, graças a Deus.
1: Gente, que demais, né, Toninha?
2: Qual a sensação que você teve?
0: Toninha, de muita felicidade, né? Mais um sonho realizado. Foi sempre um sonho estar em rede nacional e ainda mais no SBT. Acho que a gente fica vendo desde criança, né? Na TV. E, assim, sonho realizado mesmo. Eu só conseguia agradecer a Deus. Foi muito, muito importante pra mim, assim.
2: Ô, Julinha, eu achei legal você mandando alô pro teu pai, pra tua mãe, pra tua família. O que, que você pensou, assim, primeira coisa?
0: Cara, na hora que eu entrei na emissora, primeiro que eu acho que a minha ficha foi cair, Toninha, depois que eu cheguei na minha casa, sabe? Eu acho que lá na hora minha ficha ainda não caía, que eu tava dentro do SBT, que eu tava circulando ali com pessoas que a gente vê normalmente na internet, na televisão. A gente tava se arrumando ali, todo mundo junto, né? Eu falei, gente, não é possível que isso é real. E aí, a minha ficha foi cair só depois. Na hora que eu cheguei na minha casa, e na hora que eu tava lá, que o Flávio falou, ó, pode tirar foto pra postar pra rede social de vocês, né? E aí, eu tirei, eu só pensava em agradecer mesmo, meus pais, a Deus. E pensando, cara, eu consegui, eu cheguei até aqui. Então, isso só reforçou pra mim que eu devo continuar persistindo nos meus sonhos e nunca desistir. Afinal de contas, eu deixei pra trás, né, pessoas que eu amo, minha família, meus amigos, pra poder correr atrás dos meus sonhos. Então, só reforça que eu tô no caminho certo.
2: É isso aí. E você tá fazendo arte cênica em São Paulo?
0: Isso, tô fazendo uma faculdade de cinema, TV, teatro...
2: Que legal. É isso aí, Julinha. Você está de parabéns. A gente tem que correr mesmo atrás dos nossos sonhos, não é? Porque, puxa vida, ter um sonho realizado é a melhor coisa na nossa vida, viu? Então, se é isso que você quer, vá firme, não abaixe a cabeça, entra com tudo e boa sorte para você.
0: Obrigada, viu, Toninha? Ó, se eu pudesse mandar um recadinho, eu queria agradecer toda a galera de Três Lagoas, não só de Três Lagoas, que agora eu também tenho um público de São Paulo, mas reforçando a minha cidade natal, porque na hora que eu saí do palco, que eu peguei meu telefone, eu recebi tanta mensagem de carinho, tanta gente me parabenizando, me mandando mensagens de apoio, eu me senti, assim, muito amada mesmo pela minha cidade. Então, eu queria mandar um beijo pra cada um, agradecer a cada um que tirou um tempinho pra poder me mandar uma mensagem, né? Uhum. Ali, me dar uma força. Então, eu queria agradecer a vocês mesmo e dizer que eu levo Três Lagoas com muito orgulho no meu coração, sempre.
2: É isso aí. Ô, Julinha, você tá cantando em barzinhos aí também ou não?
0: Toninha, eu tô cantando em tudo quanto é lugar, você não tá entendendo. Barzinho, casa de show... Em tudo quanto é lugar. E um dia que você estiver aqui em São Paulo dando uma passadinha aqui, quero que você vá nos meus shows.
2: Ah, eu vou te ver, sim, com certeza.
0: Olha, eu tenho um suspense pra soltar, que talvez no dia 18, 19 do mês que vem, a gente vai estar dando um pulinho aí pra poder fazer um show pra galera de Três Lagoas.
2: Legal. Me avisa, tá?
0: Aviso, sim.
2: Um beijo, boa sorte pra você, menina.
0: Obrigada, viu?
2: Obrigada mesmo, obrigada a você por ter atendido a nossa solicitação.
0: Imagina, tô sempre aqui à disposição quando precisarem, obrigada.
2: Obrigada a você. Que legal, tchau, tchau. Né? É tão bom isso, demais. Sabe, gente? É, você... Ai... Você realizar um sonho que você tanto almeja... É bom demais da conta, viu?
1: Nossa!
2: Nossa!
1: Demais!
2: Muito bom!
1: Lembrando que ela participou, foi na última quarta-feira agora, gente, no programa do Ratinho, tá? Você que tá chegando agora.
2: É!
1: Foi demais, foi demais. Tá levando o nome, Três Lagoas. Que demais!
2: Ah, já foi ontem. Eu esqueci da lua.
1: Foi. Você

0: Chegou a ver? Oh, meu Deus, como que eu pude esquecer da lua? A lua esqueceu de mim.
1: E eu já tava capotado. Pra chegar hoje cedo.
0: Ai, deixa eu mandar luzinho. Clarice Simões, bom dia. Cícera Rocha, Isabel Vicente, Leonice Amador Silva. Leonice? É novata. Lenice Amador Silva é novata.
2: É novata.
0: Ana Lelis, bom dia pra você, minha querida. Lauro Souza, abraço pra minha mãe Meire da Vila Zucão. Também a Marcela Augusta, bom dia, guerreira Toninha. Ó, gente, eu vou falar uma coisa pra vocês. Eu sou guerreira mesmo, viu? Acabei de crer, viu, eu? Sou guerreira.
1: Eita, Lelê.
0: Sou guerreira.
1: Eita.
0: Porque olha, pra aguentar Deus. O que eu aguento na vida, eu sou uma guerreira mesmo, viu? Cida Medeiros, bom dia, Toninha, Will, Romeuzinho, parabéns ao Romeu.
1: Aí.
0: Felicidades. Carlinhos de Lima, bom dia, equipe de milhões... De milhões, olha.
1: Oh.
0: Deus abençoe nosso final de semana. Toca, por favor, Cláudia Leite. Extravasa. Bom pra sexta-feira, hein, amigo? Ofereço pra você, toda a sua equipe, Carlos Henrique, Dona Ruth, lá da Fazenda das Acácia. Vamos tocando música. Já, já eu dou mais alôzinho. Gente, tá calor. Eu vim com uma blusa, uma roupa de manga comprida. Meu Deus do
1: céu.
0: Meu
1: Deus, minha amiga.
0: Ai, tô morrendo de calor. Mas vamos que vamos, daqui a pouquinho eu dou mais alôzinho, tá?
1: Vamos lá, primeiro atendendo pedidos, tem... nossa, eles vão vir aqui em Três Lagoas, tá? Hugo e Guilherme, quem ama o maloqueiro.
0: É, e depois tem Extravasa.
1: Extravasa, que eu vou
0: Leite.
1: Tocar também. Bora lá!
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0: pela sua
1: hoje
0: sua casa,
1: o povo aqui tá animado, hein? Menino, que tem de gente aqui.
2: Pessoal tá animado, querendo
1: Nossa,
2: participar.
1: Nossa, Rosângela Gomes. Nossa, que delícia, Rosângela. Ai, que delícia de bolo.
2: Meu Deus.
1: Ela fica passando vontade na gente aqui. Quero participar do sorteio. É a Cleusa Ferreira, evangelista do Jardim da Paineira, ouvinte de todos os dias. Sobre ontem, a lua, Deus é perfeito. Quem viu, gente? Quem viu a lua de sangue ontem?
2: Verdade, manda aí.
1: Manda aqui pra gente. Não. Bom dia, minha princesa do rádio, Toninha Beijos, é a Célia Maria Bezerra, lá do Santa Rita, Rosângela Soares, também o Nivaldo. Bom dia, Toninha Campos, ótima sexta-feira, meu nome é Nivaldo Ezequiel de Oliveira. Quero participar do sorteio. O Antônio Correia mandou áudio. A Solange Rodrigues, bom dia, minha rainha. Kézia Fernanda Pio, bom dia, sextou. Quero participar do sorteio. Toca Hugo Guilherme, Maiara Maraíza, Morena de Goiânia. Beijos, gatona. Beijos, menino. Beth Lopes, bom dia para você, minha amiga. Também a Cleusa, política, ela mandou um áudio também. Política não são todos, tem que passar na peneira. Igual pastor, só quer dinheiro para tudo da igreja. Mal sabe as pessoas carentes que é para pagar as contas do pastor Jesus Cristo. Meu Deus do céu. Só mentira, mentira, né, Toninha? Amo você. Sou a Cleusa Garcia da Vila Aro. Também a Luzia. O Aguinaldo aqui conosco. Bom dia, galera da Guina. Espetinho gostoso. Tem que ir aí hoje, né, o Aguinaldo? Tô sumida, né, amigo? Sextou, papai. Bora reunir os amigos, sermos felizes. É que a vida nos propõe de bom pra hoje. Ruth Maria, bom dia, equipe caçula. Quero participar do sorteio. É, sou da Fazenda das Acácias. Ah, dona Ruth. Marilza Lopes, para você com muito carinho, Toninha. Nada antes, nada depois. Tudo no tempo de Deus. Ore, vigie, espere e confie. Bom dia. Quero ouvir chifre, não. Chifre, não, viu?
2: Eita, Lili.
1: Ai, meu Deus do céu.
2: Minha amiga.
1: A Isabel Camargo aqui também comigo. Já é. Beijos, equipe caçula. Fala, meu amigo.
2: Sabe quem chegou por aqui?
1: A Camila. Camilinha, chegou?
2: Chegou.
1: Chegou, Camilinha?
2: Chegou chegando. Bom dia.

0: Dia.
1: Bom dia. Estamos por aqui, Antônia. 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Beijo, beijo, beijo. E sextou, hein?
2: Sextou, meu filho. Sextou. É isso aí, sextou mesmo.
0: Sextou, minha amiga.
2: Ah, que peninha.
3: Hoje é sexta-feira.
0: Uhul. Todo mundo aqui no gás, ó. Muita participação. Muita participação.
2: Nossa,
0: mesmo.
2: Muita participação. Graças a Deus. Graças a Deus. Gente, ó, vocês que queiram fazer propaganda, pode entrar em contato com o nosso departamento comercial, viu?
0: Aqui é sucesso, meu amigo,
2: aqui,
0: minha amiga.
2: Aqui é retorno na certa. Bom, Beto Antunes, bom dia, sextou. Ótimo programa para vocês aí da rádio. Deus abençoe. A Rosana Moura, me diga uma coisa. Hã? Se eu sou casada? Eu sou muito bem casada, graças a Deus. Com um homem maravilhoso.
0: Isso aí.
2: Ah, Josiane, bom dia. Quero participar da rouparia. Que seu dia seja cheio de bênçãos. Carlinhos Raimundo tá aqui. Bom dia pra você, viu? Como que é? Toninha, bom dia. Aqui no centro, a cidade tá cheia, tá feio. Mesmo com um bando de homens e mulheres que ficam o dia todo só fazendo o que tá feio. Sujeira para todo lado. Tem que ver isso no centro da cidade.
0: Meu
2: Deus. A Vilma Santos. Sérgio de Araújo. Bom dia, Toninha, toda a equipe caçula. Sextou, bebês. Legal, né?
0: Gente.
2: Ai, que legal. Celso do Paranapungá, Thiago Montá. Júlio Marques, bom dia para todos vocês. E o que vamos fazer agora? Deixa eu ver se tem mais gente aqui, peraí. Chegou mais gente. Chegou mais gente. Eli Silveira, bom dia. Florisvaldo Quirino, Edna Lima. Me coloca no sorteio. Já tá, viu, amiga? Rosimari Pires, bom dia, Toninha. Beijos. Thelma Silva, bom dia, bom dia, bom dia. Bom dia, meus amores.
0: Bom dia.
2: Peraí que eu vou falar mais. Aquela pessoa não vai poder entrar, viu, Will?
0: Não?
2: Não. Não vai poder entrar. Peninha, né?
0: Nossa, é bom que eu aprendi agora. Eu aprendi. O Romeu me ensinou aqui já.
2: Hã?
0: Aprendi a mexer agora no...
2: Ah, você aprendeu? Azul.
0: Agora aprendi.
2: Você sabe quem tava pescando no Pantanal?
0: Quem?
2: Adivinha, eu dou um doce se você adivinhar.
0: Do Henrique Juliano?
2: Não.
0: É...
2: É um cantor? Quem é um cantor?
0: Eu sei que ele... Peraí, Henrique Juliano... Zé Neto?
2: Não.
0: É... Leonardo.
2: Leonardo.
0: Olha.
2: E ele pesca só de sanguinha, bem.
0: Eita, Brasil.
2: Ele roubou a cena.
0: Brasil.
2: Nesta quinta-feira, o cantor Leonardo causou um alvoroço nas redes sociais.
0: Eita,
2: ao compartilhar mais um registro da sua viagem pelo Pantanal, no Mato Grosso do Sul. Em suma, o sertanejo surgiu só de sunga em uma pescaria noturna. E detalhe, chamou a atenção do público.
0: Esse
2: sua
0: Leonardo.
2: Panturrilha. Marido da Poliana tá que tá, viu? E ela... Poliana, você segura, viu? Porque você é da

0: nada, hein?
1: Ela fica doidinha.
0: Nossa, quem te conhece que te compra. Ai, ai, ai.
1: Ela fica doidinha.
0: Hã?
1: Ela fica doidinha.
0: Quem mais aqui que
1: ai,
0: tá aqui?
1: Ai, Toninha, o Cláudio conseguiu aqui a foto.
0: Conseguiu o quê?
1: Ai, você que tanto... Aqui, ó.
0: Ai,
1: o Cláudio. O Cláudio.
0: O Cláudio daqui?
1: É, daqui da redação.
0: Ele viu a lua?
1: Nossa, gente, que lindo.
0: Nossa. Gente, ai, o Fábio tá aí?
1: Fábio.
0: O Fábio. Fábio Campos.
1: Gente, que lindo.
0: Olha, eu tenho uma notícia pra passar. Não sei se já fizeram essa matéria. Deixa eu ver aqui. Não, não fizeram ainda. Mas...
1: Ah, depois de...
0: Eu tenho uma notícia pra falar.
1: É, depois, quero até comentar com você depois sobre o debate da Globo. Tem uma pessoa que não gostou dos apresentadores.
0: Que
1: é? É. Falou que foi deselegante com ele.
0: Quem?
1: O Lula falou que a Renata Vasconcelos foi deselegante.
0: Eu não assisto.
1: Gente, ela não foi deselegante de jeito nenhum.
0: Não?
1: Não.
0: Não sei. Mas, gente... Ei, mas olha que eu vou falar. Esse telefone tem que tocar. Pelo amor de Deus, hein? Acho melhor eu pegar dali. Já, já eu pego. Mas eu tenho uma notícia bombástica pra passar.
1: Eita.
0: Hoje, sexta-feira, só tem bomba. Bomba, bomba, bomba. Olha, lei seca fica mais rígida. Drogômetro e punição a coiotes entram nas novas regras. A fiscalização da lei seca ficará mais rigorosa em todo o Brasil a partir de quando? A partir de 18 de outubro. 18 de outubro? Já passou as eleições?
1: Passou.
0: Tem alguma coisa errada aqui.
1: É...
0: Né? 18 de outubro? Eleição é 3, não é?
1: É, porque agora que vai pegar fogo mesmo. Não
0: utilização
1: pode.
0: De blitz. Vixe. Gente, eu quero ver esse povo mamar. Só quero ver esse povo mamar. Vai ficar difícil, hein? Muito difícil.
1: Eita,
0: deixa eu ver
1: lá,
0: aqui filho. Da redação. Eu já passei para lá. Atenção. O Tribunal de Contas do Estado de Mato Grosso do Sul, Primeira Câmara, protocolo 1406582, tipo de processo, contrato administrativo, órgão, Prefeitura Municipal de Três Lagoas, jurisdicionário, Márcia Maria Souza da Costa Moura de Paula. Olha, gente, ficará inelegível. Márcia Moura ficará inelegível. O relator... foi o conselheiro Valdir Neves Barbosa. Deixa eu ler aqui para vocês entenderem. É tanta coisa que, por unanimidade, informaram. Olha.
1: Meu Deus.
0: Irregularidade da execução financeira de contrato administrativo 552/J de 2012, celebrado entre o município de Três Lagoas e a empresa Estilo Segurança Limitada, por divergência entre o valor comprovado nas despesas e o montante do contrato com impugnação, a quantia de R$18.294,10, sob a responsabilidade da senhora Márcia Maria Souza da Costa Moura de Paula. Esse valor deverá ser ressarcido aos cofres públicos e aplicação no equivalente a

0: equivalente a 10 UFERJs. Isso em 2012, em 18 mil. Por infração, a norma legal representada pelo não encaminhamento de todos os documentos obrigatórios, concedo-se o prazo de 60 dias para que efetue recolhimento da importância impugnada, devidamente corrigida aos cofres públicos e a multa do FUNTIC no mesmo prazo.
1: Nossa.
0: O negócio tá feio, hein?
1: Meu Deus.
0: Sim, é que é muito comprido esse trem aqui. Quer ver?
1: Eu tô vendo aqui. Nossa.
0: Ave Maria.
1: Meu Deus.
0: Valor das notas fiscais R$ 722.816.62. Nossa, é muito dinheiro aqui. É dinheiro para tudo quanto é lado.
1: Uhum.
0: Ai, meu Deus. É, para fazer essa matéria aqui, vai fazer ela muito bem feita, hein? Mandaram cedinho para mim.
1: Nossa.
0: Tem outra? Vixe. Aplicação de multa. Recomendação. Jesus amado. Bicho vai pegar. Agora o bicho vai pegar mesmo. É o que eu falo. Quem procura, acha. Não é? Quem procura, acha. Não adianta. É a lei. Acabou. Não tem como. É assim que funciona. Deixa eu ver aqui, tem...
1: Nossa.
0: Ah, eu queria ter visto essa lua, viu?
1: Foi tão... Nossa, lindo. Lindo, lindo, lindo. Um auge do eclipse.
0: Gente, eu acho assim que as pessoas, quando têm filho, devem pensar muito no nome que vai pôr, né? O marido de Isa Scherer registra o filho com o nome... Não acredito. Não acredito no que eu estou vendo.
1: Ai, meu Deus.
0: Arrascaeta. Tom Arrascaeta. E revolta a sogra. Rodrigo Calazan surgiu com uma certidão de nascimento de Tom, enquanto a Isa ainda estava na maternidade. Aí coloca o nome Tom Arrascaeta.
1: Ai, que judieira.
0: Schirer, Calazan. Jesus. E a Isa divertiu os seguidores ao compartilhar uma pegadinha do marido, o surfista Rodrigo Calazan. Em suma, o rapaz fez uma certidão de nascimento falsa. Ai, que susto. Em que registrou o filho recém-nascido com o sobrenome do jogador de futebol, Georgian Arrascaeta.
1: Senhor.
0: Ai, Jesus amado,
1: meu
0: gente.
1: Deus.
0: Coitado pequeno.
1: Né?
0: Pra que fazer isso com o coitado do menino? E vai ficar Arrascaeta. Aí
1: Nossa.
0: Cresce. Ô, Arrascaeta, vem aqui.
1: Vai virar meme, coitado.
0: Vai virar bullying.
1: Bullying,
0: coitado
1: meme,
0: do
1: coitado.
0: Menino.
1: Ai.
0: Vamos ao intervalo em comercial, já voltamos.
1: Vamos lá.

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0: 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Então, vamos lá. Ah, meu Deus. Não falta mais nada acontecer na vida.
1: Ai, meu Deus.
0: Pensou, Will, você usando cuequinha de renda?
1: Ai.

0: Ai, você vai ficar lindo. Uma cuequinha de renda preta.
1: Ai, meu Deus.
0: Me julgaram. O Juliano Floss quebra silêncio após polêmica por usar cuequinha de renda.
1: Ai, meu Deus.
0: O influenciador Juliano Floss se pronunciou após virar alvo de ataques por surgir usando uma cuequinha de renda. Em suma, o ex-namorado da cantora Marina Sena fez questão de rebater as especulações que surgiram a respeito da sua sexualidade baseados no uso da peça íntima. Ai, gente, o que que tem? Eu usei uma cueca de renda. Não tinha por que eu não usar. Não ameaçava em nada a minha masculinidade. É uma peça de roupa com tecido diferente. E eu achei irado. E eu juro, não estava com a intenção de fazer isso virar uma grande coisa. Mas virou. Fazer
1: ele
0: o quê,
1: gosta.
0: Né? Virou. E ele tá bravo por causa disso. Tá bravo.
1: É moderno.
0: É.
1: Moderno.
0: É. Cada um paga por sua modernidade.
1: É.
0: Não é assim?
1: Isso. Minha amiga, nosso amigo Neto já chegando por aqui já.
0: Neto tá
1: notícia.
0: Aí?
1: É isso.
0: Neto, bom dia. Nossa, onde você tá?
1: Tá aprontando.
2: E a você que nos acompanha nessa manhã maravilhosa de sexta-feira. Pelo jeito, o dia promete ser muito quente, mas quente também. É a primeira, a ótima notícia que eu trago. A administração pública municipal, no comando dele, prefeitão Dr. Cassiano Maia, está instalando containers para lixo do doméstico, dos ranchos, das pessoas que passam pela rodovia, no sentido Três Lagoas, Selvírio. Estou aqui nas proximidades da rotatória do bairro Montanini, só para mostrar a instalação de 12 containers que estão aqui à disposição. Segundo informações, a administração pública, Dr. Cassiano, sua equipe, pensam em aumentar, em distribuir ao longo da rodovia até a ponte do Rio Sucuriú. Olha o movimento aí, o shopping ao fundo, a 158, e as caçambas, 12 caçambas, 12 containers, que vão substituir aquelas casinhas, lembra aquelas casinhas bagunçadinhas, que as pessoas jogam lixo para tudo quanto é lado, menos nas casinhas?
0: É,
2: então a administração Cassiano Maia pensou,
0: sei.
2: Não, vamos arrumar isso, tá aqui ó, já tem 12, vai ter mais.
0: Esperamos que joguem realmente na caçamba, né?
2: Caçula faz parte da sua vida.
0: Obrigada, Neto. E assim a gente espera que as pessoas realmente joguem nas caçambas. Não deixe lixo esparramado. Aí coloca colchão, sofá.
1: Verdade, olha, minha amiga. Porque quem
0: cachorro
1: passa por
0: morto.
1: Ali é feio. Quem passa por ali vê aquela sujeira.
0: Horrível. Horrível.
1: Parabéns, parabéns.
0: É isso aí.
1: Gostei de ver, gostei.
0: Vamos de música?
1: Vamos lá, minha amiga.
0: Aí, daqui a pouquinho, eu vou falar novamente do Lito Souza. Aquele cidadão que eu falei ontem, tá?
1: Show.
0: Aquele que tá com uma doença degenerativa, tá bom? Já, já. Porque agora a gente vai tocar música.
1: Bora lá.

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0: Atenção! Nossa, como bate essa porta, hein? Pelo amor de Deus.
1: Lili.
0: A porta é lá na frente. Aqui a gente escuta com tanta força que batem.
1: Senhor.
0: Daqui a pouco vai cair até o tijolo da parede. 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
0: É isso aí. Bom, eu falei do Lito Souza. A esposa dele realiza desejo do Lito Souza após descobrir a doença rara. Falou que eu tinha que ir. O Lito Souza obrigou Mila a aceitar um convite especial em meio à luta contra a doença que ele está. Na quarta-feira, a empresária Mila Seidel compareceu a Nubank Park em São Paulo para comemorar o aniversário de 112 anos do Palmeiras. Não. Em suma, a presença da mulher aconteceu a pedido do marido e do influenciador Lito Souza, que luta contra essa doença, Creutzfeldt. Nossa. Ele é palmeirense roxo, assim como eu. O criador de conteúdos exigiu que a companheira comparecesse ao jogo para representá-lo, já que ele está impossibilitado devido ao diagnóstico. Já pensou?
1: Meu Deus.
0: Ele é palmeirense roxo e falou para a mulher: não, vai. Vai por mim. Vai por mim. E ela foi. Olha como é lindo. Fala sério, hein? Ai, gente. Eu tô assim, muito. Inclusive o Pedro Andrade, que é namorado de Sandy, diz que está estudando também o caso do Lito. É uma condição desafiadora. Desafiadora.
1: Meu Deus.
0: Mas vamos lá, né? Acho que quanto a gente tem vida, tem esperança. A gente não pode desanimar.
1: Isso mesmo.
0: Isso nós não podemos.
1: Tenha fé. Tenha fé.
0: Não é não? Ai. A Paula Fernanda tá solteirona, né?
1: Tá.
0: Ela diz que é exigente nos relacionamentos. Eu não estou morta. Mas você sabe que eu acho que relacionamento, a gente tem que pensar

0: bem, né? Porque é complicado.
1: Uhum.
0: De repente, o maridão quer mandar mais, não é? É muita coisa, né, gente?
1: A Paula Fernandes tem cara que tem muita personalidade. Muita.
0: Eu acho que ela tem mesmo. Personalidade mesmo.
1: E ela é linda demais. Linda, linda.
0: E ela é muito bonita, né? Ela é muito bonita. Bom, ela é dona de si. Ela foi criada só com a mãe. Não foi criada com o pai. Então, ela é dona da vida dela. E o pai quis aproximar mais para tirar proveito da situação. E ela falou, nananina, não, aqui não. E é isso aí.
1: Isso mesmo.
0: Bom, o Zé Felipe tá dando o que falar. Ele surpreendeu com um galo no ombro em Campo de Barretos. O cantor levou o projeto uma por ano, a Festa do Peão, e ainda aproveitou a passagem pela cidade para gravar um novo clipe. E apareceu com um galo ombros.
1: Esse não perde tempo.
0: Ele apareceu cantando com um galo apoiado no seu ombro. É demais.
1: Meu Deus.
0: E bem à vontade no meio do público e dos amigos, ele também posou para fotos, interagiu com quem acompanhava o show de perto, chegou a levantar a roupa, deixar um dos mamilos à mostra. Para que isso? Já tá fazendo tudo errado. Oh, meu Deus. Mas uma coisa ele admitiu. A paixão por Ana Castela. E vai atrás da cantora em Barretos, hein?
1: Gente.
0: Eles que viveram um romance midiático durante 3 meses, em 2025. E ele protagonizou mais um momento que movimentou os rumores sobre uma possível reconciliação entre ele e Ana Castela. Será que vai?
1: Bonitinhos. Ah, eu torço.
0: Ele soube que o jatinho de Ana havia acabado de pousar. Ele foi até no hangar, prestes a deixar a cidade, quando soube que o jatinho de Ana havia acabado de pousar. Ele então decidiu adiar a saída e foi até a aeronave da sertaneja, acompanhado do amigo João Vitor. Ele admitiu ter uma paixão pela cantora. Eu tenho sim um pouquinho de paixão. E ela acabou de chegar, mas passa rápido também. E vai saber. Acho que ela não volta mais não, hein? Volta mais não.
1: Você também é sincero, eu também acho que não.
0: Você sabia que ele já competiu em Barretos?
1: É.
0: Ele ficou em terceiro lugar.
1: Eita!
0: Ele já competiu lá.
1: A Ana que curte bastante Barretão, ela gosta.
0: Ana, né?
1: Uhum. Ela curte mesmo.
0: Vê se a gente consegue falar com ela, né, gente?
1: Gente.
0: Ele disse que tinha 8 anos na época.
1: Olha.
0: Ele competiu no rodeio de carneiro.
1: E eu gosto da energia do Zé. O Zé tem, ele é bem humilde.
0: Ele é crianção, né?
1: Eu acho ele a pegada do pai dele.
0: Ele tem TDAH, sabia?
1: Tem
0: TDAH.
1: Mas eu acho que a humildade dele é muito. Combina
0: sim,
1: muito com o pai.
0: Sim. Com certeza.
1: Porque o Leonardo, ele é muito humilde.
0: Vamos lá, mandando alôzinho para Maria Terezinha Lima, também quero o prêmio. Maria Luzia, bom dia. Ana Bueno, Ana Lúcia Bruno, bom dia, Toninha. Quero parabenizar meu neto Luan Vitor, que hoje está completando mais um ano de vida. Que Deus abençoe. Manda beijo pro meu neto Arthur. Ele ouve comigo todos os dias. Abraço. Arthur, ó, beijão pra você, viu? Parabéns, muitas felicidades mesmo. A Milene quer prêmio, a da Marise, tô de olho. Nossa, da Marise, faz tempo que você não participa, hein? Edir, Toninha Campos, gosto muito de você. Sou ouvinte de muito tempo. Obrigada, amiga. Carlinda Silva, bom dia. Edna Lima, coloca meu nome no sorteio. Já tá, viu? Também O programa é muito bom, divertido.

0: É, nós somos palhaços da turma aqui, amiga. Ai, ai, vamos de música?
1: Vamos de música.
0: Aí nós vamos ao sorteio, que nós temos 11 horas o horário eleitoral.
1: 11 horas,
0: novamente.
1: E ponto.
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1: 10h42.

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1: Ai, sim.
0: Nossa, o povo tá todo. E é legal, né? A gente tem que aproveitar mesmo.
1: Show de bola.
0: Edir Pereira, tamo junto. Eu gosto muito de vocês. Obrigada, viu, amiga? É, bom dia. Hoje, meu aniversário. É aniversário da Rose. Rose, põe o nome incompleto, amiga. Quero sorteio. Antônia Aparecida, me xará aqui.
1: Oh.
0: Antônia Aparecida de Oliveira. Só faltou o Campos, viu, amiga? Bom dia, Toninha Campos. Feliz sexta-feira. Quero participar do sorteio. Já tá participando, tá bom? Edivaldo Alves Celestino, abraço para vocês. Quero participar do sorteio também. Então, gente, cruzem os dedos, porque a participação está chegando. Vamos lá. Boa sorte! Maria de Fátima Lopes. Só da Maria. Maria da Cleusa. Nossa, essas Marias estão com muita sorte.
1: Gente, mas tem Maria.
0: Maria de Fátima Lopes foi a nossa contemplada de hoje.
1: Parabéns!
0: Ai.
1: Isso aí, turma.
0: Ah,

0: Ai, Jesus, ai, Jesus. Nossa, eu tava conversando com um amigo nosso que é comerciante, falou, Toninho.
1: Tá tenso.
0: A coisa tá feia.
1: Tá tenso.
0: A coisa tá feia, eu não sei o que, que nós vamos fazer. Ai, nem fala. Eu também tô aqui. Pelo amor de Deus. Mas vamos trazer a música já já. Nós vamos encerrar antes, né, amigo?
1: Não, já vamos encerrar agora, já. Vai tocar a última e já entra.
0: É.
1: Então... 11 horas em ponto.
0: Em ponto.
1: Em ponto.
0: Quem que é a geradora?
1: Ah, e lembrando que amanhã também tem. O Cláudio acabou de me...
0: Amanhã?
1: Às 6
0: Parabéns pra você.
1: Às 6
0: da manhã.
1: Você
0: tem a chave da porta,
1: tenho.
0: Né? Tem, né?
1: 6 da manhã e às 11.
0: 6 e 15 da manhã ou 6 horas?
1: 6 horas.
0: 6?
1: 6 em ponto.
0: Em ponto?
1: Em ponto.
0: 6 horas. Credo, esse povo quer matar nós.
1: E 11 horas em ponto.
0: Tá certo. Vamos que vamos, né?
1: Isso aí.
0: Gente, ó. Um final de semana maravilhoso pra vocês. Fiquem todos com Deus. Segunda-feira nós estaremos de volta, se Deus assim permitir.
1: Amém.
0: Não é?
1: E Ele quer.
0: Amém. Amém. Tchau. Tchau,
1: tchau,
0: Will.
1: Tchau.
0: Parabéns pra você. Você foi o contemplado.
1: Isso aí. Beijo.
0: Beijo.
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2: Muito bom dia, Três Lagoas e região. Hoje é sexta-feira, 28 de agosto de 2026, e tá começando agora o Hora da Notícia pela Caçula FM 96,9. Eu sou Cláudio Júnior, até o meio-dia estarei aqui levando informação, credibilidade, prestação de serviço, entrevistas e os principais acontecimentos de Três Lagoas, região, Mato Grosso do Sul e de todo o Brasil. Um pouquinho mais tarde, né, devido ao horário político, mas estamos aqui, 11h28. Confira a partir de agora os principais destaques desta edição. Três Lagoas tem 386 vagas de emprego disponíveis hoje. E tem novidade na saúde. Três Lagoas está no calendário do programa, tem mais especialistas e vai receber carretas para atendimento de oftalmologia, consultas e cirurgias, além de uma unidade voltada à saúde da mulher. Os atendimentos começam nos próximos meses e dependem de agendamento pela rede municipal. Electro faz entrega de 80 geladeiras à população cadastrada previamente, incentivando a redução do consumo de energia. E a nossa reportagem foi até a BR-158, na saída para os ranchos,

0: 12 caçambas de lixo foram instaladas por lá. O nosso repórter Neto Júnior esteve no local e já já a gente mostra tudo para você. Hora da notícia, informação, serviço e os principais acontecimentos de Três Lagoas e região. Estamos no ar.
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0: Esta sexta-feira, 28 de agosto, será de muito calor em Três Lagoas. A previsão indica sol entre muitas nuvens, com temperaturas variando entre cerca de 22 e 38 graus ao longo do dia. A umidade do ar tende a cair durante a tarde, exigindo aí uma atenção redobrada com a hidratação e também a exposição prolongada ao sol. O cenário de calor deve continuar no sábado, amanhã, dia 29. A previsão aponta a mínima em torno de 24, máxima de 37 graus, com presença de sol e muitas nuvens. Apesar da variação de nebulosidade, a tendência é de tempo predominantemente quente, sem indicação de chuva significativa para Três Lagoas. No domingo, dia 30, o calor deve ficar ainda mais intenso. Os termômetros podem chegar aos 39 graus, com mínima aproximada aí de 24, e predomínio de sol com algumas nuvens. O fim de semana, portanto, deve ser marcado por temperaturas elevadas, especialmente durante as horas da tarde.
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0: 11 horas e 30 minutos, 11:30, hoje 28 de agosto é o Dia Nacional do Voluntariado, em homenagem às pessoas que dedicam tempo e energia para causas sociais sem receber nada a troco. Inclusive tem aí uma entrevista que o pessoal do Jornal da Caçula fez hoje de manhã, o Rafael Oliveira e também a Guta. E já está lá no nosso portal, radiocaçula.com.br. Hoje também é dia do avicultor. Reconhece a avicultura como uma profissão significativa no Brasil. Além do mais, é dia do bancário. Comemora a importância das funções de bancários e instituições financeiras. Inclusive, a Rádio Caçula fez uma homenagem. Também está lá no portal o Dia do Bancário, radiocaçula.com.br. 11:32, você está aí sentado aí, sexta-feira, 11:30 da manhã, pensando na vida. Tá sem emprego, o negócio tá ruim, situação tá difícil. Então vamos fazer o seguinte, ó. Hoje, sabe quantas vagas tem? 386 vagas lá na Casa do Trabalhador. Para você que está procurando emprego, meu amigo, é só você acessar aí radiocaçula.com.br para você verificar quais são as vagas de emprego para hoje. Eu vou acessar aqui o site da Rádio Caçula para falar para você aí sobre as vagas de emprego que nós temos hoje em Três Lagoas. Está procurando emprego? Você é motorista, motorista de caminhão, você que está procurando emprego aí no comércio, na indústria, é só você ficar ligadinho aqui com a gente, que a gente vai falar para você todas as vagas disponíveis hoje em Três Lagoas. Vamos lá? Já abriu aqui? Ah, abriu. Açougueiro tem 2 vagas, ajudante de açougueiro 3, 56 vagas para ajudante de obras, 30 vagas para ajudante de reflorestamento, 7 vagas para armador de ferragens, 13 vagas para auxiliar de limpeza, 9 vagas para auxiliar de linha de produção, tem 1 vaga aí para auxiliar de manutenção predial, 1 vaga para auxiliar técnico em eletrônica, carpinteiro tem 26 vagas. Eu fiquei sabendo o salário do carpinteiro, não vou falar aqui, mas vou falar uma coisa para você, acho que eu vou mudar de profissão, viu? Vou virar carpinteiro, vou ganhar 3 vezes mais. 15 vagas para marteleiro, 15 vagas para motorista carreteiro, 6 vagas para motorista de caminhão, 40 vagas para motorista de ônibus rodoviário, 5 vagas aí para oficial do Serviço Gerais, tem vaga para nutricionista, vendedor porta a porta, zelador, 386 vagas. Acesse o nosso portal radiocaçula.com.br para você verificar quais são todas as vagas. Combinado? Lembrando que a Casa do Trabalhador fica na Munir Tomé 86, no centro, de segunda a sexta-feira, das 7 da manhã às 5 da tarde, no Shopping Três Lagoas, de segunda a quinta, das 8 às 17, e sexta-feira, hoje, das 8 às 14 horas. Então você tem o tempo todo do mundo para você procurar um emprego. Como eu sempre falo aqui, você precisa de apenas 1 vaga e tem 386. Dá uma rezada antes, dá um purinho na Casa do Trabalhador, de repente, segunda-feira, você já começa com o pé direito trabalhando. 11 horas e 33.

0: a nossa reportagem esteve aqui no ginásio da Lagoa Maior, que inclusive é ao lado aqui da rádio, acompanhando a entrega das 80 geladeiras que foi realizada pela Electro. A ação beneficiou moradores de Três Lagoas e faz parte de um projeto que é desenvolvido pela empresa. Vamos acompanhar como é que foi essa entrega aí. Eu estive por lá. Vamos ver. Agora sim, Will. Solta.
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0: A tarde desta quinta-feira foi marcada por uma ação de cidadania e eficiência energética em Três Lagoas. O projeto Energia com Cidadania, da Neoenergia Electro, realizou a entrega de 80 geladeiras novas para famílias do município. A ação aconteceu no Centro Poliesportivo Professor Eduardo Milanês, na região da Lagoa Maior, e reuniu representantes da concessionária, autoridades locais, famílias beneficiadas e integrantes da comunidade. A iniciativa tem como objetivo substituir refrigeradores antigos por equipamentos novos e mais eficientes, que consomem menos energia elétrica. Além de proporcionar mais conforto às famílias contempladas, a substituição pode contribuir para a redução do consumo de energia e, consequentemente, ajudar no orçamento doméstico. Durante o evento, representantes da Neoenergia Electro destacaram a importância de ações voltadas à eficiência energética e também ao atendimento às famílias que mais precisam. O projeto faz parte de iniciativas da empresa direcionadas ao uso consciente de energia e à melhoria das condições de consumo da população. A entrega também contou com a presença de autoridades locais que acompanharam a ação e reforçaram a importância da parceria entre o poder público, empresas e comunidade para levar benefícios diretamente às famílias de Três Lagoas. Além da entrega das geladeiras, outro assunto importante relacionado ao atendimento às famílias é a atualização cadastral no CRAS Elza Angeli, localizado no bairro Santos Dumont. O prazo para atualização dos cadastros, que terminaria nesta semana, foi prorrogado por mais uma semana. Com a ampliação do prazo, as famílias que ainda não conseguiram comparecer terão uma nova oportunidade para regularizar as suas informações.
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0: 11 horas e 36 minutos, ficou a dica para você aí, hein? Você já atualizou seu cadastro? Ainda não? Tá esperando o quê? Lá no CRAS Santos Dumont, você tem mais uma semana para atualizar o seu cadastro. Aí você fala assim, ah, não ganhei minha geladeira, ah, não aconteceu isso, não foi aquilo. Você foi atualizar o cadastro? Não foi? Então você não pode reclamar. 11 horas e 37 minutos, eu vou falar agora aqui de canetas emagrecedoras, né? Virou uma febre esse negócio de caneta emagrecedora. Emagrece, Cláudio? Emagrece sim, só que aquilo que eu falo para você, é, quando você emagrece de uma vez, as suas veinhas, sabe aquela veinha lá que tá cheia de gordurinha? Pois é, ela também vai emagrecer junto. Sabe o que vai acontecer? Você pode ter um AVC, você pode ter um infarto, então tá proibido esse negócio de caneta emagrecedora. As canetas emagrecedoras aí apreendidas pela Receita Federal em Mato Grosso do Sul chegou a 5 milhões e 900 mil reais entre janeiro e 13 de julho deste ano. Quase 4 vezes o valor de 1,5 milhão registrados durante todo o ano de 2025. O crescimento é ainda mais expressivo na comparação com 2024, quando as apreensões somaram apenas 2 mil reais. Que coisa, virou uma febre, né? Tem que tomar cuidado, gente. Toma cuidado, não acredite em tudo que você vê. 11 horas e 37 minutos, nós vamos fazer um breve intervalo comercial e a gente volta em seguida trazendo mais informações para você aqui no Hora da Notícia.
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4: Onze horas e 40 minutos. Após 7 meses de desaparecimento, a Três Lagoense Isabelle Cristine da Silva Santos, ela que tinha 30 anos, foi encontrada morta, enterrada ontem em Inocência, distante aproximadamente aqui de 139 quilômetros de Três Lagoas. Duas mulheres suspeitas de envolvimento no crime foram presas pela Polícia Civil. A informação completa sobre esta ocorrência, logo mais ao meio-dia, já, no Ronda Policial com Fábio Campos. 11h40, Três Lagoas está entre os municípios de Mato Grosso do Sul que receberão novas carretas do programa Tem Mais Especialidades no Ministério da Saúde. O cronograma foi divulgado nesta quinta-feira por meio do Diário Oficial do Estado e prevê atendimentos especializados na cidade nos próximos meses. De acordo com o calendário, Três Lagoas vai receber uma carreta de prevenção e cuidado da saúde da mulher em fevereiro de 2027. A unidade deverá ampliar o acesso a exames e procedimentos voltados aí à prevenção e também ao diagnóstico de doenças que afetam a população feminina. Além disso, o município também está incluído aí no programa da carreta de consultas e cirurgias de oftalmologia, com atendimento previsto para dezembro agora de 2026. A iniciativa busca levar serviços especializados para mais perto da população e contribuir para a redução das filas do SUS. A informação completa sobre esse assunto e durante os dias aí da próxima semana, nós vamos divulgando mais para você, já está lá no portal radiocaçula.com.br. 11 horas e 41 minutos. A nossa reportagem esteve hoje pela manhã, lá na BR-158, saída para os ranchos lá, né? O pessoal já conhece onde fica, onde foram instaladas 12 caçambas para o descarte de lixo. A medida busca melhorar a limpeza lá no local e oferecer uma estrutura adequada para que moradores e frequentadores possam fazer o descarte correto dos resíduos. O repórter Neto Júnior esteve lá e tem mais informações sobre a iniciativa. Vamos acompanhar. Solta, Will.
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5: Bom, eu trago uma ótima notícia. A Prefeitura Municipal de Três Lagoas, no comando dele, Dr. Cassiano Maia, está instalando containers para lixo reciclável. Deixa eu explicar melhor. Até então, nós tínhamos aqui na rodovia 158, sentido Três Lagoas a Selvilha, principalmente Três Lagoas até a ponte do Rio Escuriú, nós tínhamos algumas casinhas. Algumas caçambinhas que as pessoas colocavam, para a pessoa colocar lixo, turistas, proprietários. Aqui eu estou na BR-158, se eu vou mostrar bem aqui, ó, saindo do shopping, o pessoal está vindo nesse carro branco aí, está vindo do shopping e vai sentido a Selvilha. Então, os primeiros containers estão instalados aqui, bem na proximidade da rotatória do bairro Montanini. O objetivo dessa instalação é que as pessoas que vêm do rancho, proprietários, moradores, turistas, nós temos muitos turistas, coloquem seu lixo aqui, acondicionem seu lixo adequadamente. A expectativa da administração, pelo que foi informado para a nossa equipe, é que vai colocar por toda a rodovia, nas entradas de ranchos, até principalmente nas proximidades da ponte do Sucuriú. A má notícia agora

0: É que o ser humano é complicado, né? Isso aqui é para ser lixo reciclável. E aí, atrás dessa instalação desses containers, aqui nas proximidades do bairro Montanini, tem uma rua, uma pequena rua que passa à margem da BR-158. Dá para ver essa rua aqui ao fundo. O que acontece? O ser humano, ou ser desumano, está trazendo entulho para cá. Olha lá, nós temos aqui, olha que vergonha isso aqui. A pessoa vem, joga lixo, nós temos um buracão, um centro especializado, um local adequado para recolher esse lixo, mas a pessoa não. Ela tem o prazer, ou o desprazer, né, de colocar seu lixo nesse local, ou entulho, aqui nessa rua que passa às margens da BR-158, sentido Três Lagoas a Selvíria, no trecho entre Shopping e o bairro Montanini. A prefeitura faz a parte dela, gente. O prefeito já mandou instalar aqui 12 containers, inclusive já foram vandalizados ali, ó. Aí tem os bestas que vêm para pichar, para vandalizar, mas a administração faz a parte dela. O ser humano deveria fazer a sua também. Aqui é lixo dos ranchos. Nada de entulho, nada de sofá velho, não. Aqui é para você colocar o lixo que você produz durante a sua estadia nas beiras do Rio Sucuriú. Com a imagem da nossa equipe, eu, Neto, Grupo Caçula de Jornalismo, faz parte da sua vida.
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2: 11 horas e 45 minutos, é uma vergonha. Os vândalos estão depredando lá aqueles, como é que chama, o container, né, Neto Júnior? Bom dia.
3: Bom dia, Cláudio Júnior, bom dia a todos que nos acompanham. São containers que a prefeitura, a administração pública municipal colocou com muito carinho no lugar daquelas casinhas. Até então, o lixo não é reciclável. Eu falei errado ali no meio da matéria. É o lixo produzido, o lixo doméstico, aquele lixo que você produz em sua casa mesmo. Então, nós temos muito ranchos, proprietários, moradores, turistas, Cláudio. E até então tinha aquelas casinhas, que é uma lixeira a uma certa altura para animal não mexer, com uma cobertura, parecia uma casinha mesmo. Mas essas casinhas foram ficando pequenas. E outra, não dá para dimensionar. A entrada de determinado rancho tem uma quantidade de lixo, a entrada de determinado rancho tem outras. Então a prefeitura ficava assim: quantos vão colocar aqui, quantos vão colocar ali? Tem lugar que não usa, tem lugar que usa muito, joga até no chão. Então teve uma ótima ideia, colocou 12 ali nesse trecho entre o Shopping e o Montanini. E a ideia, as informações que eu tenho da prefeitura é que eles vão colocar muito mais até as proximidades e um pouco depois da ponte do Rio Sucuriú, que é um ponto turístico maravilhoso na nossa cidade. O problema é a má notícia, é o ser desumano que usa. Ali tem uma rua do lado, como a imagem mostra, que vai do Montanini. Eu não estou dizendo que é o pessoal do Montanini, pelo amor de Deus. É o pessoal que... é quem vai, é o porco que vai, ou a porca também, né, que vai usando ali pelo Montanini, vai na vicinal e vai jogar entulho ali do lado. Isso é um absurdo. Então a prefeitura está fazendo a parte dela e a gente tem que fazer a nossa parte também, Cláudio Júnior.
2: Menos de uma semana que a prefeitura colocou lá, o pessoal já está vandalizando, quebrando ali os containers, estão pichando, jogando lixo no chão. Mas para que isso? Pelo amor de Deus, gente, não adianta a prefeitura fazer parte dela e você, que é popular aí da região, não fazer a sua. 11h47, nós vamos para os comerciais, em seguida tem resumo esportivo.
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6: 11 horas e 50 minutos, resumo esportivo bem resumido hoje. Vou mandar um bom dia aqui pra Tânia Conceição, ela tá mandando um bom dia pra você também, Neto. Opa. O Luiz Antônio Almeida tá ligadinho com a gente, quem mais tá por aqui? Deixa eu ver aqui rapidão. Ana Lelis, o Tony Canguçu, Francis Lane Sobral, Luiz Antônio, Beth Lopes, Simone Aparecida, tem uma galera por aqui.
7: Tony Canguçu, São Paulino, rapaz, esse aí não para de torcer não, usa a camisa do São Paulo com muito orgulho. Valeu, Tony, 25ª rodada do Brasileirão começa amanhã, Cláudio. Horário dos jogos no Mato Grosso do Sul. Pessoal, amanhã tem Atlético e Vitória, já às 17h30, transmissão, você pode ver esse jogo. Jogo bom, hein? No Premier. Começa então a 25ª manhã. Aí o São Paulo do Tony Canguçu, pelo amor de Deus, que São Paulinho também. São Paulo, meu São Paulo, vai pegar o Bragantino no Morumbis às 19h, hora boa tomar uma beer. Vai virar transmissão pelo Sport TV Premier. Também tem Vasco e Cruzeiro. Jogão, hein? O Vasco, que não tá jogando nada, e o Cruzeiro tá muito bom na partida na tabela. Vai ser em São Januário, na casa do Vasco, às 20h30. Will, se prepare. Transmissão na Premier Record. Olha o jogo da Record, Will. Você que gosta de assistir novela turca, amanhã tem Record. Vai ter o jogão Vasco e Cruzeiro na Record, Will Ramos. Will, bom dia!
8: Bom dia, bom dia. Vai, Corinthians!
7: Vai, Corinthians! Tá certo. Corinthians é domingo contra o Santos. Hoje eu tive com os corintianos fanáticos, entregadores, e eles estão falando assim: nós vamos ganhar do Santos porque o Santos é ruim e segunda-feira o Corinthians faz aniversário. Aí tinha um Santos do lado e falou: não, mano, menino Ney vai jogar. Toma cuidado com nós. Então amanhã termina, começa a primeira rodada, a 25ª. Da 25ª fase do Brasileirão, domingo 30 de agosto, tem Atlético Paranaense e Fluminense, o Fruzão do Zubeldia, ô saudade do Zubeldia, como técnico do meu São Paulo, rapaz, dava resultado, agora não tá dando mais certo não. Então, o Atlético Paranaense pega o Fluminense no domingo, está lá em Curitiba, 10 horas da manhã, Cláudio Júnior, pessoal, um jogo.
6: 10 horas da manhã, que beleza.
7: Domingão, você vai acordar 10 horas da manhã pra ver jogo de futebol, 11 março contra 11 março, você tá doido, rapaz, mas quem for assistir, pelo Premier você pode ver. Depois tem um Flamengo, ou um duelo legal carioca, Flamengo e Botafogo. O meu Fruzão contra o Estrela Solitária do Cláudio Júnior vai jogo no Maracanã às 15 horas. Deve ser o jogo da televisão. É o jogo da transmissão da televisão. Transmissão TV Globo, Premier e GETV. Depois o Corinthians vai. Corinthians vai, meu Santos, meu Peixão. Vai jogar domingo também na nossa Neoquímica Arena, que um dia nós vamos conseguir pagar, graças a Deus, se quiser pegar o dinheiro emprestado aí, e nós vamos pagar aquele negócio lá, 15 horas, também na TV Globo e na Premier, também no domingo, Grêmio Chapecoense. É um jogo que você nem tem, né? Jogo feio demais. Grêmio Chapecoense, lá em Porto Alegre, 16 horas, 15 horas, 17 horas e 30, mais conhecido como 5 e meia da tarde. Na Premier, também tem Mirassol e Palmeiras. Palmeiras vai, meu Verdão vai fazer mais uma vítima. O jogo vai ser pertinho de nós aqui, Mirassol. Inclusive, eu tô sabendo que tem caravana de palmeirenses indo pra Mirassol, Cláudio Júnior. Você não vai, não?
6: Eita, que coisa, vou nada. Deixa eu mandar um bom dia aqui da Lourdes Cordeira. Ela que é no. Tá lá no São Carlos ouvindo a gente aí. Obrigado pelo carinho, viu? Vou aproveitar também, já não te cortando aqui, já te cortando, mandando os parabéns pro Romeuzinho. Romeuzinho. Ele que vai invernar hoje, já tá preparando tudo já. E o aniversário dele é amanhã. Mas ele disse que vai começar hoje e vai terminar só amanhã, às 10 horas da noite.
7: Não, já tá convidado no convite. Começa hoje e termina segunda-feira, 23h59, em um minuto do domingo. Então, Romeuzinho, feliz aniversário, meu amigo. Menino

0: Bom esse menino aí, menino bom mesmo, hein? Então, continuando aqui, nós temos o domingo, o meu Parmeira, vai, é aqui pertinho, Três Lagoas, Mirassol tá aqui perto de Rio Preto, não é muito longe, Will, você pode montar na sua moto envenenada e lá ver o Mirassol contra o meu Parmeira, domingo, com 5:30 da tarde, transmissão pelo Amazon Prime, esse jogo aí eu acho que eu vou ver. Depois tem Bahia Internacional, Bahia, meu Bahia, do Rogério Ceni, lá em Salvador também, 5:30 da tarde, transmissão no Sport TV Premier. Na segunda-feira, Claudio, para finalizar a 25ª rodada do Brasileirão, temos o jogo mais feio da rodada, Remo e Curitiba. Quem for assistir aí vai ganhar uma beer de presente, porque é um joguinho feio, viu? Mas tudo bem. Vai ser em Belém do Pará, 19 horas, transmissão da Premier, Claudio Júnior.
1: Pra gente finalizar, eu vou contar para você que o Palmeiras está com o bolso cheio, 414 milhões de euros no bolso, sabe do quê? Venda de jogadores nos últimos 5 anos.
0: O Palmeiras faz uma coisa que todo mundo... O Palmeiras faz uma coisa que ninguém faz. O Palmeiras leva o futebol como uma empresa, um negócio. O negócio de levar futebol na base do amor. Ah, eu torço. Não, não. O Palmeiras entrou lá, a presidente do Palmeiras, ela fez um trabalho maravilhoso, mas é assim, meu amigo. Futebol, futebol, negócio, negócio, o Verdão tá ganhando dinheiro em cima de muita gente aí, porque levou o futebol como coisa profissional. Esse negócio de amor, a paixão, não esquece aí, negócio é profissional, é um comércio. E esse comércio, o Palmeiras tá muito bem, graças a Deus. Vamos finalizando aqui no brasileiro Alisson dos Santos, o Pio, o nosso Pio, recordista olímpico, agora é recordista mundial, Claudio Júnior, nos 400 metros com barreira. O Pio marcou 45 segundos e 80 décimos, rapaz, centésimos. Ele hoje é o campeão, ele é, desde 2021 esse recorde vinha sendo mantido, mas o Pio, em Zurique, na Suíça, o Alisson dos Santos, como eu falei, conhecido como Pio, é o novo recordista mundial dos 400 metros com barreiras.
1: Muito bom, 11:56, o nosso tempo acabou. Bem... Um alô pro pessoal de Castilho, ligadinhos aqui no Hora da Notícia. Tá chegando o Fábio Campos e o Ronda Policial. Bom final de semana para você,
0: Neto. Saudade da minha Castilho, vontade de ir lá tomar umas bias, que pessoal é bom demais. Mas tudo bem, vamos lá, Will, bom final de semana, meu querido, até segunda.
2: Tamo junto.
0: Pra você que nos acompanhou, que nos deu a honra da sua audiência, tchau. Ótimo final de semana. Se for beber, não dirija. Se for dirigir, não beba. Se for beber, me chame, faça sim meu número. Tamo à disposição aí. Tchau.
1: Segunda-feira, 11:30 da manhã. Hora da Notícia tá de volta. Beijo no seu coração. Bom final de semana. Não apronta nada no final de semana. Senão você pode virar manchete aqui no Ronda Policial do Fábio Campos. Tchau, gente.
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1: Muito boa tarde, começando Ronda Policial. Hoje uma sexta-feira, meu filho. Hoje sextou, graças a Deus, 34 graus. 34 graus na Muranga, marcando aí para você, meu amigo, sofrer a Muranga, esquentar a Muranga, literalmente. Muito boa tarde aí você, meu amigo, que nos assiste, você pelas nossas plataformas digitais. Muito boa tarde você que nos escuta pela 96.9, comunicando Fábio Campos, Ronda Policial de segunda a sexta-feira, eu e meu amigo Caçulinha, aqueles que nos assistem, meu amigo Caçulinha aqui, né, Caçulinha? Fala oi, oi, sextou, o Caçulinha, boa tarde aí o pessoal do TikTok, aí todo mundo aí na audiência, muito obrigado a toda a nossa audiência, hoje uma sexta-feira, sextou, meu amigo, sexta-feira começando, aí com muito calor, aqui em Três Lagoas, Mato Grosso do Sul. Então vamos aqui, deixa eu me atualizar aqui. O meu amigo Bebezão também, muito boa tarde, Bebezão. Acabou de mandar um abraço aqui, Arão Neves, Fábio Ortiz. Obrigado a toda a nossa audiência, meus amigos. Hoje temos muitas notícias. Aí daqui a pouquinho vamos levar a informação de uma Três Lagoense que estava desaparecida há 7 meses. Há 7 meses, olha só. O Rafael Oliveira, então, está colhendo todas as informações, também daqui a pouquinho uma possível entrevista aí com o delegado aí do caso, pois essa Três Lagoense de apenas 30 anos, uma moça bonita, aí foi encontrada morta, enterrada em Inocência. Ela, aqui de Três Lagoas, estava desaparecida há 7 meses. E agora, como ela foi encontrada? Quem encontrou? A polícia foi a denúncia. Daqui a pouquinho essas informações com o Rafael Oliveira. Estamos tentando aí contato com o delegado responsável aí por esse inquérito, por essa investigação, né? Onde um feminicídio, né? Um feminicídio aqui, caracterizado um feminicídio, a Inocência. E é uma Três Lagoense que estava desaparecida sete. Tem até a foto da Três Lagoense. É uma moça bonita pra caramba. Nova moça. Pelo jeito aí, e já tem 2 suspeitos. Aí uma moça bonita, ó, aqueles que nos acompanham pela TV Web. Aí uma moça bonita, né? Estava desaparecida. Ela aqui de Três Lagoas, a Isabelle Cristiane da Silva Santos, né? Estava desaparecida desde janeiro. Mas daqui a pouquinho vamos falar onde temos dois suspeitos, o qual um deles em Campo Grande. O Garras também está na investigação, que é o Garras, é o Grupo Armado de Repressão, Roubos e Assaltos. Então você vai saber aqui os detalhes aqui na Ronda Policial em primeira mão, com certeza. Também aqui um porte de drogas para consumo pessoal acabou sendo uma pessoa detida, apreendido 100 pinos de cocaína. Em condomínio aqui em Três Lagoas, com um pequenino adolescente, sabe nada da estrela. Então, daqui a pouquinho vamos passar todas as informações e muito mais. Temos brinde hoje, Will? Temos brinde hoje? O que tem hoje? Tem Casa da Esfirra, né? Casa da Esfirra, tem aí o Forasteiro, o meu amigo Cicinho. Que mais? Hã? Ah? Tá os dois só? Na ponta aí? E tá os dois. Quem ainda dá mais brinde pra nós aí, porque hoje é sexta-feira. Daqui a pouquinho vamos sortear então uma tubaína aqui pra você, meu amigo. Hoje é sexta-feira, vai fazer calor pra caramba esse final de semana, hein? Quem gosta de pescar, aí é uma oportunidade, hein? Ó, quem gosta de pescar, um calor danado, 34 graus hoje. Aí no sabadão, 36 graus. E no domingão, 36 graus. Olha só que bacana, rapaz. 36 graus. Quer ver? Hoje, ó, isso aqui que é legal. Ó, hoje, ao meio-dia, está fazendo aí seus 34 graus com a máxima de 36, né? Olha só, vai chegar a 36 graus. Aí, que hora que está marcando aqui? 14h30. 14h30 começa 36 graus. Aí, próximas 18 horas, cai para 34 graus. Depois cai para 28 por volta aí das 21 horas. No domingão, ó, 36 horas. Ó, às 14 horas de sábado, 36 graus na Muranga. No sábado, às 11 horas, 34. Ó, 34 graus no sábado, 11 horas. Quando for 2 horas da tarde, vai para 36, meu amigo.

Imagina você na beira do rio, aí o mormaço, né? O mormaço ali, a sensação térmica, é mais, o bagulho é mais louco ainda. O bagulho é doido, né? O bagulho é doido. Vamos começando aqui, mandando um alô para o pessoal também no, é, no Facebook, é a Schiller também, a Helena, participando do sorteio aqui, é o Júlio Marques também, a Maria Sobrinho, o Aguinaldo, e a Naja, muito boa tarde aí. Obrigado pela audiência. Também o Edivaldo Pereira, muito boa tarde também. É, a Marina, obrigado a todos. Começando, chegando agora aqui na plataforma, na rede social. Tem que subir essa audiência na plataforma, tá baixo, hein? Tá baixo, tem 20 só. Normalmente é 60, 70. Então tá, o pessoal está chegando agora. Olha, vamos começando Ronda Policial. Vamos falando aqui onde portar drogas para consumo pessoal. Portar drogas. Onde uma ocorrência por porte de drogas para consumo pessoal, com a suspeita, obviamente, de tráfico de drogas. Mas esse fato que aconteceu aqui na região é em Bataguaçu. Então, cerca de 5 gramas aí de maconha, portar drogas, portanto. Nesta última quinta-feira, a Polícia Militar realizou abordagem ali na rua Amapá com a rua Acre, no bairro Santa Luzia, em Bataguaçu, aqui próximo à Brasilândia. E conforme a ocorrência, o maconheiro, o pequenino dependente, não, dependente químico foi até ruim falar, porque a pessoa que é dependente químico tem que sair das drogas, né? Não, vamos, o viciado aí, o viciado, o noia, para esse aí é viciado e noia que não quer sair das drogas, o dependente que eu até respeito que quer sair das drogas, não é mesmo? Então é um noia, um lazarento aqui, ele demonstrou nervosismo suspeito ao perceber a aproximação da viatura, tentou acelerar o passo, mas foi abordado em uma busca pessoal, foi encontrado na meia, maconha escondida. Que é isso, hein? Dentro do sapato, depois vai fumar esse negócio, chulé danado. Declarou que a maconha seria para consumo próprio, né? Inclusive seus pés estariam doidos para fumar também, no caso... Aí, segundo ele, pagou, olha que mentiroso, pagou R$50 na porção de maconha. Que é isso? Olha como você é mentiroso, olha o maconheiro danado, mentiroso esse. Você quer mentir, mas não precisa mentir tanto assim não, né? 10 anos uma maconha, que cara pagou 50. Ah, olha que você é idiota, rapaz. Meu Deus do céu. Ele apontou uma residência onde comprou o entorpecente de uma pessoa de nome Ariel. Né? Então, as informações repassadas aí para a investigação, para ver se de fato são verídicas ou não o comércio entorpecente, o tráfico de drogas nesta residência. O homem, que seria o tal do Ariel, seria um fornecedor de 21 anos, onde já possui registros aí com tráfico de drogas. Ele está sendo monitorado por tornozeleira e agora está sendo investigado pela Polícia Civil, porque o Noia Lazarento abençoado acabou delatando aí o traficante, né? Então acabou caguetando, literalmente. E também, aqui, um pequenino, esses meninos, fala sério, esses meninos são danados, viu? São danados, eles não sabem nada e nunca aprendem. Meu Deus do céu. Olha só, ali pela rua Abílio Siqueira Campos, ali no condomínio Tuiuiu, esse Novo Oeste está pegando esses últimos 2 meses para esse lado, hein? Rapaz, coitado do cidadão de bem que mora ali. Tá num fogo cruzado lazarento, hein? No caso, às 15h30, um pequenino de 17 anos, aí acabou sendo abordado aí pelotão de trânsito, onde realizava um patrulhamento ali pela rua Abílio Siqueira Campos, ali na rua que passa na frente do cemitério ali, quando duas pessoas em atitude suspeita, aí acabou sendo abordado aí pela polícia militar, onde na ocasião aqui, acabou sendo apreendido um invólucro, né, o qual tentou dispensar alguns metros antes de ser abordado. Aí, no caso, tentaram correr em direção ao condomínio Tuiuiu. Então, foi feito um acompanhamento e alcançado no bloco M, ali do condomínio Tuiuiu. Abordado, pequenino, sabe nada da estrela, 17 aninhos, foi submetido à busca pessoal, onde os policiais localizaram 100 pinos de cocaína, totalizando 78 gramas, aí, além de um invólucro com 7 gramas de crack.

0: de uma quantia em dinheiro. Que é isso, hein? Coisa de louco isso aqui. Esse adolescente não sabe nada da estrela mesmo, hein? Sabe nada da estrela. E atenção, sabe nada da estrela, você também não sabe nada. Você conhece o drogômetro? É. Quer ver? Coloca aí, Will, o drogômetro. Quer ver? Coloca aí. Tá aqui, ó. Bem em cima. É um policial. É um policial rodoviário. Aí, estadual de São Paulo. Né? Na ocasião aqui, ele passa. Aí, pra você que usa entorpecente, pra você que usa droga, referente aí ao caso, por exemplo, dirigir embriagado. Se você for pego dirigindo embriagado, aí no caso aí são 3 mil de multa e você tem habilitação cassada, né? Você tem habilitação cassada. E na ocasião, aqui também, você com essa nova regra, aqui tem aí o drogômetro. Se você for pego aí, após fazer uso de entorpecente ou fez uso de entorpecente, você também vai ter R$3.000 de multa e vai ser a habilitação cassada. Olha só que bacana. Quer ver? Olha só o recado desse policial que ele vai ser mais claro aí com vocês. Passa aí o recado aí pra galera dos maconheiros, quer ver? Principalmente aí.
1: Esse vídeo é pro seu amigo que usa umas drogas. E eu duvido você marcar ele aqui. Até hoje, o policiamento rodoviário não tinha um aparelho de detecção rápida de motoristas que tivessem feito uso de drogas. Até hoje. A resolução 1031 do CONTRAN trouxe uma novidade: o uso do drogômetro, aparelho capaz de detectar o uso de maconha, cocaína, anfetaminas, metanfetaminas e opioides. Os aparelhos ainda estão sendo homologados e em breve estarão disponíveis. Para se entender as penalidades, são as mesmas da alcoolemia, ou seja, quem for identificado vão ter R$3.000 de multa e 1 ano de suspensão da sua carteira. Para aqueles que se recusarem a fazer o teste, R$3.000 de multa e 1 ano de suspensão da carteira, além de responder pelo artigo 306 do Código de Trânsito Brasileiro. Ou seja, vai para a delegacia. Agora é com você. Manda esse vídeo pro seu amigo que não passaria nesse teste.
0: Ei, meu amigo, vai ter de CNH caçado aí, hein? Vai ter de CNH caçado, pessoal com suspensa de 1 ano. Só você negar, está suspenso por ano. O que foi? Não, eu fiz uma manobra, uma infração grave, né? Eu fui pego na paradinha. Que vai ter de maconheiro aí, que vai ter de drogado, sem habilitação, a multa de trânsito vai lá em cima. Né? As infrações de trânsito vai ser lá em cima. Vocês vão ver, aqui em Três Lagoas, ainda bem que aqui em Três Lagoas não tem maconheiro, não tem drogado, não tem viciado, ainda bem que aqui não tem. Aqui não tem disso aí não, pode aplicar esse drogômetro, né? É à vontade aí, que não tem problema não. Aqui em Três Lagoas não tem nada disso não. Eita lasqueiro, que vai ter de gente aqui com a habilitação suspensa, com 3 mil no coco aí, uma coqueada na oreada de vez. Vai ser brincadeira, hein? Vamos rapidinho, intervalo comercial e voltamos em 2 minutos.
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5: Voltamos com a Ronda Policial, são 12 horas e 20 minutos, 12h20. Um abraço aí ao meu amigo João Aranha. Um abração, meu amigo João Aranha. Ele, quem sabe, aí vai ser, mostra aí, vai ser o futuro proprietário aí desta residência lá no São Carlos. É uma residência, você, meu amigo, estamos aqui vendendo, uma oportunidade para você, onde tem uma localidade boa, ali no São Carlos, pouco mais de 56 metros quadrados, dois quartos, sendo uma suíte, portão eletrônico, concertina, né? Então, é uma residência novinha, zero bala, tá? Zero bala ali, literalmente. Aí o João foi dar uma olhada hoje, né, meu amigo João? E nós conversamos. E o João também falou uma coisa mais séria, falou assim: Fábio, o que você disse está certo. Ao invés do meu amigo aí estar pagando 1.500, 2.000 ou R$1.000, 800, que seja, faça um financiamento. Você paga o financiamento, é seu, meu amigo. Ah, vai demorar 3, 4 anos para pagar o financiamento. Tudo bem, você morar 3, 4 anos de aluguel. Daqui 4 anos você sai da casa e o tanto que você gastou. Gastou não, você morou, você até investiu, vamos dizer assim. Mas isso não, isso é investimento. Porque daqui 4 anos, acabou de pagar, o imóvel é seu. Ah, eu quero ir para uma casa maior, ou quero construir uma outra casa. Não tem problema, a casa é sua, você aluga. Você vende, você empresta, você dá, você faz o que você quiser. É seu. Você alugou, não é, né? Você sai com uma mão na frente e outra atrás. E você, além disso, você tem que pagar IPTU, você tem que pagar luz, tem que pagar água, tem que pagar todos os impostos, né? Então você não tem dor de cabeça, é seu isso aí. Tá novinha a casa, tá novinha. 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O João Aranha já entrou em contato. Tem mais para vender. Então você pode entrar em contato, tá certo? Vamos aqui falando. Daqui a pouquinho estamos aguardando aqui onde o delegado vai falar referente à mulher que estava desaparecida, Três Lagoense, há 7 meses, meu amigo. Já pensou você, a família, a angústia dessa família? 7 meses sem ter notícia aí da sua filha, do seu filho. Depois de 7 meses você tem a notícia triste, onde ela foi encontrada morta e enterrada em inocência. Lamentavelmente, meus sentimentos aí para a família, tá? Cumprimento de mandado, 2 mandados de prisão em aberto foram cumpridos aí pela Polícia Militar, 2 mandados nesta quinta-feira. A primeira ocorrência aconteceu na rua Ostanilho Garcia Moreira, nome diferente, que origem que é escrito? Diferente, nunca tinha ouvido esse nome não, Ostanilho, olha só que diferença mesmo. Ostanilho Garcia Moreira, bem diferente, no Jardim Imperial. Durante o patrulhamento, ali a Rádio Patrulha abordou um homem de 25 anos, e uma checagem, os militares constataram o mandado de prisão em aberto, ele foi encaminhado para a delegacia. A segunda ocorrência foi ali no Novo Oeste, no condomínio Gilson Teixeira.

do Gilson Teixeira. Durante o patrulhamento, policiais abordaram um homem de 38 anos. Em uma consulta no sistema, havia um mandado de prisão, foi recebido voz de prisão e encaminhado aí para a DEPAC. Denúncias, tráfico, foragidos, enfim, denúncias, 67-3919-9700, 3919-9700. E a Polícia Rodoviária Estadual, aqui na 395, apreensão de mercadorias contrabandeadas aí, diretamente aí do Paraguai. Na 395, ali em Brasilândia, no KM-120, os PRE abordaram dois veículos em atitude suspeita, acabou

abandonando o veículo e entrando aí na área de vegetação, nos eucaliptos, portanto. Aí, com o apoio da Polícia Militar, ele acabou sendo, abordado, aí posteriormente, um veículo Fox, também que vinha logo atrás, foi abordado e também foi abandonado ali na entrada do eucalipto. Então, os dois pinaram, literalmente, deram perdido, deram um elástico aí na PR. Foi o dia do vagabundo, tem o dia do vagabundo e tem o dia do polícia. E foi o dia do vagabundo, aí deu linha na pipa, ganhou aí a liberdade aí no final de semana, muito quente aqui em Três Lagoas e região. Os produtos apreendidos avaliados em aproximadamente R$32.500, enquanto aí os veículos apreendidos estimados aí em R$83.000. No caso aqui, as mercadorias foram encaminhadas aí para a base operacional, para a Receita Federal, para as devidas providências. Então acabou sendo apreendido, e os camaradas deram sorte, hein? Tem dia de sorte? Eu vou dia de sorte mesmo, né? Que fazer o quê? Faz o quê? Né? Então não foi o dia deles fazer o quê? Olha, um motorista aqui pilotando aí uma motocicleta, um veículo moto, ele ficou ferido após colidir na traseira de um caminhão. Olha só que coisa de louco. E esse fato que aconteceu ali no anel viário, na BR-262, próximo ao posto de combustível ali. Que coisa, rapaz. Bem ali na rotatória ali. Que baita susto, hein, rapaz. Ó, a Polícia Militar foi acionada para atender essa ocorrência de trânsito, onde uma pessoa aí, pilotando uma motocicleta, acabou batendo aí na traseira de um caminhão, na 262, ali, próximo ali, próximo à rotatória, próximo, na saída, não é rotatória, não, aí é na, deixa eu ver as imagens aí, não, aí não, pô, aí é no posto real, não é no começo ali não, que eu vi a imagem ali, que eu tô vendo essa imagem agora, então vocês me desculpem, tô vendo as imagens aí junto com vocês, tá? Olha, não, foi ali no real, pô, o motociclista então só, então agora reformulando aqui, vendo a situação, a dinâmica, pelo que me parece aí, ele saiu do, ou talvez esteja enganado, hein, talvez ele saiu do posto aí, né, deve ter abastecido a moto, então saindo do posto no sentido Campo Grande, o caminhão passando na rodovia acabou colidindo aí na traseira, com impacto, Ele sofreu uma queda, caiu ao solo, sofrendo ferimentos, mas ainda bem, graças a Deus, sem lesões graves. Ele bateu na traseira do caminhão. O SAMU foi atendido e, no caso, aí também a Polícia Militar, juntamente aí com o Departamento de Trânsito, o DEPTRAN, né, ajudaram ali no fluxo do trânsito, né, do local. Aí no caso do tráfego, né, foi solicitado apoio do pessoal, o militar, com apoio aí, graças a Deus, e rapaz, ele não teve ferimentos graves, hein? Rapaz, que baita susto, hein? Meu amigão, você nasceu de novo, hein? Você nasceu de novo. Camarada foi socorrido com ferimentos leves ao UPA, né? Graças a Deus, viu? Graças a Deus, porque, ó, cara de moto, uma moto grande, uma moto potente, bater na traseira de um caminhão, que é isso, rapaz, você tá doido, ó, capacete no chão ali, é uma moto grande, é uma CBR, pelo jeito, é uma CBR, ó, viva seus Deus, me livre, rapaz, eu caí de moto, caí com uma R1, fiquei 7 dias em coma, eita lasqueira, quando eu acordei não sabia nem onde eu tava, acho que eu acordei na hora que eu, depois de 7 dias, coitado dos meus pais, viu? Da minha esposa, minha filha era pequenininha ainda, minha filha era de cola, caçulinha, né, e a pessoa se acordar aqui, já pensou que angústia, meu, 7 dias de coma, eu, hein, vaso ruim não quebra não, tá vendo, vaso ruim não quebra, isso aí é pra jogar pedra da minha mulher, tá vendo, Lilia Campos, aí, pra você, ó, aguentar eu, né, não vai agarrar eu não, né, 7 dias em coma, coitadinha da minha filha, da minha família, todo mundo aí, é angústia danada, né, você vê a pessoa na cama, sem fazer nada, não mexe, não faz nada, não respira, não sabe se tá dormindo, se ele tá ouvindo, eu não ouvi nada, eu vou falar pra vocês, nesses 7 dias que eu fiquei em coma,
Eu não ouvi nada,

0: Tem aquela lenda, né? Aquela lenda urbana. Ah, você viu a luz no fundo, no fim do túnel. Ah, você ouviu outra vez as pessoas comentando. Você não vê nada, meu filho. Se fosse pra bater as botas, eu já tinha ido. Eu tinha batido na porta do céu do Lucifer lá. Falei, o que tá acontecendo? Cheguei, onde que eu sento? Qual que é o meu aposento? Né? Você não vê nada. O Idris, o meu amigo Idris, o Fares, né, o médico, então na época do SAMU, eu caí na frente da Mabel, da Mabel até no UPA, eu tive duas paradas cardiorrespiratórias. O Idris que fez a animação ali, reanimou o bichinho. Ele que salvou eu, quem me salvou foi o Idris. Jesus, e obviamente, posteriormente, Deus, né? Deus que falou assim, você não vem agora não, vai. Não vem dar trabalho aqui agora não. Vai encher as paciências pra lá. Sai daqui, chulé. Olha, um cumprimento de mandado de prisão foi feito ali pelo bairro Paranapungá, na rua Misael Garcia Moreira, né? Na ocasião, aí nesta quinta-feira, a polícia militar em patrulhamento pelo bairro, realizou a abordagem um homem de 35 anos na rua Misael Garcia Moreira. Durante a abordagem, em uma consulta, os policiais perceberam um mandado de prisão em desfavor deste homem. Não fala aqui qual o mandado, se é um civil, se é um criminal, tá? Isso acabou sendo registrado pela polícia militar. Um abraço aqui, deixe-me ver para o pessoal, gosto de mandar alô, pessoal, que gosta de mandar alô, o Edivaldo, que era querosene, Júlio Marques, muito boa tarde, também boa tarde, a Helena, sextou, meu amigo, hoje é sexta-feira, e aí, deu certo? Deu? Como é que... Ah, o delegado vai falar com a gente daqui a pouquinho, aí ele até referente a essa moça, que estava desaparecida aí há 7 meses, foi encontrada lamentavelmente enterrada, morta, lá em Inocência. Que é isso, hein? E o que essa moça foi fazer lá? Se ela estava passeando, se não estava, se ela estava morando, né? Vamos levantar essa informação. Inclusive o Rafael também está tentando um contato aí com a mãe desta jovem. Um momento tão difícil também como esse também. Vamos ver se a mãe consegue falar. Mas vai rapidinho.
1: O vídeo está pronto, Fábio.
0: Comercial? E voltamos em 2 minutos com o delegado aí deste caso. Rapidinho.
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4: Voltamos com a Ronda Policial, são 12 horas e 36 minutos, 12h36. Olha, vamos falando aqui, referente a essa ocorrência, lamentavelmente, aqui que envolve e paira muitas dúvidas e uma crueldade aqui tremenda. Aqui eu até acreditava que seria um feminicídio, mas não é, um homicídio foi caracterizado como homicídio aqui e ocultação de cadáver, porque duas pessoas estão presas onde mataram, enterraram as suspeitas. Ela tem uma prisão temporária, que são 30 dias aí, onde mataram a jovem de 30 anos, a Isabelle Cristine dos Santos. Isabelle Cristine da Silva Santos. Joga na tela aí, a Cristine. A Isabelle Cristine da Silva Santos, 30 anos. Duas pessoas aqui foram presas, estão presas com suspeito desta morte. Duas mulheres. Vamos primeiramente aí, vamos deixar o delegado. Aí o delegado Dr. Igor Duarte Souza, ele que é delegado regional ali de Inocência. Essa jovem que estava desaparecida há 7 meses, foi para a Inocência, teve um desentendimento e foi morta. Que crueldade. Né? Vamos primeiramente escutar o delegado aí, que ele tem a dizer disso aí. Vamos com o doutor aí.
5: Sou o delegado Igor Duarte Souza, titular da Delegacia de Inocência. O registro do boletim de ocorrência aconteceu em fevereiro desse ano, na 3ª Delegacia de Três Lagoas, versando sobre o desaparecimento de pessoa. No início das investigações, foi tratado como um desaparecimento, até que o setor de investigações gerais de Três Lagoas levantou informações de uma possível agressão que aconteceu em Inocência, no Boate. Com essas informações, o caso foi remetido para a presente delegacia. A partir da chegada do procedimento, instalação do procedimento por homicídio, por motivo torpe e ocultação de cadáver, colhendo vários depoimentos, informações de inteligência e investigação, conseguimos representar na semana passada pela prisão temporária de duas suspeitas. Com o deferimento dos mandados de prisão e monitoramento de onde elas estavam localizadas, na quarta-feira a equipe de Inocência desceu para a cidade de Campo Grande, na qual com apoio do Garras localizou a suspeita e efetuou a prisão, e na mesma data, quarta-feira, também a Polinter, em Cuiabá, pela Polícia Civil do Mato Grosso, efetuou a prisão da outra suspeita. Com colheita de interrogatório e demais elementos, conseguimos localizar o corpo na quinta-feira, com apoio da Prefeitura Municipal. Conseguimos localizar onde estava enterrada o corpo de Isabel, já em estado de decomposição. O motivo levantado pelas investigações foi desentendimento por causa de entorpecentes. O corpo foi então transferido para o ML de Dourados, onde terá um resultado laudo policial, a fim de contribuir para a investigação. O caso ainda não foi totalmente fechado, temos elementos de outras pessoas envolvidas, precisamos individualizar condutas. Novas informações serão repassadas em tempo oportuno, pois a investigação segue sob segredo.
4: Olha, que coisa de louco, hein? Um cara de entorpecente. E uma foi presa na quarta-feira, uma mulher, e a outra na quinta-feira, onde foi presa e está sendo investigada aí pelo Garras, a SIG aqui de Três Lagoas e a Polinter, a Polícia Civil aqui do

Mato Sul, juntamente aí com a polícia. Que isso aqui deve ter um. Aqui desse angu vai ser. Tem notícia aqui, hein? Rapaz do céu, porque um monte de polícia investigando uma morte que a princípio foi, como disse o doutor aí, uma desavença por entorpecente, mas entorpecente grande aqui o negócio, hein? Foi um negócio, o bagulho foi louco aqui. Agora temos até o Rafael Oliveira, tá por aí já? O Rafael Oliveira, estamos aguardando o Rafael Oliveira trazendo mais informações desse caso aqui. É que a moça que foi encontrada morta, provavelmente é um instrumento cortante aí na região do pescoço. A moça foi degolada, rapaz. Que crueldade, isso aqui não é briga de viciado, não. Isso aqui, com certeza, a polícia militar vai descobrir que isso aqui não foi briga de viciado, não. Foi presa uma mulher, uma suspeita, em Cuiabá, uma delas, e a outra acabou sendo presa aí pelo Garras em Campo Grande. Meu amigo, foi preso pelo Garras. O Garras não prende viciadinho, não. É o Garras. Campo Grande, Cuiabá, uma segunda. Vocês recordam que também foi preso em Cuiabá aquelas duas pessoas acusadas de ter matado aquele casal aqui na Circular da Lagoa? A tiros, matou aquela moça, aí o namorado foi entrar na frente lá, matou também. Aí prendeu um dos envolvidos em Paranaíba, que seria do Comando Vermelho, e dois em Cuiabá também foi preso pela Polícia Civil em Cuiabá. E agora a moça aqui, uma delas foi presa pelo Garras, em Campo Grande, e a outra pela Polinter. Né? Não, isso aqui tem história de gente grande, isso aqui não é briga de viciadinho, não, de paradinha, de nós tá tudo doido, chapado, e eu acabei dando uma facada no outro, enfim, a mãe quase foi degolada aqui, enterrada. O Rafa já tá por aí, já, então estamos tentando aí um contato aí com o Rafael Oliveira, que daqui a pouco vai nos falar referente a esse caso também, mais informações, o que essa mulher estava fazendo, essa jovem estava fazendo lá em Inocência, né? O Rafael está tentando contar também com os familiares também nesse momento triste, um momento de luta ainda. Encontrou a moça ontem, está de luto. Denúncias ao 3919, 9700, né? A Polícia Militar, que é muito importante. A Polícia Civil, 3925-1500 da Polícia Civil. Então é muito, muito importante aí a denúncia. Mas isso aqui não é só isso, volto a dizer, isso aqui não é briga de viciado, não. Por estar o Garras na investigação, Polinter, que é a Polícia Civil aqui em Mato Grosso do Sul, né? O SIG daqui, Polícia Civil de Inocência, isso aqui não é briga de viciado, não. Viciado não é só isso aqui, não. Né? Enquanto isso, vamos aguardando aí o contato com o Rafael Oliveira. Vamos falando aqui onde uma mulher de 38 anos aí, relatou o seguinte: foi ameaçada pelo companheiro durante uma discussão. Fato este que aconteceu em uma propriedade rural. Aí a violência doméstica, aqui no caso, ocorreu, registrado, 190, acionado a Polícia Militar, uma propriedade rural aqui da região, da 158. No local, a mulher de 38 anos relatou que havia sido ameaçada pelo companheiro durante uma discussão. Aí, eu tô perguntando na tela aí, já tira da tela aí. Tá na tela o negócio preto aí, o bagulhinho aí. Aí você atrapalha eu aqui. No caso, até me perdi aqui. No caso aí, a força tática na varanda da residência. Aí o homem estava ali, né, bem próximo. Então os policiais realizaram a abordagem. E durante uma abordagem, nada de ilícito foi localizado. Então, conforme o relato, a mulher aí teria apresentado o histórico do seguinte: são constantemente os conflitos, discussões e ameaças. Ela afirmou que durante a discussão o companheiro proferiu ameaças de morte. Ainda segundo o registro, a mulher havia sido ingerido bebida alcoólica, tomado umas querosene, e diante da situação enviou uma mensagem para a amiga solicitando ajuda para que ela acionasse a Polícia Militar. O homem confirmou aos policiais que havia desgaste no relacionamento e afirmou que constantemente são os conflitos, aí principalmente o consumo de querosene, bebida alcoólica, pela companheira. Por que não larga aqui, né? Puxa vida, você tem uma mulher, você tem um cara que enche as paciências, bebe, pé no saco. O que você tá fazendo com

0: um cara desse. O que você está fazendo com um cara desse, meu amigo? O cara enche o saco. Pé na cova. Né? Quando é assim, deve ser fedidão. Não toma banho. Nem a mulher. Também não toma banho. O que você quer com um bagulho desse? Tá doido. Sai, separa, vai pro forró do bodó e vai torar o pau. Ih, hoje é sexta-feira, não tô nem aí. Sexta-feira. Vamos primeiramente, antes de chamar o Rafael Oliveira, vamos rapidamente com o intervalo comercial. E voltamos em 2 minutinhos, volto já para falar do caso, só atualizando esse caso desta moça aí, que foi encontrada 7 meses desaparecida em inocência. Ela foi encontrada morta, com um corte no pescoço, foi praticamente degolada aí, né, e enterrada. Segundo aí, é por droga, mas uma droga grande aí, pelo jeito, né? Vamos rapidinho, intervalo comercial.
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0: Voltamos com a Ronda Policial, são 12 horas e 48 minutos, 12h48. Olha, falamos aqui no bloco anterior, referente à morte, o assassinato aí da jovem de 30 anos aqui de Três Lagoas, a Isabelle Cristine da Silva Santos. Ela que estava desaparecida há sete meses. Né, foi morta, facada, segundo o delegado, como disse no bloco anterior, por causa de entorpecente. Mas aqui o interessante é que uma suspeita foi presa em Campo Grande na quarta pelo Garras e a outra foi presa em Cuiabá na quinta-feira. A Polinter está na polícia aqui do Mato Grosso Sul. Aí o Garras está no caso, siga aqui Três Lagoas investigando. Tem a Polícia Civil lá de Cuiabá. Vamos direto aí com mais informações desse caso. Vamos a

0: atualizando, aí conversamos no bloco anterior com, obrigado por ter atendido nossa reportagem, o delegado Dr. Igor Duarte Souza, que é o delegado regional de Inocência. Mas agora vamos atualizando aqui, o Rafael Oliveira, me diz uma coisa, referente a essa moça aí, 7 meses que ela está desaparecida, você tem informação de ela estava passeando, ou estava morando, ou estava trabalhando lá em Inocência, você conversou com os familiares, o que você pode nos atualizar aí dessa informação? Muito boa tarde.
1: Fábio, boa tarde a todos que acompanham o Ronda Policial, e realmente é uma situação, né, que chama atenção, como você mesmo disse, 7 meses em que a Isabelle, ela estava desaparecida, a Isabelle Cristine da Silva Santos, 30 anos, e como você citou, né, duas mulheres aí foram presas, envolvimento neste caso, e um detalhe importante, Fábio, ela estava desaparecida, a Isabelle, desde janeiro, e algumas informações aí até batem com algumas questões, né, como você até levantou, os casos aqui envolvendo violência extrema em Três Lagoas nos últimos dias, e até aqui, eu estava até tentando conversar com o Dr. Igor aí que está nos acompanhando, inclusive, delegado titular aqui da Polícia Civil lá de Inocência, e realmente as investigações, Fábio, ainda estão ainda em modo primário. Ainda não se sabe muita coisa em relação aí ao caso dela, ao desaparecimento que acabou culminando com o óbito da Isabelle, né? Ela que foi encontrada em estado de decomposição. E temos até algumas informações aqui, essas duas suspeitas ficam à disposição da justiça e ainda está sendo investigada aí como homicídio qualificado por motivo torpe. O corpo da Isabelle foi encontrado em uma boate. Essas duas pessoas aí teriam repassado à polícia, à investigação, onde estaria o corpo da Isabelle, né, nessa boate ali localizada na região de Inocência. Como nós dissemos, Fábio, ainda é uma investigação primária, ainda não se sabe muita coisa do que aconteceu. 7 meses ela estava desaparecida, portanto aí ainda tem que ser apurado muita informação, tem que ser apurado ainda muita coisa em relação a esse caso. Porém, agora, o que deve determinar a causa da morte dela, da maneira, aliás, a qual a Isabelle foi morta, se ela foi morta com requintes de violência, se ela foi morta e assassinada a tiros ou de outro modo, deve ser a perícia. Mas como nós dissemos, ainda há ainda poucas informações, os casos ainda estão sendo apurados aos poucos, é um trabalho conjunto das polícias aqui de Três Lagoas, também de Inocência, do Mato Grosso, e é claro aí que vão determinar o caso. Mas é importante a gente dizer, né, Fábio, o trabalho das equipes da Polícia Civil, Dr. Igor, delegado titular lá em Inocência, que está à frente do fato. Inclusive, assim que tivermos mais detalhes, nós vamos entrar novamente em contato com ele. Ele não pôde falar conosco por causa que as investigações ainda estão em andamento, mas ainda é um mistério, né, Fábio? Ainda é uma suspeita do que pode ter acontecido, infelizmente, com essa jovem três-lagoense morta encontrada lá em Inocência.
0: Ô, Rafael, essa moça, então, ela estava trabalhando nessa casa de entretenimento adulto, nessa boate aí, ela estava trabalhando nessa casa, você tem essa informação, ou ela foi passear aí, ou ela estava já trabalhando algum tempo aí nesta casa?
1: As informações primárias que nós temos, Fábio, é que ela teria sido agredida ali próxima dessa boate, e aí levada para lá, onde teria acontecido aí um desentendimento por causa do consumo de entorpecente entre as duas investigadas que foram presas nessa ação da Polícia Civil lá em Inocência. Devido a isso, ela teria aí sofrido várias agressões, ela teria sido aí agredida por diversas vezes e morta durante a madrugada deste caso, com golpes ali de um instrumento cortante. Pode ser uma faca, pode ser um estilete, pode ser algo que possa ter colaborado aí para matar essa moça, a Isabelle. E detalhe, ela estava com perfurações na região do pescoço. Ou seja, era para matar, era para assassinar a Isabelle. E aí acabou sendo aí assassinada e o corpo ocultado ali nessa boate.
0: E ela, você tem informação de qual bairro que ela morava aqui? Chegou a conversar com os familiares, alguma coisa? Eu morava em qual bairro aqui? Ela foi morta pelas duas garotas que são de boate, as duas suspeitas, presas. Agora uma foi presa em Cuiabá, olha só que doideira. E no caso, ela foi morta, elas disseram à polícia tem essa informação, Rafael, de quanto que ela foi morta, se foi morta na madrugada?

0: madrugada, ela foi encontrada ontem, né? Na madrugada de ontem. Mas só que quando ela foi morta, chegaram a dizer a data da morte?
1: Pelo estado em que o corpo foi localizado, Fábio, não teria demorado muito, não teria sido tão recente. Até porque o corpo foi encontrado em estado de decomposição, como o próprio delegado frisou no vídeo enviado à Rádio Caçula. E um detalhe importante em relação à localização do corpo da Isabelle, como nós falamos que ela foi encontrada com diversas perfurações no pescoço, as suspeitas elas teriam dobrado o corpo, prendido aí as pernas da Isabelle junto ao tronco, que era para facilitar provavelmente aí na hora de enterrar, e colocado o corpo da Isabelle, o cadáver da Isabelle, numa cova que foi coberta com terra para tentar ali amortizar, para que ninguém a encontrasse. E aí foi possível localizar após o depoimento dessas duas moças que foram presas aqui durante a ação da polícia. Como nós dissemos, ainda, Fábio, é algo muito primário, ainda não se sabe exatamente o que teria acontecido, está sendo só baseado no depoimento dessas duas detidas aqui na região de Inocência e a outra lá em Mato Grosso, ainda não se sabe exatamente o que se agora tem como conhecimento. Ela teria brigado com essas duas por causa do consumo de entorpecentes, ela teria sido agredida aí durante toda a madrugada anterior à morte, vai ser claro aí, apurado determinada causa após a perícia da polícia científica, e também que ela teria sido aí morta por causa dessa questão aí entre essas duas com casa de drogas e tudo mais, e claro, a polícia civil vai determinar. Nós estamos tentando entrar em contato com a mãe dela, a mãe inclusive, Fábio, está muito abalada, nas redes sociais aí ela posta bastante falando sobre a filha, inclusive até um dos últimos posts foi há 6 horas atrás dessa mãe aqui, ela falando que a filha foi mais uma estrela que partiu, dizendo que ama a filha eternamente. Ou seja, a mãe está sofrendo agora, é uma família que está sofrendo, amigos em comum também estão sofrendo, mas é claro, para confortar, né? Pelo menos duas pessoas suspeitas neste caso estão detidas. Pode ter mais envolvidos neste caso, o que vai determinar o Dr. Igor, a delegacia, as investigações, mas infelizmente essa jovem de Três Lagoas aí, localizada morta, infelizmente aí, 30 anos, né, Fábio? 30 anos nova. Após 7 meses desaparecida.
0: Beleza, então, Rafael, muito obrigado pelas suas informações, obrigado pela sua participação aí, qualquer informação, canal aberto aqui. Obrigado, Rafael.
1: Agradecemos, Fábio.
0: Olha, que crueldade, hein? Então a mulher ficou enterrada, as pernas juntam, colocar junto a um membro, que é o tórax, né? Então, colidinha, enterrou. Já precisou ser, que doideira isso aí. A mulher enterrada no quintal da casa da boate, da casa de entretenimento adulto. Aí tá no forró, para a noite toma bebida e tal, a mulher enterrada lá, e você no forrozinho, aí você paga lá e vai virar o zoinha, né? Vai virar o zoinho. Ai, ui, ui. Imagina se eu tivesse morto. Hoje eu fico de dois isso aí, rapaz. É muita loucura isso aí. É muito psicopatia isso aí. A pessoa morta ali, virando o zoinho, ganhando dinheiro, vendendo o corpo. E a mulher morta ali, não se preocupando com nada, como se tivesse acontecido nada. Isso aí é surreal isso aí. Fala sério. Se ela fosse enterrada no meio do mato lá, não tivesse mais nenhum contato, a pessoa enterrou, você tava em contato ali, você tá ganhando dinheiro, vendendo seu corpo ali, você tá ali, virando zoinho, em cima de onde tá uma pessoa morta, você tá doido, rapaz. Isso é loucura isso aí. Não é normal isso aí, é muita psicopatia. Fala sério. Olha, vamos falando aqui, já encerrando o Ronda Policial, são 12 horas e 58 minutos. Aqui a minha amiga Andréia Pereira de Oliveira. Anota aí, Will. Andréia Pereira de Oliveira, Casa da Esfia. Vamos jogar a Casa da Esfia aqui, porque hoje, parabéns, felicidades, minha amiga. Ela mandou até aqui o RG dela. De fato, é aniversário da mais uma primaverinha. Parabéns. Amanhã, parabéns ao meu sobrinho Romeu de Campos Neto. Faz aniversário amanhã. Amanhã tem festa, cachaça, pinga e foguete, né? Amanhã com o Romeuzinho. Né, vamos amanhã tomar umas tubaína, umas querosene, mas antes de encerrar a Onda Policial, daqui a pouquinho com o Neto, como é que é o nome da moça que eu falei? Cadê a moça aqui, Jesus amado? Pera, Andréia, cadê o nome da moça que agora, eu baixei agora o trem aqui. Oi, rapaz, onde que eu só veio? Não sei, Andréia, É, falando agora.

0: Assumiu aqui, eu fechei a janela aqui do computador. Aí, isso, André. Agora fechou tudo aqui. Agora danou-se tudo. E aqui aos meus amigos, também do Facebook, um abraço a todos. Deixa eu ver aqui como é que tá. O TikTok hoje, eu tô meio embagoado, vocês. Não quero. Como dizer, não quero. Tô magoado, tô de mal do pessoal aqui do TikTok. O pessoal somente aqui, ó, tô vendo aqui, 1.200 curtidas. Também não quero não. Tô magoado. Vamos, ó, 1.200 curtidas só? Que é isso? Vamos sorteando aqui a querosene. Querosene, deixa eu me abrir aqui que eu fechei sem querer querendo. Aqui meus negócios aqui. Meu Facebook. Ah, quem tá vendendo queijo aqui lá na ponte, tá? O cara mandou aqui. Deixa eu ver aqui. O cara mandou. Ô, meu amigo, manda aí de novo. Mandou aqui, tá vendendo queijo lá na ponte lá. Eu não eu ia falar o nome dele aqui, fechei aqui sem querer, caramba. Ô, danado, viu? Fechei aqui. Depois manda aí, meu amigo. Tá vendendo queijo. É, umas tubaínas, os negócios, tudo lá na ponte lá, tá? É, vamos sortear aqui pra quem aqui no... Deixa eu ver aqui, deixa eu me abrir aqui de canto, encerrar a ronda. São 13 horas, a Guta Rufino tá chegando aí com a Rock, com o Rock 96, né? Com o Rock 96 e tá travado aqui meu TikTok. Meu pai amado, é hoje, hein? É hoje, meu Jesus amado, está carregando. Um abraço aí ao Romeu, que comemora aniversário amanhã. É, que tá dizendo aqui a senhora aqui, boa tarde, assistindo em São Paulo, olha só, a Juliana, muito boa tarde, minha querida, muito obrigado pela sua companhia, obrigado mesmo pela audiência. É, também o Jaci, um abraço aí, também o Arão, o Fábio Ortiz, a Adelino, a Vera, a Vanessa, todos ligadinhos aqui na Ronda Policial. O pessoal aqui, hoje aqui tiveram meia boca aqui, meia boca eu estiver também no Facebook, também vou sortear aqui para o pessoal aqui do... O pessoal aqui do WhatsApp teve bastante acesso no WhatsApp, hein? No WhatsApp hoje bombou, hein, Will? O WhatsApp hoje bombou. O pessoal mandou o áudio aí no WhatsApp, eu não escuto, tá, pessoal? Não é porque eu sou surdo, não. É porque eu não tenho retorno aqui, tá? Então o pessoal mandou bastante áudio. Eu não escuto, não consigo escutar o áudio aqui pelo WhatsApp. O pessoal mandando aí, então... O pessoal lá no bairro Paranapungá está sem energia, tá? Está sem energia lá no bairro Paranapungá, tá certo? Então aí o pessoal reclamando aqui, avisando aí o pessoal da Prefeitura Municipal, o pessoal do bairro Paranapungá sem energia. É, vamos aqui a um campus, não é minha parente, viu? A Milene Melo Campos, ó, Milene Aparecida Melo de Campos, é Guielebo, olha aqui, que é Guielebo? Quero ver o que é esse aqui, ó. Quero ver que origem que é esse nome aqui. Nome diferente, né, meu? Tem uns nomes, tem um povo que tem um nome diferente, é legal pra caramba, né? Quer ver colocar aqui. Origem. É. Nome. Aqui, vamos ver aqui, vamos ver. Guielebo. Que nome diferente. Como é que é o nome mesmo? É. Milênia Aparecida Melo de Campos. Guielebo. Ó, vamos ver o que é esse aqui. Ai, caramba, cadê o negócio que eu acabei de colocar não. Trem aqui, diabo. O nome Guielebo é, não possui registro oficial tradicional, muito possível problema de variação. Papapá, que coisa. Falou nada. Tá, então vamos embora, gente. Vamos embora. Chegamos ao final da Ronda Policial. Tenham todos aí uma ótima tarde, uma ótima sexta-feira. Final de semana com muito calor, farra, ping, foguete. Este final de semana, voltamos na segunda-feira, se Deus quiser. Um ótimo final de semana a todos. Segunda-feira estamos de volta, se Deus quiser. Tchau, tchau. Fiquem todos com Deus.
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2: Fala, gente, muito boa tarde. Sexta-feira, sextou, viu? Dia de colocar aquele sorrisão no rosto e deixar a energia lá em cima, porque hoje tem rock, tem música boa, tem aquele clima de sextou aqui na Caçula FM. Esse é o Rock 96, eu sou Augusta Rufino, sejam muito bem-vindos à nossa programação. Uma excelente tarde para todos vocês e para a gente entrar naquele clima de sextou. Porque o roqueiro também tem o sextou dele, viu? A gente vai começar com aquele som internacional. A gente vai ouvir The Cure, Friday in Love, que significa sexta-feira e eu estou apaixonada, porque hoje é sexta-feira, é a nossa cara, é dia de alegria, é dia de alto astral, é dia de muita música boa. Então aumenta o som e a gente vai escutar essa música agora e você pode participar comigo, viu? No WhatsApp 679-9149-8282. Aumenta o som.

E a gente acaba de ouvir o Rapa com Me Deixa aqui na 96, na Rock 96. Vamos curtir agora um clássico? Esse aqui fez parte das baladas dos anos 80 aqui no Brasil. Blitz com Você Não Soube Me Amar.

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0: Olha só, muita participação na tarde dessa sexta-feira. Sextou por aqui na Caçula, viu? Esse é o Rock 96. Eu quero agradecer Milene, Paulo Guimarães, Genesi, Rosina, Anderson Luiz. Cadê o Celso do Paranapungá, que até agora não apareceu por aqui? Ana Lely, Stani Conceição. Estão ouvindo e ainda não mandaram mensagem, né? Interage comigo aqui, deixa seu recado, participa do programa. 679-9149-8282. Desejo uma excelente tarde também para quem tá chegando agora, para quem tá no trânsito, para quem tá no trabalho. Muito boa tarde, uma excelente sexta-feira. Fica aqui porque vai rolar muito mais música animada para poder dar um entusiasmo a mais aí nessa sua tarde de sexta-feira. 96,
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É isso aí, a gente acaba de ouvir Steppenwolf com Born to be Wild, Living on a Prayer, Bon Jovi, Onde Está Meu Amor com RPM, No Woman No Cry, Bob Marley e Cowboy Fora da Lei, Raul Seixas, aqui na Rock 96, e tem muito mais música pra rolar por aqui. Daqui a pouquinho eu vou atender o pedido do Juliano e também do Paulo Guimarães aqui. Marco Antônio Bruno participando da programação. Muito boa tarde, seja bem-vindo. Obrigada pela sua participação com a gente aqui. Ana Lelis também, parabenizar a Milene aí, olha que foi a vencedora. Olha só, do sorteio do programa anterior. Parabéns, viu? Pode passar aqui para retirar o seu prêmio. E a gente segue por aqui com a nossa programação musical. Fica ligadinho e participa comigo aqui. Tô de volta já.

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2: E esse calorão, hein? Você que é de Três Lagoas, com certeza tá enfrentando um calorão aí, caso não esteja no ar-condicionado neste momento. Eu tô no ar-condicionado, mas ainda assim eu tô sentindo o impacto desses raios solares lá fora. 36 graus, gente, 36 graus. E a sensação térmica de uns 40, né? Sol com algumas nuvens hoje, agora à tarde, né? Mas à noite o céu tá prometendo ficar com muitas nuvens, só que não vai chover não, viu? Vai continuar calor, calor mesmo. Hoje à noite a temperatura deve chegar a uns 22 graus, mas ainda assim vai ser calor. E promete calor pro final de semana também. E o que tá quente é esse nosso WhatsApp aqui, que tá movimentado. Olha só, quem tá por aqui com a gente participando... Sargento Santana, olha só, boa tarde. Com certeza vai rolar um som aqui daqui a pouquinho, viu? Vou atender seu pedido. Tânia Conceição já chegou por aqui, daqui a pouco a gente conversa. Espera um pouquinho que tem mais gente aqui na frente, ó. Paulo Guimarães, Barão Vermelho com Maior Abandonado. Com certeza, viu? Com certeza vai rolar Barão, vai rolar nesse bloco ainda. Mas eu quero ouvir o áudio com o Juliano Memendo. Juliano, boa tarde.
4: Boa tarde, minha amiga. Eu, Juliano Jardim, Atenas.
2: Tudo bem?
4: Tá com a música pra mim do Tim Maia?
2: Bora.
4: Olha uma boa aí.
2: Pode deixar.
4: Manda para meus filhos Kai e Kawan, para todos que gostaram de ser uma... meu amigo. Forte abraço.
2: Pode deixar. Grande abraço, viu, Juliano? Pro Caio, pro Kawan e pra todos que curtirem Tim Maia. Vai rolar agora um som muito animado pra essa tarde de sexta-feira. E na sequência tem Barão Vermelho pra atender o Paulo Guimarães aí, todos que são apaixonados por Barão Vermelho. E eu volto já.

É, e os pedidos não param aqui na Rock 96, viu? Tá chegando várias mensagens de ouvinte. Pra mim, esse é o ápice do programa, viu? Quando vocês participam, manda mensagem, interage, pede música, porque o programa é feito pra vocês. Eu fico muito contente, eu fico muito feliz, viu? Fico mais animada ainda pra fazer um programa mais animado pra você que tá aí acompanhando a nossa programação do carro, de casa ou até mesmo do trabalho, viu? Seja muito bem-vindo você que chegou agora e muito obrigada você que tá aí desde o começo do programa, desde as 13 horas. Até as 15, tem muito mais som pra rolar por aqui, mas agora a gente vai pro intervalo rapidinho, a gente já volta pra segunda parte do programa. Vou atender o Paulo Guimarães, o Gil Kleber, o Diego, o Sargento Santana, o Fábio, Tânia Conceição, tem vários pedidos de música aqui e vou te falar, viu? Gostei de todos. Até já!

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E eu tô de volta, agora são 2 horas em ponto, o relógio acaba de virar e começa a segunda parte do nosso Rock 96 aqui na Cápsula FM. Seja muito bem-vindo, você que tá chegando agora. Eu sou Augusta Rufino e tô com você até as 3 da tarde aqui de segunda a sexta-feira, trazendo muito pop, rock, flashback, o melhor do nacional e internacional pra animar o seu começo de tarde aí, você que tá no carro, tá em casa ou até mesmo tá trabalhando, viu? Vou atender 2 pedidos seguidos aqui e vou falar pra vocês. E eu gostei desses pedidos aqui, viu? Me surpreendeu. A gente vai ouvir agora pedido aqui, ó, do Sargento Santana, que tá

participando da programação lá do ABC Paulista. Olha só, esse aí tá acompanhando a gente pela internet. Seja muito bem-vindo, muito boa tarde, obrigada pela participação, viu? Ele pediu pra ouvir Mamaria, a gente vai curtir aqui. E também tem outro pedido aqui que vai lá pro Túnel do Tempo, que é o KLB, ela não está aqui. Esse aqui foi o pedido do Fábio. Fábio, vai rolar aqui na programação, viu? Já tem pedido também do Lobo Solitário, do Paulo Guimarães, do Marco Antônio Bruno. Tem também pedido aqui do Neto Coutinho, vai rolar, viu? Olha só, você pediu rancor. Não sei se tem rancor, mas vamos ver aqui. Já já eu tô de volta atendendo o pedido de vocês, viu? Mas vamos curtir agora umas mais antigas? Então tá, a gente vai de Mamaria e na sequência KLB.

0: Olha só, essa aqui me desbloqueou uma memória. Eu lembrei que quando eu era criança, porque eu era criança, quando o KLB fez sucesso, viu? Quando eu era criança, eu pegava fita cassete, as fitas da minha mãe, com as músicas dela, colocava no radinho e colocava pra gravar quando tocava KLB. E ela ficava furiosa porque ela perdia todas as músicas que ela tinha na fita. E eu duvido você aí, olha, que nasceu nos anos 90, 80, 70, se você também não aprontou uma dessas já, viu? Se não tinha suas músicas favoritas, que você só ficava esperando ali tocar pra poder gravar e escutar depois. Mas é isso aí, gente. Ó, desbloqueou uma memória boa, viu? Achei legal, achei muito legal. Inclusive, eu tenho vários amigos que são fãzaços de KLB. Foi legal ouvir uma Maria aqui. Uma galera que se manifestou falou, nossa, essa é antiga mesmo, viu? E KLB também, né? A gente tá ficando velho aí, tô chegando na casa dos 40 já, nem parece. Meu Deus. Mas olha só, atendendo pedidos aqui, tem uma galera pedindo música, é Skank, Engenheiros do Havaí, quem mais? Tem Legião Urbana por aqui. Eu vou conversar com a Tânia Conceição, que tá aqui comigo. Deixa eu ver o que a Tânia tá falando. Fala, Tânia, boa tarde.
1: Oi, Guta, boa tarde.
0: Oi.
1: Ótima tarde, bom
0: pra
1: trabalho.
0: Pra você também,
1: você
0: obrigada.
1: Um excelente final de semana.
0: Amém, todos nós.
1: Que seu final de semana seja tudo de bom.
0: Obrigado.
1: E eu quero ouvir a música do Biquíni Cavadão, Tédio. Queria isso pra você, pra todos gostarem da música, pra mim, pro meu marido Anivaldo, pra Ana Lelis e pra todos os outros amigos gostarem da música. Um abraço.
0: Um abraço, Tânia. Obrigada, obrigada por sempre participar, viu? A Tânia que é ouvinte fiel aqui da Rock 96. Um grande beijo pra todos vocês aí, viu? E vamos curtir Tédio com Biquíni Cavadão. E na sequência eu vou atender o pedido do Diego aqui, que pediu pra tocar Legião Urbana, será? Porque eu acho que tem tudo a ver, né? Colocar Biquíni, Legião, tem tudo a ver. Inclusive eu gosto das duas bandas, viu? Na sequência eu volto pra atender Marco Antônio, Paulo Guimarães, Neto Coutinho, Lobo Solitário. Meu Deus, tem pedido hoje, hein? Até às 3 da tarde eu atendo todo mundo, então fica ligado. Vamos de Biquíni Cavadão agora.

isso aí, eu sigo por aqui atendendo os pedidos e eu vou atender agora o Gil Kleber e o Neto Coutinho. Gil Kleber que pediu aí pra tocar Pelados em Santos dos Mamonas Assassinas. Essa é pra animar a tarde de sexta, hein? Sextou por aí, né, Gil Kleber? Vai rolar aqui Pelados em Santos já já. Mas a gente vai começar com uma música mais calminha. Vou atender o Neto Coutinho aí que pediu Engenheiros do Havaí. A gente vai curtir agora Simples de Coração.

E é isso aí, eu tô de volta aqui com a nossa programação. Acabamos de atender o pedido aí, olha, do Neto Coutinho. A gente acabou de curtir Simples de Coração com Engenheiros do Havaí, aqui na Rock 96. Acabamos de curtir Engenheiros do Havaí. E na sequência agora eu vou atender o pedido do Gil Kleber, que quer escutar Mamonas Assassinas Pelados em Santos. Vamos lá?

0: É, Mamonas Assassinas anima qualquer lugar, não é verdade? E a Rock 96 tá aqui pra isso, pra animar a sua tarde, a tarde de sexta-feira, de você ouvinte da Caçula FM que tá acompanhando aqui a nossa programação. Muito boa tarde a todos e continuem participando, viu? Hoje tem muita participação aqui na nossa programação, tem pedido musical pro próximo bloco, então não sai daí. Agora é 2h21 até as 3 horas. Vai rolar muito som aqui durante o Rock 96.
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Eu tava conferindo agora meu WhatsApp pessoal e meus amigos também estão sintonizados, viu? Estão na frequência da 96.9. Ricardo Fantini, Wellington Cerrado, muito boa tarde. Obrigado pela companhia de vocês, viu? Por sempre que estão ali perto do radinho, vocês sintonizam, acompanham a programação. O Wellington sempre pede música, Ricardo pediu um Charlie Brown. Vai rolar Charlie Brown durante a programação aqui. Com toda certeza. E eu tenho mais ouvinte aqui, André Martinelli, participando com a gente. Boa tarde, estamos aqui na obra. Vou mandar um alô para vocês sim, viu? Um alô para todos os pedreiros, para os serventes, para quem tá trabalhando aí nesse solão no condomínio Vila Dumont. Gente, vocês são guerreiros, hein? Nossa, que calor. E é isso aí, a vida é isso. A vida é trabalhar, a vida é servir. Parabéns, viu, pelo trabalho que vocês desempenham e principalmente nesse calorão. E olha, vamos aqui, vou tocar a música de vocês com certeza. Pede outra música aí também, André, porque essa daqui eu não tenho, ainda vou baixar aqui no sistema, mas pede outra que vai rolar, viu? Sargento Santana continua participando com a gente aqui. Olha só, muita gente, Marcão tá aqui, Marco Antônio, Diego, muito obrigada a todos pela sintonia. E vamos agora ouvir A Dois Passos do Paraíso, que foi um pedido aqui do nosso ouvinte. Essa vai pra você, Marcão.

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Eu sou suspeita, viu? Guns na nossa programação, além de ser um dos meus queridinhos, uma das primeiras bandas de rock que eu ouvi na minha vida e tive o privilégio de ter ido ao show esse ano, viu? Eu vou te falar. Welcome to the Jungle é uma música de 1987, faz tempo, hein, cara? 1987, muito antes de eu nascer, 4 anos antes de eu nascer. Ela já mostrava que a banda tinha muita atitude, guitarra pesada, muita energia e a voz inconfundível de Axl Rose, né? Vamos combinar. Uma música que virou um hino do rock e continua fazendo a galera aumentar o volume até hoje. A gente acompanha isso no Motoshow, nos barzinhos que tocam rock and roll. Toda vez que a gente sabe que a gente tá num ambiente que o assunto é rock, com certeza rola Guns, rola Welcome to the Jungle. E é uma música maravilhosa, né? Pra animar a nossa tarde. Agora a gente vai pro nosso último bloco, finzinho do Rock 96 dessa sexta-feira. Mas ainda tem muita música, viu? Fica comigo e continua participando aqui no WhatsApp. Chegou mensagem aqui agora. Manda mensagem no 679-9149-8282.

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3: Eu quero saber cadê o pessoal que tá trabalhando aí no Vila do Mon, o pessoal lá, os pedreiros, os serventes que estão acompanhados do André Martinelli. Eu tava buscando aqui nas conversas aqui, ó, no histórico de conversas, e tem uma música que o André pediu há um tempo aqui, ó, toca pra gente aqui, toca pra galera. E essa música vai rolar de novo, inclusive pra animar a tarde de vocês que estão aí trabalhando nesse solão, viu? A gente vai curtir agora Mamonas Assassinas e eu dedico essa pra vocês que estão aí na obra do Vila do Mon.

É isso aí, a gente acaba de curtir Rouge, porque pop também é rock aqui na Rock 96. Ouvimos também The Killers com Somebody Told Me, Mamonas Assassinas com Robocop Gay. E a gente segue aqui nossa programação. A gente vai continuar, depois de ouvir Rouge, a gente vai ouvir um vocal também feminino, nacional. E não é uma só não, são três, viu? SNZ.

Não vou negar que essa da Cyndi Lauper foi pra me agradar também, viu? Eu adoro um pop, adoro Cyndi Lauper. E essa música, Girls Just Wanna Have a Fun, é, as garotas elas querem mesmo. É se divertir, não é verdade? E é isso aí. Agora são 3 horas em ponto e eu encerro por aqui o Rock 96. Segunda-feira tô de volta. Às 6h30, eu e Rafael Oliveira estamos no Jornal da Caçula. E às 13 horas, da 1 às 3 da tarde, de segunda a sexta-feira, eu tô aqui com a Rock 96 pra trazer o melhor do pop, do rock nacional e internacional pra você, pra animar, pra agitar a sua tarde. Muito obrigada pela companhia dessa sexta, viu? Um grande abraço também pra Cida Medeiros, que chegou aqui pelo WhatsApp, deixou o seu alô. Um beijão, viu, Cida? Eu adoro você. Cida, que é uma pessoa maravilhosa. Eu adoro a Cida. Um beijo a todos vocês, um grande abraço, uma excelente sexta-feira, uma excelente tarde.

de noite de sexta, um excelente final de semana. E fiquem aí, antes da hora do cowboy, com Paralamas do Sucesso, uma brasileira, para encerrar a nossa programação aqui na Rock 96. Um grande abraço, fui, tchau!

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Eita, coisa boa demais. Alô, galerinha. Tá tudo certinho, tá belezinha? Ótima tarde pra você, obrigado pelo carinho. Chegou a hora, hein? Eu, Daniel Santos, é um prazer estar com você, tocando as melhores a partir de agora. Abençoada tarde pra você, aquela maravilhosa, aquela abençoada sexta-feira. Chegou, hein? Chegou a tão esperada sexta-feira. 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Você pode participar a partir de agora, pode pedir a sua moda, hein? Manda beijo, manda abraço, fica bem à vontade. Essa é a pegada do rodeio. Daniel Santos, é um prazer estar com você nesta sexta-feira até às 18 horas. 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Já pensou? Essa maravilhosa, né? Essa abençoada sexta-feira. Você vai ganhar 50 conto. É só você interagir. É só você participar com a gente por aqui também a partir de agora. 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Manda beijo, manda abraço, fica bem à vontade. Aqui o sistema é bruto, aqui o chicote estrala, vambora! Quero você feliz, hein? Quero você feliz hoje, né? A nossa tão esperada sexta-feira chegou, começando bem o nosso final de semana. 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

sabor demais, hein? Nosso final de semana começou. Ótima tarde pra você, fica bem à vontade. 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
1: É só você chamar nós no zap, zap é o 679-9149-8282. Olha só quem tá na audiência com a gente, tá bem? O nosso amigo Romeuzinho.
2: Tô na brava,
1: eita, Romeuzinho!
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1: Quero você feliz, hein? Quero você contente hoje. Mete o bicudo na tristeza e sai pra lá, trem. Vambora de felicidade. Hoje seja um dia leve pra você, um dia, é uma sexta-feira abençoada, dia de boas notícias, que tudo aquilo que você, que tudo aquilo que tira a sua paz, durante a semana que fique tudo pra trás, né? E que você entra nesse finalzão de semana abençoado, com o coração tranquilo,

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3: Coisa boa demais, essa é a Hora do Cowboy de segunda a sexta-feira. Das 15, também até as 18 horas e todo sabadão a gente tá aqui também, viu? A partir do meio-dia tocando sempre as melhores moda. 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Maravilhosa nessa abençoada tarde aí, ó, abençoada de sexta-feira. A gente vai ter o sorteio de valor de R$50, hein? Vale a pena você participar, é só você interagir. Chama a gente aí no zap, zap é o 679-9149-8282. 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Coisa boa demais, a gente agradece você pelo carinho, deseja pra você uma tarde maravilhosa.

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0: Alisson, tem participação com a gente por aqui também através do nosso WhatsApp. É a Tânia. A Tânia chegou com a gente por aqui. Alô, Tânia, fala com nós, solta a voz.
1: Oi, meu amigo cowboy.
0: Belezinha?
1: Bora, bora.
0: Bora, bora.
1: Chegou a hora das sertanejas apaixonadas.
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1: Eu quero ótima tarde. Bom
0: ótima
1: trabalho.
0: Tarde pra você.
1: Que você tenha um excelente final de semana.
0: Que nós
1: tenhamos. E eu quero pedir a música do Rick Renner. Fim de semana.
0: Opa, vamos tocar
1: por
0: pra
1: isso
0: você,
1: pra ué. Você, pra sua esposa, pra todos aí da rádio, pra mim, pro meu marido Genivaldo, pra Ana Lelis, pra Carlinda, pra Cleusa Garcia, pra Sara Samanta Samara, do meu primo Debrair, pra minha cunhada Cleus, meu irmão Albertino, pra todos gostarem da música.
0: Maravilha.
1: Pra minha amiga Clarinda. Um abraço.
0: Beleza, valeu, Tânia. Abração especial pra você também. Obrigado pelo carinho. Vamos ajeitar a moda pra você no 12, hein? Boa tarde também aí o nosso amigo Fábio também tá com a gente também na audiência, hein? Eita, coisa boa demais. Um abraço pra você. Valeu, meu irmãozinho. Pediu Gustavo Lima, vamos ajeitar moda pra você, hein? Vamos ajeitar moda pra você. Tamo junto, é nóis. Olha só, o Gustavo também tá com a gente por aqui. Alô, Gustavo, forte abraço também. Valeu, meu irmãozinho. Também o nosso amigo Marcinho, também pede Amado Batista, hein? Você reparou, Michelique, que aqui todos os dias sempre tem alguém que pede Amado Batista, né? É sensacional, hein? Essa é a hora do cowboy, você participa. Você pede moda aqui, o Daniel Santos ajeita moda.

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0: Aqui é só sucesso, hein? Oh.

0: um frango.
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3: Aô, matão. Quebra essa, neném.

E também tem a participação da galera com a gente aqui também na pegada firme e forte. Deixa eu ver a participação do meu amigo Carlinho, tá bem? Alô, Carlinho! Abração pra você, meu irmãozinho. Obrigado, cuidados. Estando em teus planos, são sempre os maiores benefícios pra cada um de nós. Que Deus abençoe nossa tarde maravilhosa. Essa é a pegada do rodeio. Aqui o sistema é bruto, pensão. 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E Cidão, alô Simária, ó, Deus abençoe vocês, obrigado pelo carinho, obrigado pela parceria com a gente por aqui, hein? Acredita no nosso simples e humilde trabalho aqui na nossa 96 Caçula FM, então, ó, receba aí o nosso abraço! E aqui a gente toca as melhores modas!

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5: A Prefeitura de Três Lagoas ampliou significativamente a quantidade de caçambas para descarte de resíduos instaladas às margens da BR-158, no sentido da Ponte do Sucuriú. O ponto atende principalmente moradores e frequentadores das áreas de ranchos existentes na região. Antes, o local contava com apenas 3 caçambas. Com a ampliação, o número passou para 12 unidades, aumentando a capacidade para o descarte adequado dos resíduos produzidos pelos usuários das propriedades e também das áreas de lazer próximas. A medida busca melhorar a estrutura disponível no local e contribuir para a organização e limpeza da região, que registra constantemente situações de descarte irregular de lixo no entorno das caçambas. A informação completa está no nosso portal radiocaçula.com.br. Cláudio Júnior, direto da redação. 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
9: Coisa boa demais, essa é a Hora do Cowboy nessa maravilhosa sexta-feira. Deixa eu mandar também um abraço especial pra galera também lá de Castilho também, né? Pessoal lá da área DDD 18. Pessoal de Castilho, pessoal de Andradina, também a terra do Rei do Gado. Pessoal lá, o pessoal tá sempre na audiência com a gente por aqui também. Toda a galerinha de Ilha Solteira, hein? Pessoal lá da usina Santa Adélia. Abração especial pra você. Alô, Fabrício! Sempre, gente, sempre junto com a gente também na audiência nossa aqui, viu? Abração pra você, obrigado pelo carinho, tá aí, ó. Conferindo também através do nosso aplicativo. Fica bem à vontade, seja bem-vindo. Valeu, meu irmãozinho, tamo junto, é nóis. Pessoal lá do Entre Rios, toda a galera também lá de Itapura, pessoal dos assentamentos, abração, que Deus abençoe cada um de vocês. Esse finalzão de semana aqui, o chicote estrala, hein? De segunda a sexta-feira, é das 15 também até as 18 horas. E todo sabadão também a partir do meio-dia, que o bicho pega, não para não. Vambora lá, vambora lá! Já mandar também um abração especial pra galera que está na rodagem, também meus amigos motoristas. Alô, seu Luiz, um abraço pra você, obrigado pelo carinho, sempre na audiência com a gente também, né? Pessoal da Perlopes também tá.

Na audiência ali, ó. A boleia do cargueiro. Conferindo também a nossa 96 Caçula FM. Um abração pra vocês. Que Deus abençoe. Que Deus proteja. O pessoal que tá voltando da Debrasa também, ó. O pessoal tá indo descarregar o cargueiro aí, ó. Receba! Receba aí o nosso abraço. Pessoal lá da Transertão, todo o pessoal do AE Transportes, também o nosso amigo Anderson Marmita. Pessoal da Riva Transportes também, todo o pessoal da CJR. Pessoal do Puxa do Papel Pesado também da JSL.

0: Mariana Fagundes!
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0: Eita, tivemos aí Mariana Fagundes. Moda que tá aí na boca do povo, hein? Coisa boa demais. Alô, Paulinho, um abraço pra você também. Valeu, meu irmãozinho. Obrigadão pelo carinho da audiência também. Vambora de moda boa. Aqui só tem as melhores, só tem as melhores.
3: Oi, Cowboy.
0: Oi.
3: Boa tarde.
0: Ótima tarde pra você.
3: Tudo bem com você? Espero que esteja tudo bem com você. Uma boa sexta-feira pra você.
0: Nós,
3: pra cheia
0: nós.
3: De paz, obrigado. Muita harmonia. Você e tua família, tá?
0: Tamo junto, é nóis.
3: Ô, Cowboy, peça aquela música pra você tocar pra mim. Ofereço pra você, pra todos os ouvintes. Pra você, pra sua
0: obrigado.
3: Esposa, pra sua família aí.
0: Beleza.
3: Toda, tá?
0: Vambora.
3: É aquela do... O homem chora assim.
0: Opa,
3: tá?
0: Vamos ajeitar essa moda, hein?
3: Você toca ela pra mim, por favor?
0: Com certeza, viu?
3: Alô,
0: valeu,
3: tudo de bom pra você.
0: Beijo pra você, obrigado pelo carinho da sua audiência, também pela sua participação. 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Valeu, meu irmãozinho, obrigado pelo carinho, tamo junto, é nóis, hein? Eita coisa boa! 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

0: Eita, coisa boa demais. Tá aí, ó, a participação do Paulinho também, né, Paulinho? Mais uma vez, um abração especial. Já tinha até tocado essa moda, viu? Mas eu toquei um pedacinho dela pra você. Valeu, meu irmãozinho. Então você já sabe, hein? Você deve uma pra mim, viu? Você deve uma pra mim, viu? Hoje é sexta-feira, hoje é dia de maldade mesmo, hein? Hoje eu vou chegar cedo em casa, viu? Vou chegar cedo. Às 6:30 da manhã, tá bom?
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0: Coisa boa demais, dá tempo de você participar, dá tempo de você interagir, fica bem à vontade. Tá valendo R$50 e essa galera toda tá participando com a gente, ó. Olha só o tanto de mensagem que a gente tem que atender aqui, ó. Olha só o tanto. Aí eu não dou conta não, hein. Eu não vou dar conta não, você tá doido, moleque. Essa é a hora do cowboy, viu? 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Agora 4:27. Alô, Tchãozinho. Cadê o cowboy lá da JSL, hein? Alô, Lintão.
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0: Já já tem uma moda pra tocar lá pro Sucata do Miranda. Meu amigo Miranda e a Jaqueline, hein? Tá lá na audiência com a gente por aqui também, viu? Oi.

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1: Coisa boa demais, que moda linda, hein? Enzo Rabelo. Participação aí, ó, do seu pai Brunão, hein? Coisa boa demais, é. E ele teve aí, ó, o ano de 2019. O Enzo já havia subido ao palco de Barretos pra cantar junto com seu pai, né? Ainda bem jovem, né? Bem molecota. Em 2025 também, ó, ele novamente participou lá do show de Bruno Marrone, lá no show de Barretos também. E ontem, no dia 27 do mês de agosto, em 2026, na noite de ontem, o Enzo Rabelo voltou a participar do show de Bruno Marrone no palco do dessa festa maravilhosa que é o Barretão, hein? Segundo a organização da festa, ele foi aí uma das participações especiais da noite, hein? Então, ó, Enzo Rabelo fazendo aí o seu grande sucesso, com certeza junto com seu paizão, é uma satisfação, né? Ainda cantar na festa de Barretos ainda, hein? Você tá doido, peãozão!
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2: 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Alô, Rose, toda a galera também lá da Empório Nordestino está com a gente por aqui também na hora do cowboy. Receba! Receba aí o nosso abraço! Dá também um agradecimento especial pelo carinho, pela audiência também, o João Pedro lá da Vila Aro também, ó. Tá com a gente também, tá com o somzinho ligado lá, ó. Obrigado pelo carinho, valeu, meu irmãozinho, tamo junto, é nóis, hein. Carlos Henrique também tá com a gente por aqui, também lá do Santos Dumont também tá participando. Ele pede moda de Fernando e Sorocaba, hein. Vamos ajeitar a moda pra você, valeu, meu irmãozinho. Também participando, também quer ganhar o cinquentão, ó. A Fernanda Lima também, alô, Fernanda Lima. Boa sorte pra você, tá valendo, viu, é R$50. 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Ela que é lá do bairro Nossa Senhora Aparecida, hein? 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Abraço pra você, obrigado pelo carinho, tamo junto, é nóis. Valeu, obrigado, viu? Fica bem à vontade, receba aí o nosso abração, o nosso carinho todo especial. Ó, Marcos Inícios, também lá da Vila Piloto, sempre participa com a gente por aqui também, viu? Boa sorte pra você, valeu, meu irmãozinho, tamo junto, é nóis, hein? Tá baixando o seu áudio, viu? Assim que baixar, a gente coloca você na participação também, viu? Mas aí, ó, tá seu alô, tá seu abraço, obrigado pelo carinho, pela sua audiência com a gente, valeu, meu irmãozinho! Toda essa galera aí, pessoal, participa, pede moda e nós ajeita a moda!
3: Alô, Daniel!
2: Oi!
3: Bom! Toca estrelinha pra nós!
2: Opa, vamos ajeitar a moda, hein?
3: E aí, tá? Vocês pro Wagner, a Paula, a Ana Lúcia, a Érico, Lília, a Ilza, o Gustavo.
2: Maravilha.
3: Você, sua esposa.
2: Valeu, Zirvo. Tá?
3: Então tá bom, Daniel. É, concorreu 50 aí.
2: Exatamente, hein? Tem que concorrer os 50 contas, hein, Zirvo? Boa sorte pra você também, obrigado, viu? É só cruzar os dedos aí, hein? Daqui a pouquinho a gente vai ter o sorteio, já é 4 horas e 47 minutos. 4 horas e 47 minutos. O pessoal vai participando com a gente, mas olha só, muita gente participando com a gente, né? Você vai fazer o que se você ganhasse 50, hein? Manda aí a sua participação com a gente por aqui, ó. Manda aí a sua participação com a gente por aqui na pegada do rodeio.

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0: tamo demais. Deixa eu mandar também um agradecimento lá, a participação estando com a gente também, o Zé Carlos, também a Moralina, alô Zé. Ótima tarde pra você, o Zé Carlos, também a Moralina, nesta sexta-feira. 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E a bicicletaria Cicla Ruda aqui com a gente também na hora do cowboy, viu? Grande Zé Carlos, a Moralina gosta de uns modão pra dançar. Daqui a pouquinho vamos ajeitar a moda lá pro Zé Carlos e também pra Moralina, hein? Tá chegando aí uma super promoção especial pra você aqui na nossa 96 Caçula FM. 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Valeu, Zé! Gosta de uns modão pra dançar, então daqui a pouquinho, mexerica, ajeita uma seleção de moda boa pra esta sexta-feira abençoada, hein? Na pro Zé Carlos e também pra Moralina. Oh! Deixa eu ver, tem participação? Deixa eu ver, solta aí.
1: E toca uma pra mim, hein?
0: Você tá doido?
1: Conhecimento aí, Socado Miranda, Alucinação, Amado Batista, hein? Se você estiver lá fazendo a programação, você oferece pros funcionários lá, beleza? Valeu, meu brother.
0: Eu sou o Cata do Miranda, alô Miranda! Forte abraço pra você, valeu meu irmãozinho! 4 horas e 52 minutos, 4 horas e 52 minutos!

0: Mato Grosso do Sul registra o menor tempo médio de espera para perícias médicas do INSS, Instituto Nacional do Seguro Social, em todo o país. Atualmente, os segurados aguardam cerca de 6 dias para realizar o atendimento, enquanto a média nacional é de 17 dias. A redução ocorre em meio à queda expressiva da fila de perícias. Segundo os dados da Perícia Médica Federal, o número de pessoas aguardando atendimento caiu de 1,23 milhão em novembro de 2025 para 196.615 em agosto de 2026. A informação completa está no nosso portal radiocaçula.com.br. Cláudio Júnior, direto da redação. 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
9: Coisa boa demais essa nossa maravilhosa tarde aí, abençoada de sexta-feira. Sextou! Hoje a gente deixa as preocupações de lado, hein? Solte um sorriso e aproveita a cada instante, a cada momento, viu? A semana foi longa, mas nesta sexta-feira abençoada a gente vai curtir, vai se divertir, vai agradecer ao nosso Pai Celestial, né? Eita, chega de problemas, né, não é? Quem fez, fez, quem não fez, não vai ser agora que vai fazer, né? Sexta-feira chegou, já tá indo embora também, né? E nosso finalzão de semana, que seja um finalzão de semana abençoado pra você, viu? E que Deus te abençoe. Deixa eu parabenizar também os aniversariantes desta terça, desta sexta, sexta-feira, viu? É só você aproveitar, ó. Aproveita o seu dia, que Deus te abençoe, que Deus te livre de todo mal, que Deus te dê muita saúde, muita paz, muitas felicidades, muitos anos de vida, com toda a certeza que essa data se repita por muitos e muitos e muitos anos. Bora aproveitar, viu? O expediente pode até acabar, mas a alegria com certeza só tá começando, hein? Essa é a hora do Cowboy, com oferecimento aqui das melhores empresas do Brasil. Onde você participa com a gente, pede moda, onde você ajeita aqui, ó. Os melhores ouvintes estão com a gente sempre, né? É só você participar através do nosso zap, zap é o 679-9149-8282. 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Alô, Carlinho. Abração pra você também. Valeu, meu irmãozinho, toda essa galerinha aí, ó. Receba aí o nosso abraço. 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
0: 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E falando em Zé, falando a Moralina, gosta de uns modão pra dançar. A gente colocou uma seleção top do Brasil, hein? 5 horas e 13 minutos agora. Bora pro Pega Lá, Pensão!
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0: Sabor demais, tá aí, ó, toda essa galera vai participando aqui. Agora 5 horas e 25 minutos, hein? Deixa eu mandar também uma alusão especial pra toda essa galera que tá na audiência com a gente também. Obrigado pelo carinho, viu? Receba aí o nosso abraço. Só tem modão, né? Aí, o Chico Estrada. Gente, ó, tá valendo R$50, é só você participar com a gente, chama nós no Zap Zap aí, ó, 679-9149-8282, fala aí, ó, Dair Alves também está participando com a gente, ele pede moda, vamos ajeitar moda pra você, Munhoz e Mariana, hein, abração pra você, valeu, obrigado, hein, toda a galera que está trabalhando, também tá aí, ó, no comércio de Três Lagoas, abração top do Brasil pra você, receba aí o nosso abração, hein. Que seja uma sexta-feira abençoada, que seja uma sexta-feira aí, ó. Hein? Cheio de muito amor, de muito carinho, de muita gratidão. Também o nosso Pai Celestial, hein? Deixa eu ver também a Fernandinha, também já está com a gente por aqui. Também, alô, Fernandinha. Ótima tarde pra você, obrigado, viu? É de moda também, deixa eu ver a moda que ela pediu aqui, Luan Pereira. Com a participação também da Lauana Prado, viu? Ajeita aí, mexerico, ó. Já ajeita essa moda aí, hein? Também o Francisco, também mais uma vez um abração especial pra você, obrigado, viu? Rapaz do céu, não vai dar tempo não, mexerica, hein? Não vai dar tempo de tocar todas as modas dessa galera não, hein? Olha só quem tá com a gente também, a... Hã? É, quem tá com a gente aí, Diné. Diné pediu moda, mas ó, não vai dar tempo não, viu, Diné? Não vai dar tempo de tocar só moda hoje não, hein? Robertinho, também um abraço pra você. Valeu, meu irmãozinho. Obrigadão pelo carinho. Roberto Alves também tá lá na sintonia da Caçula FM. Aqui da hora do Cowboy Chicote Estralo, hein? Motorista do... Toda a galera que é motorista lá da Húngaro Transportes. Pessoal da Húngaro Transportes também, um abração pra vocês aí. Deus abençoe cada um de vocês aí, pessoal que tá na rodagem, pessoal que tá na boleia do cargueiro, trabalhando, curtindo a nossa 96 Caçula FM também, ó. Um abraço pra você, brigadão, hein? Tamo junto, é nóis. Deixa eu ver, tem participação, solta aí.
1: Alô, Cowboy, oi. Tô te ouvindo.
0: Beleza.
1: O programa tá ótimo. Só com a modona boa aí do Eduardo Costa.
0: Vamos ajeitar a moda pra você, então. Obrigado pelo carinho da audiência também.
1: Cowboy, eu preciso ganhar, Cowboy. 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
0: Boa sorte pra você, tá participando do sorteio, hein? Ei, deixa eu ver também, deixa eu ver, tem mais participação com a gente por aqui também, vambora.
2: Oi, Cowboy.
0: Oi.
2: Boa tarde.
0: Ótima tarde pra você, tudo jóia?
2: Espero que esteja tudo bem com você.
0: Maravilha.
2: Bom,
0: ah, esse aqui já
2: uma
0: foi,
2: boa sexta-feira pra você, cheia de paz, muita harmonia, você e tua família, tá?
0: Beleza.
2: Ô, Cowboy, peça aquela música pra você tocar pra mim, ofereço pra você, pra todos os ouvintes.
0: Essa aí já foi mesmo, é a Cleuzinha, valeu, Cleuzinha. Mais uma vez, um beijo pra você, obrigado pelo carinho, ela pediu moda, o homem não chora, o homem chora sim, é. E deixa eu ver também, a Tainara também está com a gente. Alô, Tainara, mais uma vez um abraço pra você. Deixa eu ver, tem mais participação? Solta aí.
3: Boa tarde, Cowboy.
0: Oi.
3: Sou João Piauí de Jupiá, aqui de Três Lagoas, bairro Via Nova.
0: Beleza.
3: Eu gostaria de ganhar esse 50.
0: Valeu, um abraço pra você. Valeu, meu irmãozinho. Obrigado pelo carinho. Tamo junto, é nóis. A Daniela Badu também, um abraço pra você. Obrigado, hein. Alô. Todo mundo acompanhando o nosso trabalho, hein? Tá todo mundo no 120. A Dani, alô Dani, lá do Santa Júlia. Um abração pra você, tamo junto, é nóis, hein? Olha só, gente, ó, muita gente que vai participando com a gente por aqui também. Tá, a gente só tem que agradecer. Alô, Lauro. Um abraço pra você também, valeu, hein? Também pra Márcia, também. Alô, Márcia, também um forte abraço, hein? Também o nossa amiga Maria Luzia. Todo o pessoal participando com a gente por aqui também. Enfim, vamos tocar moda. 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
0: Oi. É uma seleção de modão, hein? Só tem as modas apaixonadas agora, hein? Você tá doido. Toda a galera da Perlopes também. Alô, seu Luiz.

0: Coisa linda. Obrigado.
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2: Quando que a gente vai fazer o que a gente tá combinando? 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

0: beleza, boa demais. Deixa eu mandar mais uma vez um abração especial lá pra Dani lá do Santa Júlia. Alô, Dani, como é que tá as coisas aí? Tá belezinha? Tá tudo certinho? Um abração pra você. Cadê o maridão, hein? Sempre participa com a gente. Cadê ele?
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Começamos demais, 5 horas e 37 minutos. 5 horas e 37 minutos. Dá também um beijão pra minha mãezona, hein? Alô, mãezona, bonitona. Tá lá em Silvira, também tá na audiência nossa lá, ó. Tá dando carona pra nós também, né? É, tá lá na sintonia. Manda um beijão pra minha mãezona, minha rainha, minha princesona, viu?

de mãezona, tá lá em Silveira. Obrigado pelo carinho, um beijão todo especial. Que Deus abençoe. Minha mãezona bonitona, hein? Dona Laíde tá lá, ó, sempre ligada com a gente por aqui também, viu? Meu irmão Denir, também um beijo pra você. Obrigado pelo carinho. Minha irmã Aparecida, um beijo pra você também. Tamo junto, é nóis. Meus irmãos Denezão, Dirceu, Alô Arceu. Abração carinhosamente pra vocês aí. Obrigadão pelo carinho da audiência também. Vambora, vambora, vambora lá. Mandar também um abração especial pro Tavinho, também tá com a gente por aqui também. O Antenor também já está com a gente por aqui também. Valeu, hein? Todo esse pessoal vai participando com a gente. Alô, Brunão! Como é que você tá, meu irmãozinho? Tá tudo certinho? Tá belezinha? Tá, meu Kaique também tá participando. Quer ganhar o cinquentão, né, Kaique? Quer ganhar o cinquentão, hein? Também a Mari Fernandes também tá com a gente por aqui também. Um beijo pra vocês aí. Um abração carinhosamente pra toda a família, hein? Deus abençoe também. Valeu! Também a Simária também, alô. A Simária também tá na audiência nossa lá, hein? Todo o pessoal da Vila Piloto, todo o pessoal lá do bairro Vila Alegre também. Abração carinhosamente, hein? Deixa eu mandar também lá do Sete Sul também, tá nosso amigo Jorginho, hein? Grande Jorginho! Abração pra você também, valeu, meu irmãozinho. Como é que tá as coisas aí? Tá sintonizado aí ou não? Eita, coisa boa! Só tem as melhores, só tem as melhores. Olha só, nosso amigo Matias também tá participando com a gente por aqui. Tabela é pé de moda de Cleiton Camargo pra voltar no tempo, hein? Vambora, vamos ajeitar essa moda pra você, hein? Vamos ajeitar essa moda pra você. O Matias também, que é lá do bairro Nova Três Lagoas 2. Maravilha, obrigado pelo carinho, viu? Pra todo o pessoal do bairro Nova Três Lagoas 1 e 2 e 3, hein? Deus abençoe cada um de vocês. Vambora de moda! Essa machuca o coração.

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1: Coisa boa demais, essa é a nossa 96 Caçula FM. Essa é a hora do cowboy de segunda a sexta-feira. É das 15 também até as 18 horas, hein? E todo sabadão também a partir do meio-dia você já tem nosso encontro marcado, hein? Abração especial também o nosso amigo Marcos, também lá da Perlopes também. Todo o pessoal lá da Frota 69 tá sempre na audiência com a gente, hein? Abração carinhosamente pra vocês aí, valeu galerinha! 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A gente vai ter um sorteio no valor de 50, hein? Vale a pena você que participou, ó. É cruzar os dedos a partir de agora, hein? Cruzar os dedos a partir de agora, porque teremos o sorteio. Tá, mais uma vez também um abração especial lá pra Samanta, também tá com a gente por aqui também. Alô, Samanta, mais uma vez um abraço pra você. Também o nosso amigo João Piauí, também um forte abraço pra você. Valeu, meu irmãozinho, obrigado, hein? Olha só, o Rafael também tá com a gente por aqui. Obrigadão pelo carinho, boa sorte pra você. Tá querendo ganhar um 50 também pra abastecer a moto, ó. Toda essa galera, receba aí o nosso abraço, o nosso carinho. E a gente só tem que agradecer vocês pelo carinho da audiência, pela participação também, viu? Que Deus te abençoe, que Deus te dê uma noite maravilhosa de sexta-feira. Um excelente final de semana, hein? E a partir de agora tem sorteio! 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Pessoal sempre com a gente também. Obrigado pelo carinho. Valeu, Miranda. Valeu, Jaqueline. Pra toda a equipe aí, que Deus abençoe aí numa noite maravilhosa de sexta-feira. E a partir de agora tem sorteio. Exatamente 5 horas e 48 minutos, 5 horas e 48 minutos. Boa sorte pra você que participou com a gente por aqui também, viu? Boa sorte pra você! Final do telefone 5891. Final do telefone é o 5891. Manda pra nós aqui, mexerinho. Do telefone é o 5891, Odair Alves. Alô, Odair, parabéns pra você, meu irmão. Odair Alves, parabéns pra você, ó, ganhando aí o valor de R$50 essa tarde maravilhosa de sexta-feira, hein? Vai fazer o que com essa grana, hein, meu irmãozinho? Hein? Vai fazer o que com essa grana? 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Valeu, Miranda, valeu, Jaqueline! Deus abençoe cada um de vocês. Obrigado pelo carinho.

Hein? Forte abraço pra você. A gente só tem que agradecer. Agradecer ao nosso Pai Celestial por mais esse dia cheio de oportunidades. Agradecer por tudo que aconteça em nossas vidas, que seja da vontade do nosso Paizão Celestial. Obrigado, Deus, por mais essa sexta-feira. E peço a Ti que o Senhor abençoe nossa noite maravilhosa. Para quem for descansar, para quem for trabalhar também, que Deus prepare uma noite abençoada para todos nós. Fiquem todos na paz, que Deus abençoe. E amanhã, sábado, nós estaremos aqui trazendo sempre a melhor moda sertaneja para você em clima de rodeio. Beijo no coração de cada um de vocês. Fiquem todos na paz.

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1: Fala bem, Zóinho.

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